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5: Bom demais, Celso Ribeiro, você é o cara, viu, rapaz? Agora são 20 horas e 2 minutos. Olha, uma moda é do André Andrade. Solta o som, Celso Ribeiro. Um rapaz, mas é boa. Quando tiver o som é melhor ainda, né, Celso? Você tem que me ajudar, um homem difícil, esse Celso Ribeiro. Vai dar tudo certo, é um Celsão campeão. Rapaz, o negócio aqui vai dar certo, não. Mas eu boto ela aqui, não sou trouxa, rapaz. Homem. É uma música que eu gosto muito, né? Mas na voz desses dois caboclos aqui, eu vou te contar. Ficou diferente demais. Escuta aqui, Celso Ribeiro. Escuta aqui. Ô, moçada! Essa moda é boa toda! Aí um som e aí um sino de duas

vontade de gastar meus cobre, rapaz. 21 horas e 6 minutos, eu de cá, você de lá. Celso Ribeiro comandeceu.

0: Parada Dura. Bom demais, meu amigão Josué Andrade, da Ceilândia, tá dizendo boa noite, meu caro amigo, me chamou de doutor, obrigado, meu amigo Josué Andrade, muito obrigado, tá dizendo boa noite, amigo, meu amigo doutor Maurício Rabelo, tudo bem, tudo jóia, como vai dona Gasparina Rabelo, tudo bem, ótimo, acabei de falar com ela agora, nesse instante, viu, e a Marlene, sua irmã também tá ótima, cada dia mais bonita, né? Tá dizendo, olha, manda um abraço para as duas para mim, um bom programa para você. Eu estou torcendo aqui para a Espanha ganhar da Argentina, porque eu não quero que a Argentina aproxime-se tanto assim do Brasil no número de campeonatos, né? Tá certo, meu amigo Josué Andrade. Um grande abraço para você em nome da minha mãe, dona Gasparina, em nome da minha irmã Marlene. Muito obrigado, viu? Em meu nome também, muito obrigado, Josué Andrade, o fazendeiro da Ceilândia. Muito obrigado, muito obrigado. Tem mais gente aqui. Raimundo Pinto, é o Raimundo Pinto do Brejo Maranhão, Brasil. Muito obrigado, tá na escuta. Obrigado, Raimundo Pinto do Brejo Maranhão. Muito obrigado. Muito obrigado. Tem mais aqui, Reinaldo Bione Sena, dizendo boa noite, meu caro amigo Maurício Rabelo. Olha, estou aqui na escuta, no povoado Buriti, município de Fernando Falcão, no estado do Maranhão. Meu amigo Maurício, hoje, se possível, toco uma do Maurício Rabelo e Cristiano. A música é Desejo Antigo. Será que eu tenho ela aqui, rapaz? Não é possível. Vou procurar aqui, ver se o Cristiano me mandou ela, que ele ficou me devendo. Vou procurar, viu? Obrigado, obrigado, meu querido amigo Reinaldo Bione Sena, pedindo Desejo Antigo do Maurício Rabelo e Cristiano. Muito obrigado, Reinaldo Sena. Reinaldo Bione Sena, em Buriti, povoado Buriti, Fernando Falcão, do estado do Maranhão. Muito obrigado, muito obrigado. Tem mais outra aqui. Deixa eu dar uma olhada. Pelo amor de Deus. É, nesse momento, mandando... Raimundo Pinto mandou um áudio aqui. Alô, Raimundo Pinto!
1: Maurício Rabelo, Raimundo Pinto, Brejo Maranhão, Brasil. Tô ligado. Tamo junto e misturado. Manda um louco aí para o pessoal de Brasília. Ei, Maurício, eu quero ouvir Sérgio Reis, qualquer um Sérgio Reis. Raimundo Pinto, Brejo Maranhão, Brasil. Tô ligado.
0: Beleza.
1: Maurício Rabelo.
0: Tranquilo. Raimundo Pinto do Brejo Maranhão, Brasil. Muito obrigado, Raimundo Pinto do Brejo. Um abração para todo o povo de Brasília, seus parentes, seus amigos. Essa aí eu gosto demais.

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1: Opa, 21 horas e 10 minutos. Essa aí é do Lorenzo de Valverde, o homem do rádio. Alô, Lorenzo de Valverde, muito obrigado.

0: Nacional, 21h11, 21h11, tem aqui também o Anderson Gomes Borges, de Alto Paranaíba, no estado do Maranhão. Anderson Gomes Borges, dizendo: olha, gostaria de mandar uma alusão para o meu amigo Olímpio, na Fazenda João Velho, para todos que estiverem na escuta, e eu quero ouvir a música do Chitãozinho Chororó, Coração Sertanejo. Obrigado, obrigado, Anderson Gomes Borges, Alto Paranaíba, Maranhão, muito obrigado. Uma alusão para o amigo Olímpio, na Fazenda João Velho. Um grande abraço, e a música é Coração Sertanejo. Bom demais. Tem mais outro aqui falando comigo. O nesse Gaúcho Show. Alô, Gaúcho, é com você, rapaz.
1: Boa noite, Marilson Rabelo.
0: Boa noite.
1: Aqui estou assistindo a Rádio Nacional, aqui especial de primeira. Barbaridade, uma musicona velha de arrepiar até o cabelo.
0: É, exatamente.
1: Gostei de ver. Aqui de Embaú, Paraná. Sim. Gaúcho Show, que viaja o Paraná hoje. Toquei em Telêmaco Borba, na parte de cedo, das 9 até as 11.
0: Aham.
1: Foi legal, graças a Deus. Fique com Deus. Bota uma música boa para todo mundo aí. E mandar um abraço pro nosso amigo Dirceu do Ferro Velho, Dirceu da Mecânica, aqui de Embaú.
0: Aham.
1: E também do povo de Ortigueira e de Telêmaco Borba e todo o nosso querido Paraná. Fique com Deus. Gaúcho Show de Embaú, Paraná. Tchau. Até breve.
0: Beleza pura. Muito obrigado, amigão. Gaúcho Show de Embaú, no Paraná. Hoje em Telêmaco Borba, ouvindo eu de cá, você de lá, dizendo que arrepiando os cabelos com tanta moda bonita. Obrigado, Gaúcho Show. Ele está cumprimentando o Dirceu, seu amigo Dirceu da Mecânica, o Dirceu do Ferro Velho. Também não perde o Eu de Cá, Você de Lá, da Nacional. Obrigado, Gaúcho Show! Embaú, Paraná. Quem nasce em Embaú, embaúenses e embaúensas, né? Obrigado, Gaúcho Show! Um abraço grande! Arrepia aqui também, viu? Tem mais aqui conosco, 63. É do Tocantins. Alô, Tocantins. Boa noite!
2: Boa noite, meu amigo Maurício Sabelo. Como é que tá aí? Tudo na paz?
0: Bom.
2: Tranquilo? Aqui tá beleza. Aqui nas Arraias. É o Pedro, Juriti. Pois é, minha amiga.
0: Pedro Juriti.
2: Um abraço para minha querida mãe, meu querido irmão, minha querida irmã, Jula e Antônio, tá? E principal, minha filha Carmelúcia, minha neta Jéssica e o meu neto Pablo. Beleza? E quero uma música de Amaro Júnior, viu? Onde sempre você passei, é boa demais. Ofereço para você, para Fatinha e para todos da rádio que assiste o programa, tá?
0: Uhum.
2: Meu primo Diotino, o Tino Massinelli lá no Paraná também, que eu amo demais ouvi-lo falar, tá?
0: Bom,
2: então, falou, por hoje é o meu abraço.
0: Tranquilo.
2: E até o meu áudio, tá?
0: Falou, muito obrigado, amigão Pedro Costa. É o Pedro Juriti, de Arraias do Tocantins. Obrigado, Pedro Juriti. Cuidado com as trocal aí, viu? A Asa Branca é perigosa. Perto de Juriti é um perigo, viu? Obrigado, amigão Pedro Juriti, em Arraias do Tocantins. Cumprimentando a sua querida mamãe, né? Mandando um abraço para a Júlia, também para o Antônio, mandando para Carmen Lúcia com muito carinho, para Jéssica e o Pablo, para toda a família. É o Pedro Costa, o famoso Pedro Juriti, de Arraias do Tocantins. Muito obrigado. Tem mais outra aqui, vem cá, esse aqui é o Cutião, lá de Roraima. Alô, meu amigo José Cutião, de Roraima, fala comigo.
3: Sim, Maurício Rabelo.

0: Boa noite, aqui é o José, de Boa Vista, Roraima.
1: Ei, Escutião.
0: Da Vila Jardim. É o Cutião.
1: Cutião.
0: Como é que tá as coisas por aí em Brasília?
1: Bom, rapaz, bom demais.
0: Eu tô ouvindo seu programa aqui no rádio que eu tenho aqui.
1: É, rapaz, que coisa boa.
0: Eu arranjei uma muchacha lá no Parque Anoá, mas ela me deixou. Eu tô com o Tião de novo.
1: Não, mas rapaz, você não tá segurando.
0: Ela só quis passar duas semanas comigo, depois disse que ia fazer uma viagem. Ah. E até hoje, me deixou aqui espando manga. E tamo aí. Eu tô ouvindo o seu programa toda noite, segunda a sexta.
1: Então voltou
0: e o resultado do jogo para domingo, eu quero que a Espanha ganhe da Argentina. Que a Argentina vai empatar com o Brasil em título. E são muito rancudos eles, os argentinos.
1: É.
0: Torcer para
1: a Espanha.
0: Para a Espanha ganhar da Argentina domingo, se Deus quiser.
1: Então tá.
0: E tamo aí, meu amigo. Você é o fenômeno do rádio brasileiro.
1: Ô, José.
0: Maurício Rabelo.
1: O ex-Cutião.
0: De Boa Vista, Roraima. Dá um alô pro Almir Mesquita lá no centro.
1: Almir Mesquita.
0: O compadre de briga lá no Pé, no Amazônia. E o Paulo Zoada lá em Pacaraima. Divisa com a Venezuela, amigo. Você é o fenômeno do rádio brasileiro.
1: Obrigado.
0: Maurício Rabelo. Que é José. De Boa Vista, Roraima. Dá um alô pro Almir Mesquita lá no centro. O compadre briga lá no Pé, no Amazônia. E o Paulo Zoada lá em Pacaraima, divisa com a Venezuela. Tá ouvindo seu programa. E qualquer música é do Chico Rei Paraná. Boa noite, para dar vaga para outros aí.
1: Aí, acabou. Tamo
0: aí.
1: Alô, José. Um grande abraço. Muito obrigado, meu amigo José. Era ex-Cutião, agora voltou a ser Cutião de novo. Tá lá na Vila Jardim, em Boa Vista, Roraima. A muchacha viajou, mas ela volta, viu? Quem provou desse abraço jamais vai esquecer, né? Um grande abraço, meu amigo José, na Vila Jardim, Boa Vista, Roraima. Muito obrigado. Ele pediu uma do Chico Rei Paraná, uma pancada de moda boa, mandando pro Almir Mesquita lá no centro, o Paulo lá em Pacaraima e também todo o povo de Roraima, de Boa Vista. Muito obrigado aí pelas palavras elogiosas ao nosso trabalho aqui. Muito obrigado, viu, José? Agora nós vamos topar. Ah, viu? Tô precisando de conversar contigo aí. Como é que você deixa um passarinho voar desse jeito, rapaz? Pelo amor de Deus. Segura, segura, peão. Um abraço grande, viu? Muito obrigado. Tem mais aqui. 99. É lá do estado do Maranhão. Alô, boa
2: noite.
1: Oi,
2: Maurício Rabelo. Aqui vai um abração da sua amiga Josefa Moraes de Reis. E eu gostaria que você rodasse uma música para mim com Triparada Dura, Barca de A Vaquinha de Ouro.
1: A Vaquinha. É. Trio Parada Dura, né? Obrigado, Josefa. Você está aí no Maranhão, essa vida boa, tranquila, né? Josefa Moraes, ouvindo lá no Maranhão, minha querida amiga, pedindo a vaquinha do trio Parada Dura. A vaquinha é de ouro, é de bronze, é de tudo. A vaquinha é boa, dá o leite para as crianças, né? Bom demais. Deixa eu botar a Celídia para falar aqui, já tem moda. Celídia Vieira!
3: Muito boa noite, Maurício Rabelo. Boa noite.
1: Opa! Tudo
3: bom? Ei, Maurício, já estou pronto aqui para ir para uma festa de cavalgada. Quem vai cantar hoje é Ciel Rodrigues.
1: Ciel Rodrigues.
3: Tô em Rubim, né? Tô falando da festa, mas não falei qual a cidade. É de Rubim. Tô aqui na casa da minha amiga Delvira. Mas não tá dando para mim ouvir o programa direito e eu de cá você de lá, não. Porque eu saio, né? Aí, festa barulhenta, não tem como ouvir, não. Delvira tá te mandando abraço, a minha amiga que eu estou aqui.
1: Tá
3: dando trabalho pra ela.
1: Delvira.
3: Aquele abraço, fica com Deus, tudo de bom.
1: Boa, bom demais.
3: Ainda e o tempo aí, Maurício, como que tá?
1: Frio, menino.
3: Que aqui tá frio. O povo tá reclamando muito do frio, mas eu tô gostando.
1: É.
3: Achando o frio gostoso desse ano. E aí, tá muito frio ou tá moderado?
1: Tá bom pra aproximar os casais, né? Bom para os casais ficarem cada vez mais apaixonados, friozinho, você chega gelado igual um picolé, encosta naquele corpo quente. Nossa, eu vou pegar fogo agora. Vá ser bom desse tanto, rapaz. Um abraço, Celídia Vieira. O Celso chega quando vai chegando perto de casa, vai enchendo a boca d'água de tanta emoção. Fala, rapaz, daqui a pouco eu vou me encher de calor, de emoção. Vá ser bom desse tanto. Obrigado, minha amiga Celídia Vieira. Um abraço para sua amiga Delvira, sendo sua amiga e minha também, aí em Rubim, Minas Gerais. Bom show aí do Ciel Rodrigues, viu? Muito obrigado, Celídia. Qual é a música, Celso Ribeiro? Fala para mim. Fala no escondido. Coração Sertanejo, Chitãozinho e Chororó. Depois Perder Você, Abraçar a Solidão, Chico Rei Paraná. E a Vaquinha Trio, Parada Dura 21 e 20.

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1: Agora 21h33, eu de cá, você de lá, Antônio Ferreira falando assim. Alô, Antônio.
2: Boa noite, Maurício Rabelo.
3: Boa noite.
2: Aqui é o Antônio Ferreira, tô ouvindo o seu programa aqui de Carapicuíba, São Paulo.
1: Carapicuíba, São Paulo.
2: Ouvindo muita, vendo muita gente reclamando da Argentina, mas eles são merecedores. Eu acredito que seja campeão. Se for, é merecido.
1: Raçudo, né?
2: Porque tem jogado com raça, diferente que fez o Brasil.
1: É verdade.
2: Os brasileiros, quando fazem um golzinho, vai tudo é lá pro canto do gol fazer dancinha. Acho que a seleção brasileira tá precisando de abrir uma escola de dança, porque os jogadores brasileiros estão virando é tudo dançarino. A Argentina merece levar essa Copa, porque vem jogando com raça. E se puder, manda as irmãs Freitas pra gente aí.
1: Na hora.
2: Abrir o chão e sumir.
1: Rapaz! Aí falou bonito, Antônio Ferreira. Deixa eu só atender aqui uma que está na frente que eu digo, para eu mandar.

0: áudio de volta para você, viu, Antônio? Só um minutinho. Aqui tem... É, boa noite, Maurício Rabelo. Estamos ligados aqui. Mande um alô para os irmãos aqui de Monte Santo, na Bahia. Eu, Renata. Alô, Renata, como vai? Tudo bem? Toca uma do Gaúcho da Fronteira. Que coisa. É o Zé Renato e a Renata, né? É o José Renato e a Renata. Aí, é da Bahia de Monte Santo. Muito obrigado, muito obrigado. E o Antônio Ferreira, de Carapicuíba, no estado de São Paulo, né? Ele que mandou essa mensagem para nós, falando, né, que tá achando, a Argentina merece ganhar a Copa. O Antônio Ferreira, olha, dedicação, raça e acreditar até o último instante, eu nunca vi igual, né? Muita, muita determinação, muita força, acreditando. É, o último jogo agora estava perdendo até 30 e muitos minutos do segundo tempo, perdendo o campeonato, a chance de continuar na Copa, e terminou ainda sem prorrogação, já virou o jogo. É, no outro também, do mesmo jeito, e vem com muita, muita garra, muita determinação. E tem o maior jogador da atualidade, que é o Messi, não tem outro igual, né? O Haaland é bom demais, é um matador, mas o Messi, com 39 anos fazendo aquilo, é muita coisa. Muito obrigado, amigão Antônio Ferreira. Ele pediu qual a música que ele pediu, rapaz? Qual? É, não, o Antônio Ferreira. Antônio, fala aí qual a música que você pediu, rapaz. É tanta coisa aqui pra mim. Nesse momento, fala aí pra nós.
1: Vai tudo é lá pro canto do gol, fazer dancinha.
0: Aham.
1: Acho que a seleção brasileira tá precisando de abrir
0: o chão e sumir. Levanta aí, Celso Ribeiro. Jamais.

0: Pois é, gente, agora 21h37, meu amigo Antônio Ferreira de Carapicuíba ainda escreveu: as irmãs Freitas, vou abrir o chão e sumir. Fala, Antônio Ferreira.
1: Eu pedi uma música com as irmãs Freitas, abrir o chão e sumir.
0: Aí, Cabocão, muito obrigado. Tá no ponto aí, Celção? Tá no ponto? Vamos tocar então para você, meu amigão Antônio Ferreira, Carapicuíba, no estado de São Paulo. A música Vou Abrir o Chão e Sumir, das Irmãs Freitas. Mas tem mais outros pedidos aqui, deixa eu dar uma olhada. É Euclides mandando boa noite para nós aqui. Alô, Euclides, cadê você, rapaz? E o Euclides mandou um áudio também, vamos ouvir o áudio dele. Alô, Euclides, boa noite.
2: José de Lucimar.
0: Oi.
2: Com o Piauí.
0: Alô, Euclides, boa noite.
3: Marisa Rabelo, aqui é Euclides, da Lagoa de Ferrões, Santa Rita de Cássia, na Bahia.
0: Bom.
3: Tô aqui na escuta do programa, eu quero você de lá.
0: Sim.
3: Com o nosso amigo Marisa Rabelo, Fatinha.
0: Opa.
3: Maria do Rosário.
0: Isso.
3: O Celso, assim, toda a equipe da Nacional. Eu deixo aqui meu boa noite para Cílio Adoro, Pouca Telha, Vagalume Pai e Filho, Seu Miguel, Diego Portugal, Alemão, Marujito, esses demais caminhoneiros, caminhoneiras do oeste da Bahia, Barreiras Geral, todos meus conterrâneos Santa Ritense, Macidão. Ô, meu amigo, roda uma música pra nós aí. O título da música é Amanhã Estarei Tão Distante. Ofereço pra todos os ouvintes, pro
0: Amanhã
3: senhor, mais sua equipe,
0: distante,
3: meus conterrâneos, quem gostaram da música. Manda o áudio de volta aí pra nós, meu amigo. Tô aqui na escuta do jeito que é você lá. Também para Maria José, Edileuza e Alice, lá no Rio Grande do Sul. Minha irmã Zé Limoinhos, Piauí. Então, mandei um áudio, o senhor não deu tempo de ler, só mandou um

0: Noah dizendo, boa noite, eu me chamo James Lopes, falo de Santa Teresa do Tocantins, estou na beira do Rio Balsa, toca para mim João Boiadeiro, do Moreno e Moreninho, mandando para os amigos Índio e Gabriel. Muito obrigado, James Lopes, Santa Teresa do Tocantins, na beira do Rio Balsa. Muito obrigado, pedindo João Boiadeiro. Grande abraço, muito obrigado, muito obrigado. E mais aqui, tem o Eurípides falando também, rapaz. Eurípides quer arranjar uma mulher, tem que ser do Rio Grande do Sul. Deixa eu ver, Eurípides, fala aí, rapaz.
1: Boa noite.
0: Boa noite.
1: Maurício Rabelo.
0: Opa.
1: Aí em Brasília, tudo bom? É o Eurípides, da Mulher Gaúcha.
0: Da Mulher Gaúcha.
1: Maurício, até agora não é gaúcha, hein, pra me namorar.
0: Arranjou uma goiana então, hein?
1: Eu de cá, eu sei de lá.
0: Arrumar uma gaúcha, arrumou uma goiana.
1: Programa muito harmonizado.
0: Muito harmonizado. É mesmo, bom demais. Pode falar.
1: Sua esposa.
0: Ah.
1: Pode falar. Maurício.
0: Ah.
1: Eu nunca desisti da mulher gaúcha até hoje. Eu vou ver se eu arrumo uma mulher gaúcha, de preferência, que Deus me dá uma mulher gaúcha, minha preferência é uma gaúcha, né?
0: É gaúcha, né? Gaúcha.
1: Mas se eu não acho, de Caldas Novas também, Morrinhos também, de outros, Mato Grosso, outra região.
0: Aham.
1: De Caldas Novas também, Morrinhos também.
0: Agora você vai conseguir.
1: Maurício, tem uma audiência tão grande na cidade de Morrinhos, perto de Caldas Novas. Eu tava conversando com uma mulher ali semana passada. Ah. Eu tava me falando que onde, aí morri, o povo, eu de cá, eu sei de lá.
0: Eu de cá,
1: e o também é Juliana Maia, Estado Nacional. E o ponto de encontro.
0: É bom demais, né, mano?
1: Eu vou dar o meu zap. 062.
0: 062. 9. O que mais? Pra falar. O que mais?
1: 98.
0: 98.
1: 43, 34, 100.
0: Beleza, fácil.
1: O zap.
0: Tranquilo e calmo. Beleza. Pode falar.
1: Eu tô te ouvindo no aplicativo, Maurício. Agora de noite aqui, eu tô aqui em casa.
0: Tranquilo, né, rapaz?
1: Às vezes eu saio, mas o negócio que eu tô muito ocupado, outra hora não. O nego tava Mascarenhas de Moraes. Eu vi ele uma vez em Brasília, não vi mais.
0: Viu mais, né?
1: Mesmo primeira aqui. Vez que eu fui em Brasília, eu vi ele, o Mascarenhas de Moraes. Só me dizer onde ele tá.
0: Uhum.
1: Onde ele tá morando, onde ele viajou para outro estado, como é que foi, aconteceu com ele, que eu não vi mais falar nele. Aposentou, é muitos anos na Amazônia, tá nacional de Brasília, que ele aposentou.
0: Daqui a poucos dias.
1: Humberto. Eu queria ouvir uma música com ele. Ele é cantor também, né?
0: E bom. Bom demais. Obrigado. Então,
1: roda uma música com ele para mim ouvir, Mascarenhas de Moraes.
0: Tá bom, vou ver se eu acho aqui, viu? Não vamos achar. Obrigado, amigão Eurípides em Goiânia. Ele tá querendo arrumar uma mulher gaúcha, mas não dando conta de arrumar a gaúcha. Pode ser uma goiana, uma mato-grossense também, uma mineira. O telefone dele, anote aí, 62, o DDD de Goiás, 62, depois 9, depois 8433-4100. É isso mesmo, ele fala diferente, mas é desse jeito, é 62, o DDD, depois 9, 8433-4100. Obrigado, Eurípides. Um abraço, muito obrigado. Celso, o que está no ponto aí, Celso Ribeiro? Fala comigo. Vou abrir o chão e sumir. Pera aqui, deixa eu... A Milena Carolina está dizendo assim: boa noite, Maurício. Eu sou a Milene de Brasília. Estou aqui na escuta, passando para dar um salve. É nóis. Toca uma música. Duas vezes você, do César e Paulinho, que é boa toda. Obrigado, Milena Caroline, do Recanto das Emas, em Brasília. Vou abrir o chão e sumir. As Irmãs Freitas cantando para meu amigo Antônio Ferreira, lá em Carapicuíba, no estado de São Paulo. Depois, Distante do Meu Bem, Lorena e Rafaela. E João Boiadeiro, Moreno e Moreninho, 21h45 agora.

0: Essa é a gente boa do Brasil, são 21 horas e 55 minutos. Eu de cá, você de lá, pelas ondas da Nacional, para todo o Brasil. Deixa eu mandar um abraço aqui pro meu amigo, o delegado Nego Lima, lá em Araguaína, no Tocantins. Ele tá ouvindo, mandou me dizer que andou hoje 17.294 passos, mas dizer que não dá mais nenhum passo, deitado, tranquilo e calmo, nenhum passo a mais hoje, mas foram 17.294, né, passos, que coisa boa, rapaz, tem um bocado de quilômetro aí dentro, né, muito obrigado, amigão, Nego Lima, aí em Araguaína, no Tocantins, um abraço para Dona Olinda também, a Vitória, o João Eduardo, muito obrigado. Tem meu amigo Orival Siriano. Alô, Orival. Oi? Hã? Orival Siriano, ele está lá em Goiânia nesse momento e mandou a mensagem para nós aqui. Alô, Orival, boa noite. Boa noite, Orival.
1: Oi? Boa noite, meu querido amigo. Oi. Maurício Rabelo, programa Eu de Cá, Você de Lá, alô Celção, alô Patim, alô Maria do Rosário, alô gente boa. Estamos em Goiânia ouvindo o programa como sempre. Obrigado. E aí nós ouvimos o carinho de um fã que está jogando com as mesmas cartas que nós estamos jogando. Irmãs Freitas, Orival Siriano, a equipe toda e o Rádio Brasileiro. Nesse jogo joga também a Rádio Nacional, programa Eu de Cá, Você de Lá. Gratidão, e a Luciana vai agradecer o povo aqui, porque é um carinho muito grande.
2: Obrigado. Com certeza. Boa noite, Maurício, boa Rabelo, noite, boa noite, Luciana. Fatinha, Celson Ribeiro, a Maria do Rosário, né? E a todos os ouvintes, né, desta maravilhosa emissora. Prazer muito grande, Maurício, e toda a sua equipe aí, de estar falando com vocês mais uma vez, falando com todos os ouvintes, né, do Brasil para o mundo, através da Rádio Nacional. Alegria muito grande, né? Aqui, Luciana, das Irmãs Freitas. Falo em nome da Ana Lúcia e Oriana, né? E de toda a nossa família, Andrei Andrade, Orival Siriano, e também do nosso parceiro de composição, Bandeirante e Lorival Siriano. Hoje eles aqui presentes com a gente. Maurício, muitíssimo obrigada, meu querido, pelo carinho de sempre. Que Deus abençoe a todos vocês pelo carinho, prestígio. E eu quero agradecer também em especial ao Antônio Ferreira, né? De Carapicuíba, São Paulo, que solicitou a música Vou Abrir o Chão e Sumir. Muito obrigada, meu querido. Abraço para você, Antônio, e toda a sua família. E para todos os ouvintes do programa Eu de Cá e Você de Lá. Abraço de Luciana, Ana Lúcia e Oriana, das Irmãs Freitas. Fiquem todos com Deus. Abraço, Maurício. Que Deus te abençoe, meu querido. Você e toda a sua família e todos os seus ouvintes.
0: Obrigado. Obrigado, obrigado. Obrigado a Luciana pelas palavras tão bonitas. Obrigado ao meu amigo Valentão lá. Gente boa, né, meu amigo Orival Siriano? Obrigado ao Bandeirante, grande compositor. Lorival Siriano também, muito obrigado. Um abraço em Goiânia, ouvindo o Eu de Cá, Você de Lá, e vendo o quanto eles são queridos, elas são queridas aí por esse imenso Brasil. Tanta gente, né? Cantando, pedindo, curtindo as músicas das goianíssimas Irmãs Freitas, Ana Lúcia, Luciana e Oriana. Cada um, cada dia melhor. Bom demais. Levanta, Celso Ribeiro.

0: demais. Olha, nós vamos pro intervalo já já. É, meu amigo lá de Roraima mandou uma música da Luciana Oriana e Ana Lúcia. Ana Lúcia, Luciana e Oriana. É um programa da TV Anhanguera, né? Ele mandou, vou colocar a voz dele no ar aqui e um pedacinho do vídeo também.
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0: Celso Ribeiro aí é bom demais, né? Como é o nome dessa aí, Celso? Hã? Cinismo, né? E quem não é cínico é meu amigo Mauroni Mendes, lá de Boa Vista, Roraima, que falou assim a respeito das Irmãs Freitas. Alô, Mauroni!
1: Ô, Maurício, amigo, olha aí, ó, que mandou pra mim lá de Uberlândia, o cara de Uberlândia. É um rapaz que trabalhou comigo há muitos anos de joalheiro. Ah. É, aí, ó, Folia de Vida Espírito Santo, ah. Irmãs Freitas, anda aí, Andrade. Oh. É a família em peso, ó.
0: Será que é bom, hein?
1: Falou!
0: Falou! Meu amigo Mauroni, lá em Boa Vista, Roraima. Como é? O mundo tecnológico é fácil, né? Um tá em Uberlândia curtindo uma folia do Divino, do André Andrade das Irmãs Freitas. Manda lá pra Roraima, que manda pra nós na Rádio Nacional. E vamos tocar um pedaço aqui pra gente ver como é que é para o povo do Brasil. Celso Ribeiro, mete esse trem aí pra nós, Celsão. Homem, o negócio... Aí vai, aí vai.

Carolina. Ela pediu uma do André e Andrade também. O maridão dela é o Adélcio. Segura! Isso. André e Andrade, Irmãs Freitas. Bom dia. Aí parou, né, rapaz? Mas muito obrigado, querida amiga Cindália Gama, aí na fazenda, é a fazendeira boiadeira do Maranhão, lá de Carolina, e o maridão dela, o Adélcio, o homem que dá nó em goteira. Um abraço grande, muito obrigado, muito obrigado. Olha, tem outra aqui, rapaz, era aqui, o Celso Ribeiro, você é um menino bom, rapaz. É você, eu vou te contar, rapaz. Olha, hoje eu vi o Tostão. As Irmãs Freitas são tão queridas, tão cantadas. Olha aqui, é o Tostão e uma moça. Acho que é, não sei se o nome dela é. Mara.

0: Pra Vima.
1: Saudade dos velhos tempos. O Tostão diz que tá com saudade da égua dela. Saudade da minha égua. Pelo amor de Deus, Tostão. Vai rasgando o Brasil. Uma sanfona que os caras tocam também.

0: Vai escutando o Celso Ribeiro, vai escutando.
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0: Ah, que beleza.
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0: Morreu. Ah, que beleza. Vai tocar sanfona desse tanto. Outra, rapaz, o tamanho do sucesso das Freitas é grande demais, né? Já pensou? Essa aí, ó, Cleide Mara e Tostão cantando essa moda, apaixonada demais, que o Tostão ficou até com saudade da égua dele, né? Pelo amor de Deus. São 22 horas e 9. Saudade da minha égua, pelo amor de Deus. Pé queimado! Fala comigo, Pé Queimado, boa noite.
2: Oi, meu amigo Maurício Rabelo, Pé Queimado por cá.
0: Sim.
2: De costa aqui o Juari, de frente aqui para Colinas, bom, quase dia, chegando Barracas. Um abraço aí para todos os ouvintes, eu de cá e você de lá, pra todos os caminhoneiros do Brasil, Zil. Fica com Deus, Deus abençoa.
0: Amém. Muito obrigado, meu querido amigo Pé Queimado, o moço que corta as estradas brasileiras, levando a cidade de Colinas do Coração, levando nas lembranças a Rádio Nacional. Obrigado, amigão Pé Queimado, um abraço e levando o progresso do Brasil. Muito obrigado. Laurência, da cidade de Monte Alegre de Goiás. Alô, Laurência, boa noite.
3: Boa noite, Maurício. Que Laurência. Maurício, eu acho que essa música que o Pito está pedindo é A Despedida com João Viola. Eu acho, né? Não sei se é. Talvez seja essa música que tá pedindo, tá bom?
0: Distante,
3: obrigado, boa noite.
0: A despedida do João, aquela que falou,

amanhã estarei distante, né, Laurência? Você sabe tudo e um pouco mais, né? É a despedida do João Viola. Obrigado, obrigado, querida amiga Laurência. Um abraço para você, para sua moça aí e também para sua mãe, a Dona Maria. Muito obrigado, que alegria receber a sua participação. Obrigado, minha querida amiga. Olha, tem mais aqui falando comigo, é o Valdivino Antônio, dizendo boa noite, amigo Maurício Rabelo. Sou Valdivino de São José do Paraíso, aliás, São João do Paraíso, em Minas Gerais. Toca uma moda do Leandro e Leonardo aí pra mim. É por você que canto, olha, chama, é por você que canto, né? Chama o Zezé de Camargo aí pra entrevista no Eu de Cá, Você de Lá. Pois é, chama. Antigamente ele vinha muito aqui, agora tem tempo que ele não vem, né? Vou chamar ele, viu? Pra fazer um podcast aqui com a gente, né? Obrigado, Valdivino. Valdivino, lá de São João do Paraíso, Minas Gerais.

0: Bom demais, agora 22h12. Essa aí é a despedida. A outra que o rapaz pediu, acho que foi É Por Você Que Canto, né? É, a Laurência falou, foi a despedida, foi? É, amanhã talvez vou embora, né? Então essa aí mesmo, tô ficando doido. Tô ficando é doido. Irlan Pires, alô Irlan, boa noite.
1: Boa noite, Maurício Rabelo. Quero mandar um abraço a todos os borracheiros do Brasil. Uhum. Tô ligado aqui no programa Eu de Cá, Você de Lá. Uhum. É uma profissão meio esquecida aí por nossos políticos, parlamentares, mas de muita precisão nas estradas, nas grandes cidades. Borracheiro. Quero mandar um abração lá pra Cleusa, em Anápolis, no Goiás. Um abração para minha filhinha, Eloá Cristina, meu filho Ravi e todos os caminhoneiros aqui do Brasil e da 242. Bota uma música aí do caminhoneiro para nós aí, Maurício.
0: Caminhoneiro Celção. Você tocou o sonho de um caminhoneiro? Já tocou, né? Mas aí, acha mesmo um pedacinho aí do... Osmani Mani tem uma boa dos caminhoneiros. Nossa senhora, mas não, acho que não tem aí. Uma do Osmani Mani. Vamos ver se eu acho ela aqui. Obrigado, Irlan Pires. Ele está na 242. Eu quero crer que ele esteja na Bahia, valorizando o trabalho dos borracheiros aí das estradas do país. Rapaz, borracheiro tem um valor, não é só na estrada. Imagine longe, né? Sem conforto, sem possibilidade de ajuda. Aí tem um filho de Deus lá na borracharia para remendar o pneu e botar você andando, né? Nas cidades também. A gente não sabe fazer isso, eles é que sabem fazer e fazem muito bem, né? Parabéns para o trabalho, para eles pelo trabalho. Lembrou muito bem Irlan Pires, ele cumprimentando a esposa em Anápolis, Goiás, a Cleusa, a filha Eloá, o filho Ravi, e tá com saudades de casa, o meu amigão Irlan Pires, grande carreteiro do Brasil. Muito obrigado, muito obrigado. Tem mais aqui do Tocantins. Opa! Tocantins.
2: Zé Maurício, não esqueça de passar minha música de Amaro Júnior, tá? Aqui sempre você passa aí, beleza? Tranquilo? Felicida pra todo mundo. Pitinho Marcineiro e Diotino, meu primo.
0: Amauri Júnior, um dia vai e a noite vem. Nós vamos tocar, já viu? Do Amauri Júnior pra você, meu amigo, que está aí na cidade de Arraias, né? É o Pedro Juriti. Obrigado, amigão Pedro Juriti, em Arraias do Tocantins. Muito obrigado, muito obrigado. Tem outro

0: aqui, falando comigo do estado do Maranhão. Boa noite, boa noite. Tô aqui no Maranhão na escuta. Deixa eu ver como é o nome dele. Valdeci Rodrigues. Obrigado, obrigado, Valdeci Rodrigues, aí no estado do Maranhão. Muito obrigado, um abraço. 18 é de São Paulo. Boa noite.
1: Boa noite, Maurício Rabelo. Boa noite, Cacheado.
0: Cacheado.
1: Morador ali do Presidente Venceslau. Procedência ali do carregamento foi ali no Alto Araguaia, Mato Grosso. Viajando aqui pelo Mato Grosso do Sul, descosta a cidade do Cacilândia, de frente a Paranaíba. Embicada e apontada ali a quinta parte de região ali do Paranaguá. Tranquilo comigo, tranquilo com a grega, que tem a galaca patroa. Tudo certo, tudo tranquilo. Tá bom, Maurício?
0: Grega, né?
1: Manda aí um modão aí do...
0: De quem?
1: Do André e Andrade, Tocantins.
0: Opa, é seu
1: que eu agradeço e permaneço. E o programa para todos os ouvintes e todos aí da Rádio Nacional aí, Maurício. Boa noite.
0: Valeu, muito obrigado, grande carreteiro Cacheado, o moço de Presidente Venceslau no estado de São Paulo, ele que carregou em Alto Araguaia, no estado de Mato Grosso e já está no Mato Grosso do Sul, de costas para Cacilândia, de frente para Paranaíba, Mato Grosso do Sul, buscando o porto de Paranaguá. Obrigado, obrigado, amigão, gente boa, o Cacheado apaixonado, pedindo André e Andrade, o Maurício Rabelo e Cristiano Tocantins. Obrigado, Cacheado, gostei demais. Essa moda o André fez, me deu de presente, nós gravamos e o André e o Andrade eles participaram conosco, né? Muito obrigado, já já você vai ouvir meu amigo Cacheado das estradas do Brasil. Apareça por aqui, Cacheado. Vai ser um prazer recebê-lo aqui nos estúdios da Rádio Nacional de Brasília e da Amazônia. Muito obrigado. E aqui tem o Seu Madruga, da rádio lá de Iraquara, Bahia. Alô, Seu Madruga!
2: Boa noite, Maria Isabel. Tô na tua escuta aqui em Iraquara. Gosto de você passar essa música de... Aquela música, Frio da Madrugada. Ofereço para todos meus amigos daqui de Iraquara, tá na escuta do seu programa. Valeu? É nóis na área, tô na sua escuta aqui. Passa a música que tu tá escuta aqui.
0: Bom,
2: é nóis, é seu bom. Madruga. É nóis.
0: É nóis.
2: Eu de cá, você de lá.
0: Tranquilo. Obrigado, obrigado, amigão Seu Madruga. Cadê a Chiquinha, rapaz? Cadê o Chaves e o Kiko, Seu Madruga? Estão aí em Iraquara, Bahia também? Um abraço grande. Pediu o Frio da Madrugada com o Rio Negro e Solimões. Muito obrigado, muito obrigado. Tem mais aqui. Marioneide falando assim. Marioneide é do Tocantins.
3: Boa noite, Maurício. Boa noite a toda a família nacional.
0: Opa.
3: Maurício, beijão.
0: Opa.
3: Dona Gasparina, cheire um caminhão de saúde.
0: Que coisa boa. E ela continua.
3: Pra você e toda a família Rabelo.
0: Que maravilha.
3: Cheiro, família do Eu de Cá e você de lá.
0: Que coisa boa.
3: Bom final de semana pra todos nós.
0: Obrigado.
3: E uma noite abençoada.
0: Obrigado, obrigado, minha querida amiga Marioneide em Esperantina, no Tocantins. Muito obrigado. Lá na volta do Rio Araguaia e do Rio Tocantins, lá na beira, na ponta do Bico do Papagaio. Muito obrigado, Marioneide Esperantina. Um abraço grande, viu? Tem aqui o Rômulo Ramos, eu acho que é de Lusiânia, no estado de Goiás. Mandou até uma foto nossa aqui. Puxa, que legal. Gostei demais. Fala, meu amigo Rômulo. Boa noite.
4: Boa noite, Maurício Rabelo. Boa noite. Abençoado para todos. Fatinha. Celso, aniversariante, é?
0: Não, isso aqui...
4: Mandar um parabéns aí para ele. Para todos da rádio também.
0: Aí.
4: E desejar uma ótima sexta-feira abençoada. A bênção de nosso Senhor Jesus Cristo.
0: Amém, meu querido
4: e
0: amigo.
4: E que Deus abençoe sua mãe, seus irmãos, suas irmãs, seus netos.
0: Tá certo.
4: Desejar tudo de bom aí para essa rádio maravilhosa aí. Um abraço.
0: Obrigado,
4: Rômulo. E mandar um abraço e a benção para minha mãe, Dona Marlene, lá do Riacho 2. E todos meus irmãos, minhas irmãs. E um abraço, meu querido. Estou aqui em Lusiânia.
0: Tá em Lusiânia, Goiás.
4: Só escutando a Rádio Nacional. Eu de cá, você de lá. Um abraço, meu querido.
0: Obrigado, Rômulo.
4: Mandar um abraço aí para esse cutião também, que eu sou cutião.
0: Ah, você é cutião também?
4: Tem bastante ano que eu sou cutião. Sem brincadeira, estou falando sério. Mais de 15 anos.
0: Solteiro.
4: Oh, mas faz falta, viu?
0: Ave Maria nesse frio então, hein, rapaz?
4: Esse povo bonito aí, com esse quadro aí da...
0: Foi o doutor
4: deu um branco aqui, daqui de Brasília, aqui, catedral, né?
0: Catedral de Brasília.
4: É isso mesmo?
0: É, exatamente.
4: Esse eu conheço aí por causa do Chapelão.
0: Ah, pô, eu tô aqui, né?
4: O Celção.
0: É, exato. Esse que tá do meu lado, é a doutora Taliba.
4: Argentina, eu queria que ela fosse campeã, mas eu acho que quem vai ser campeão é a Espanha.
0: É, né?
4: Mas eu queria que fosse a Argentina, viu?
0: Sei, pela garra, né?
4: Porque vai ser o encerramento do Messi, né? O cara joga bola demais, viu? Craque demais.
0: Joga,
4: é o segundo Pelé.
0: É.
4: Nem Maradona não chega nos pés dele.
0: Rapaz, joga demais. Obrigado, obrigado, amigão Rômulo Ramos, em Lusiânia, no estado de Goiás. Muito obrigado, viu? Que alegria grande receber a sua mensagem aqui. É, deixe-me ver aqui, essa foto aqui é a Catedral de Brasília, pintada num quadro tão bonito, né? Quem pintou foi esse rapaz que está do meu lado aí, é o doutor Ataliba Tavares, um grande advogado, procurador aqui do Distrito Federal, já aposentado, e agora dele é... Gosta só de cantar folia e boa, e é bom para tocar sanfona, e é bom para cantar, e é bom para pintar esses quadros tão bonitos. Esse ele me deu de presente. Obrigado, doutora Taliba. Está a Fátima Araújo aqui, de blusa branca. Está a esposa do doutor Taliba, a filha dele também. É uma turma muito boa, né? Obrigado, amigão. Rômulo Ramos falou bonito a respeito do time da Argentina, da dedicação, da raça, da força, da vontade e do craque Messi, né? Não tem dúvida, não tem dúvida. Olha, o Edson Zavascki falou assim, opa!
5: Boa noite, Maurício Cabelo, boa noite, rapaz. Maurício passando tá aqui para mandar um alô pro meu amigo grande índio, lá do garimpo do Purunim, na Goiânia Inglesa.
0: Aí.
5: Índio, rapaz, qualquer dia desse eu apareço por aí no teu barraco.
0: Aí.
5: Pra nós dar uma proseada.
0: Tranquilo.
5: Bota os homens aí pra cantar pra nós, Maurício Cabelo. Bota os homens pra cantar pra nós, moço. Bota. Tião Carreiro e Pardinho, Ponteiro Moço, rapaz.
0: Como é que é o nome?
5: Boa noite pra você, papai. Pardinho, Ponteiro Moço,
0: Ponteiro,
5: rapaz.
0: Ponteiro Moço.
5: Boa noite pra você, Papatinha, pro Nelson. E para toda a galera da Nacional.
0: Alô, meu amigo.
5: Falando aqui diretamente do garimpo do Bocal, da Goiânia Inglesa para o Brasil, rapaz.
0: Aí, garimpo do Bocal, da Guiana Inglesa. Obrigado, amigão Edson Zavascki. Aí, direto do garimpo do Bocal, na Guiana Inglesa. Mandando um recado para o índio, lá no garimpo do Purunim. Na Guiana Inglesa também, diz que qualquer hora aparece por lá para trocar uma ideia e comer um trem junto, né? Muito obrigado. Você, meu amigo Edson Zavascki, muito obrigado por todos vocês aí do garimpo na Guiana Inglesa e também é no garimpo do Bocal e o outro é o índio que está no garimpo do Purunim, também na Guiana Inglesa. Um abraço, mando um abração também para o meu amigo Piauí Cabeça de Jaca, que está na Amazônia Brasileira, no barraco, junto com a turma grande. Alô, meu amigo! Piauí Cabeça de Jaca, um abraço grande, viu? Bom demais. Celso, que tá no ponto aí, amigo velho? Homem! Hã? A noite vai, a noite vem, quem canta, rapaz? Ah, é o Amauri Júnior. Depois nós vamos trazer o André Andrade, o Maurício Rabelo e Cristiano, a música Tocantins, viu? E o frio da madrugada. Pera aí, segura aí. Boa noite, amigo Maurício Rabelo aqui. Eu quero uma música do Leonardo. Pode ser qualquer uma, beleza? Beleza. Aqui da Vila Pindaré, no estado do Maranhão. Muito

obrigado. Você da Vila Pindaré, no estado do Maranhão, muito obrigado, muito obrigado, viu? A música! Um dia vai, quem sabe a noite vem. Quem canta agora? Mauri Júnior. Pedida. Depois Maurício Rabelo e Cristiane e André Andrade, Tocantins. E ainda o frio da madrugada. Simbora!

tudo assim, vai lá, vai, vai. Arrasta o pé, arrasta o pé. Vai.

0: Celso Ribeiro, agora 22:33. Eu vou tocar a música Tocantins agora. Eu vou mandar também para o Reinaldo Neres, ele está lá no estado do Maranhão, nos ouvindo, ele gosta muito do André Andrade, dizendo: Maurício Rabelo, que alegria. Estou te escrevendo, parabenizando. Vi você parabenizando o seu irmão Vicente Donizete Rabelo, né? Que Deus continue abençoando a vida dele, muita saúde, muita paz, juntamente com a esposa dele, 50 anos de muitas felicidades, né? Abraços a dona Gasparina Rabelo também, a Marlene, um abraço do meu amigo Reinaldo Neres, lá do estado do Maranhão, muito obrigado, muito obrigado. Quem pediu a música foi o Cacheado, né? É o Cacheado, que é lá do Presidente Venceslau, mas está lá no Mato Grosso do Sul. Cacheado, né? Falou, Montrem. Fala, Cacheado.
1: Ah, Maurício Rabelo, obrigado.
0: Opa, pera. Tenha calma.
1: Ah, Maurício Rabelo, obrigado. É meu sonho, Maurício. É o meu sonho. Há de muito tempo.
0: Deus quiser,
1: aparecer um dia aí na Rádio Nacional de Brasília.
0: Bom demais,
1: né? Programa aí, eu de cá, você de lá. E muita vontade, uma hora aparecer por aí.
0: Você vai aparecer.
1: Da época do Luciano Barroso.
0: Opa.
1: Tá bom, eu tenho vontade de uma hora que tiver por aí, dar uma ancorada e vai um dia conhecer a Rádio Nacional de Brasília, o estúdio, tudo aí. Mas não vai, faltou oportunidade.
0: Um dia aparece,
1: se Deus quiser.
0: Se Deus
1: ele
0: quiser.
1: Ele quer, ok?
0: Beleza pura, muito obrigado, amigão Cacheado. Cortando o Mato Grosso do Sul, o outro Mato Grosso buscando o Paranaguá. O moço de Presidente Venceslau do estado de São Paulo. Muito obrigado. Ele pediu Tocantins. Maurício Rabelo e Cristiano com a participação especial do André Andrade. 22:35. Toca pra nós, Celso Ribeiro, toca pra nós.

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0: demais, bom demais. Obrigado, obrigado, Murilo. Obrigado a Nívia. Obrigado a Sofia, aí nos Estados Unidos da América, ouvindo eu de cá, você de lá e tomando um trem. Bom demais, muito obrigado, muito obrigado. Tem aqui também, Maurício aqui, o Marcelo de Brasília. Muito obrigado, Marcelo. Tem um áudio aqui, deixa eu ver aqui. Opa!
1: Boa noite. Oh, boa noite, meu povo da Rádio AM que tá escutando aí. Uhum. Nesse frio. Um abraço, valeu.
0: Valeu. Gostei. Obrigado, Marcelo. É a turma aqui da Rádio AM, né? Muito obrigado. É uma turmona do Brasil e do mundo se relacionando, trocando ideias, interagindo através das ondas da Rádio AM, ondas curtas também, e das redes sociais, porque nós estamos igualzinho às FMs também nas redes sociais, no aplicativo Rádios EBC, Rádios Net, em muitos lugares você pode encontrar a Nacional. Obrigado, Marcelo, aqui de Brasília. Um abraço grande para você, viu? Muito obrigado. Tem Vilani também. Vilani está escutando. Muito obrigado, Vilani. Um abraço grande, viu? Tem aqui, lá do estado do Maranhão. Boa noite, é o Valdeci Rodrigues. Obrigado, Valdeci Rodrigues do Maranhão. Um abraço grande, viu? Muito obrigado. Tem aqui, lá do estado de São Paulo. Boa noite. Manda um alôzão para nós. Se puder, toca o Cristiano Neves. Eu vou tomar todas. Eu sou Pedro Gomes, aqui falando de São Paulo. Obrigado, Pedro Gomes, em São Paulo. Muito obrigado, muito obrigado. Tem mais aqui, lá do estado do Pará. Fala comigo, estado do Pará. Boa noite.
2: Boa noite, Maurício Rabelo e todos da Rádio Nacional de Brasília. Grande abraço especial a todos do nosso mundo, nosso Brasil. Só bença, só vitória aqui do nosso estadão do Pará. Grande abraço. Uhum. Só bença, só vitória aqui do nosso estadão do Pará. Grande abraço. Olha, eu quero mandar um abraço especial para o meu sogro, pastor Domingos Neto, pastor lá em Marabá. Manda um abraço especial para ele aqui, quem vos fala, Elias Gabriel de Medeiros, de Paraopebas, Pará. Aquele grande abraço para todos, abençoado Natal do nosso Senhor Jesus Cristo de Nazaré. Deus abençoe a todos aí de Brasília. Rádio Nacional de Brasília. Deus abençoe a todos na paz do Senhor Jesus.
0: Amém.
2: Grande abraço especial para todos aí desta querida rádio que tem história aqui no nosso Brasil, na Amazônia Legal, no nosso estadão do Pará, que nós crescemos aí ouvindo. Grande abraço, Deus abençoe na paz do Senhor Jesus. Boa noite. Elias Medeiro, no estadão do Pará.
0: Obrigado, obrigado, amigão. Obrigado, Elias Gabriel de Medeiros, em Paraopebas, no estado do Pará. Mandão um abração para o nosso amigo, que é, acho que é o sogro dele, né? O pastor Domingos. Muito obrigado. Como é? É o sogro Domingos de quê, rapaz? Fala aí.
2: Só bença, só vitória aqui do nosso estadão do Pará. Grande abraço. Olha, eu quero mandar um abraço especial para o meu sogro, pastor Domingos Neto.
0: É o pastor Domingos Neto, onde é que
2: ele? Lá em Marabá.
0: Alô, alô, pastor Domingos Neto em Marabá, no Pará. Vai um abraço da Rádio Nacional, do Eu de Cá, Você de Lá, e especialmente do seu genro Elias Gabriel de Medeiros, de Paraopebas, no Pará. Um abraço, obrigado pelo carinho que tens aí pela Rádio Nacional. Ore por nós aí, viu, pastor? Muito obrigado. Tem o Paulo Francisco falando assim. Alô, Paulo Francisco, boa noite. Está dizendo assim, boa noite, caro amigo Maurício Rabelo, que Deus, graças a Deus, estamos mais uma vez acompanhando daqui de Juazeiro do Norte, no sul do Ceará. Por gentileza, manda um alô para nós aqui, para minha filha Larissa, que está lá na Argentina, fazendo intercâmbio em espanhol, né? Para minha esposa Ilnar, e também para Ilnar, né? Para os pais Chico Vieira, a mãe, a dona Gracinha, lá na cidade de Crato, no Ceará, que esta, que está em festa, a cidade de Crato, no Ceará, está em festa, a Expro Crato, né? Expo

0: Crato, uma grande feira agropecuária do Brasil, uma das maiores do Nordeste do Brasil, a Expo Crato. Obrigado, Paulo Francisco, em Juazeiro do Norte, no sul do Ceará. Muito obrigado, muito obrigado. Tem mais outra aqui. Raimundo Pinto mandou mais um alô. Raimundo Pinto, fala, Raimundo Pinto. Cadê você, rapaz? A palavra é sua.
1: Boa noite, ó. Paulo Sabino, Raimundo Pinto, Breve, Barão Brasil.
0: Sim.
1: Tô ligado. Tamo junto e misturado. Manda louco aí para o pessoal de Brasília.
0: Beleza, eu já atendi, né? Obrigado, Raimundo Pinto do Brejo. Um abraço pro pessoal de Brasília. O Francisco Berranteiro falou assim:
2: fala, meu amigo Maurício Rabelo, boa noite, bom?
0: Bom, e você?
2: Estão por aqui, é Chico Berranteiro, o caminhoneiro. Estamos aqui por Barra do Garça.
0: Sim.
2: Manda um abração aí pro meu amigo Cacheado. Fala pra ele que estamos vivos, graças a Deus, na Santa Paz de Deus. Na correria do dia a dia. Estamos por aqui.
0: Tranquilo.
2: Na Rota do Araguaia.
0: Chico Berranteiro.
2: Eu acabei de ouvir ele aí agora.
0: Aham.
2: Esse o Cacheado, manda um abração pra ele.
0: Beleza.
2: Roda pra nós aí, quilômetro 41 da Castela.
0: É do Sérgio Rei, é o 45 da Castelo. Obrigado, obrigado, Chico Berranteiro, muito obrigado. Já estamos no final aqui do programa. Muito obrigado, amigão Chico Berranteiro, abraçando o Cacheado. Ele está com saudade do Cacheado, né? Tem mais aqui, só mais um aqui, o Santos de Brasília. Mandando um abraço, pedindo ginigê, não dá mais tempo de tocar. Manda um abraço para o pai, o Gerson, na Lagoa da Pedra, Pilão Arcado, Bahia. Gerson, Lagoa da Pedra, Pilão Arcado, Bahia. Muito obrigado, muito obrigado. Obrigado. O Paulo Francisco está agradecendo. Celso Ribeiro, muito obrigado, Celsão.
3: Ô, Maurício, até amanhã.
0: Até amanhã, se Deus quiser.
3: Você tá aí amanhã, não, né?
0: Amanhã, não.
3: É sábado, amanhã. Amanhã é outro de plantão amanhã.
0: A live amanhã, se Deus quiser.
3: Falou. Boa noite, Clênio. Um abraço.
0: Falou. Obrigado a todos. Fiquem com Deus. Minha mãe, Dona Gasparina. Um beijo. Benção, mãe. Durma com Deus. Marlene, um beijinho. Durma com Deus também. O meu pai que está no céu. A sua bênção, meu pai. Tchau, Brasil.
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Olá, sou Ana Pimenta, apresentadora da Rádio Nacional da Amazônia em Brasil. Hoje os apresento o quarto episódio da série Guitarradas da Amazônia. Produje esta série no ano 2023 com os maestros da guitarrada. A guitarrada é um gênero musical originário do estado de Pará, na Amazônia brasileira, e surgiu a mescla de los ritmos tradicionais brasileiros, como o carimbó e o chorinho, com ritmos caribenhos, entre eles o merengue e a cumbia. En este episodio conocerás la carrera del músico Raimundo León Ferreira Filho, más conocido como Mestre Curica, el Maestro Curica. Se destaca por utilizar el banjo con su forma de tocar la guitarra y por haber creado la guitarra cabocla, una variación de la guitarra eléctrica en la Amazonía. Aquí está Maestro Curica.

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Esse tema se chama Coisa Número 1, do maestro, compositor e multi-instrumentista pernambucano Moacir Santos, em parceria com Clóvis Melo, e é uma faixa do álbum Coisas, trabalho de estreia do Moacir Santos lançado em 1965. É uma das obras fundamentais da música instrumental brasileira e apresenta uma fusão de ritmos como samba, maracatu, xaxado, baião, música caribenha e jazz. E é um registro da presença da matriz africana na essência do que sabemos hoje como samba jazz e bossa nova. As 10 faixas desse álbum são intituladas simplesmente de Coisa, numeradas de 1 a 10. E a intenção do Moacir Santos com esses títulos numerados foi refletir com a sua música popular o mesmo que os compositores eruditos faziam com as suas obras. E assim começa o Beco da Bossa. Olá, eu sou o Gil de Souza e essa é a nossa edição de estreia aqui na Rádio Nacional. A partir de hoje, toda sexta-feira às 11 da noite, teremos esse momento dedicado ao samba jazz, à bossa nova e também outras evoluções da mesma espécie. O Beco da Bossa é um programa da Rádio ENF, emissora parceira da Rede Nacional de Comunicação Pública, e é um dos projetos selecionados pelo edital da EBC. O Beco da Bossa é um espaço para ouvir toda a brisa desse mar de sugestões sonoras e poéticas, degustando de pequenas notas sobre álbuns, faixas, artistas, fazendo naturalmente um passeio pelos clássicos que marcaram o movimento, mas principalmente apresentando o que podemos chamar de lado B, com faixas menos conhecidas e fazendo mergulhos pontuais na raiz do samba, do jazz e outros movimentos que dialogam com essa mistura que deu bossa. Além de trazer trabalhos de artistas que apresentam influências dessa mistura, o Beco da Bossa também pretende ser mais um lugar de afirmação da presença fundamental de artistas negros na elaboração de uma estética que posteriormente se tornou produto de exportação de um Brasil que hoje percebe a necessidade de uma reparação histórica da sua bossa matriz

Palmas. Esse programa é fruto de um projeto de pesquisa que nasceu de uma obsessão pessoal. Na verdade, é um motivo para continuar vivendo a bossa e aprendendo com o samba jazz. Então vamos de música, você ouve agora Elis Regina, Canto de Ossanha.

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Fechando essa nossa primeira sequência, São Balanço Trio, São Blues. Antes você ouviu a clássica Upa Neguinho, na voz de Edu Lobo, que também assina a composição em parceria com o ator Gianfrancesco Guarnieri. E ainda, João Gilberto, Maria Ninguém, Eleni Andrade e Romero Lubambo, com uma versão mais swingada de Triste, composição do Tom Jobim. E agora temos aqui esse registro histórico do álbum Clube da Esquina, de 1972, uma regravação do samba de Monsueto Menezes e Ayrton Amorim. É uma faixa que só foi incluída no álbum depois que o Milton Nascimento ouviu a interpretação diferenciada de Alaíde Costa num programa de TV. O convite, na época, ajudou a reafirmar a importância da cantora na música brasileira. Você ouve agora Milton Nascimento e Alaíde Costa, Me Deixa em Paz.

Você ouviu o Jongo Trio, Águas de Março, Agostinho dos Santos, Negro, Elza Soares, Samba da Minha Terra e Jorge Benjor, Onde Anda o Meu Amor. 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

Você ouviu Silvio César e Meirelles, Samba do Carioca, e a faixa instrumental com o Luiz Antônio, Recado Bossa Nova, parceria com Djalma Ferreira, composição que se tornou um clássico internacional. Luiz Antônio é um compositor considerado fundamental na transição da música popular brasileira até chegar no movimento da Bossa Nova, reconhecido também como um dos maiores autores de músicas carnavalescas do Brasil. O Beco da Bossa de hoje fica por aqui. Eu quero agradecer pela sua companhia e atenção nesse momento de estreia aqui na Rádio Nacional de um projeto sonhado e preparado com muito carinho que hoje é uma realidade. Agradeço à Rádio Enf pelo acolhimento e confiança e agradeço também à Rádio Nacional pela oportunidade de apresentar meu trabalho. Como foi falado no início do programa, esse projeto, além de objeto de pesquisa, é na verdade um motivo para continuar estreitando os laços com esse estilo de música que foi e ainda é a inspiração maior que me faz cantar. Meu primeiro contato com o rádio aconteceu no mesmo período em que comecei a trabalhar com música. A obsessão pela bossa e pelo samba jazz foi inevitável. Eu sou cantor, compositor, natural de Campos, nossa planície Goitacá, e hoje, depois de mais de 10 anos, voltei para a faculdade de jornalismo e cheguei até a Rádio Enf através do projeto de extensão, quando ainda era a Rádio Web. Eu continuo na equipe nessa nova fase da Rádio Enf FM e agora também vivo essa oportunidade de fazer parte da programação da Rádio Nacional. E sim, para mim é um motivo de orgulho cada pequena conquista, porque também é inevitável pensar que eu sou um corpo preto no mundo e estudar sobre jornalismo, ciência e cultura me faz pensar sobre possibilidades de sobrevivência dentro de uma sociedade que exporta tanta cultura ao mesmo tempo em que promove apagamentos históricos. E para fechar nossa primeira edição, eu trago uma ousadia, um registro de quando tudo começou e me fez chegar até esse momento. Em 2008, eu lancei o meu primeiro single e vai ser nossa saideira de hoje. Continue na sintonia da Rádio Nacional, não deixe de seguir nosso Instagram, @radionacionalbr e também o @becodabossa. O Beco da Bossa tem a curadoria musical, roteiro e edição deste que vos fala e o tratamento de áudio e suporte técnico de Tiago Henriques. Com um trio formado por Márcio Leal nas teclas, André Rangel no baixo e Vitor Vieira na bateria, você ouve agora Gil de Souza e Power Trio, O Caminho da Pele.

até a próxima sexta-feira, às 11 da noite, com mais uma edição do Beco da Bossa, aqui na Rádio Nacional. 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
1: Olá, a partir de agora na locução, eu, Marli Arboleia, trabalhos técnicos Lúcia Safatler. É um prazer ter a sua companhia aqui na Rádio Nacional. A gente começa com Cássia Eller, de Zé Ramalho, Admirável Gado Ninho.

foi Gal Costa e Silveira, de Peri Voyer. Teve também Brasa e Negamanda, de Brasa Olinda. 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Belchior, de Belchior, apenas um rapaz latino-americano.

Fabiana Cosa, de João Cavalcante, Xícala. Fred Martins e Ney Matogrosso, de Fred Martins e Marcelo Diniz. Tempo afora. Baby do Brasil, de Moraes Moreira e Galvão, a menina dança.

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Marco Ribas, dele, Aurora da Revolução. Clube do Balanço, de Matoli, Ney Lopes e Magno Souza. Time Contra. 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Chico César, dele, Pensar em Você.

Chico Science e Nação Zumbi, de Roberto e Erasmo Carlos, todos estão surdos. Também Cláudio Zoli, de Bernardo Vilhena e Zoli, Manhãs de Maio. Paulinho da Viola, de Paulinho da Viola, 14 anos.

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1: Céu, de Céu e Alec Hayat, malemolência.

foi Bossa Cucanova e Adriana Calcanhoto, de Adriana, Previsão. Também Marina Sena, dela, e Yuri Rio Branco, Voltei Pra Mim. 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Tribalistas, Jornaldo Antunes, Carlinhos Brau e Marisa Monte, Velha Infância. Música.

Dona Ivone Lara e Djavan, de Ivone Lara e Délcio Carvalho, Sonho Meu. Celso Fonseca, dele Ronaldo Bastos, Polaroid. 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Valéria Oliveira, de João Nogueira e Paulo César Pinheiro, Mineira.

Daúd, de Baden e Vinícius, canto de Ossanha. Luciana Mello, de Valmir Borges, Joia Rara. Fátima Guedes, de Lenine, Dudu Falcão, O Silêncio das Estrelas.

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1: Mariana Lima e Antônio Cícero Fulgaz.

0: Ed Mota dele, Rita Lee, Seu Jorge, de Seu Jorge, Tive Razão.
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0: Roberta Campos, dela, Pro Mundo que Virá.

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Maria Betã Portuondo, de Rubens Campos, e em Só Vendo Que Beleza. Ed Mota e João Donato, de Chico Buarque. Bye bye, Brasil.

Rita Benedito, de Vânia Borges, Eres, Mariana Aidar e Chico César, de Barro e Eres, O Futuro Já Sabia. E a Milton de Holanda, de Pixinguinha e Vinícius de Moraes, Mundo...

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0: Marisa Molchanski, dela, não percebeu ainda. Rita Lee, de Rita, Menino Bonito.
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0: Simone e Ivan Lins, de Ivan Lins, Dandara.

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1: Nara Leão, de Chico Buarque, a Rita.

Arlindo Cruz, dele, Mão e Fred Camacho, O Que É o Amor? Canova e Marcos Valle, de Marcos Valle, Queria. 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Alceu Valença, música dele, La Belle de Jesus.

0: Simone, de Maurício Tapajós, Paulo César Pinheiro, Tô Voltando. Maria Rita, de Marcelo Camelo, Cara Valente.
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0: Ana Rato, de Gilberto Gil, Parabólica Mará.

Mariana Aidari e Maria Gadu, de Andrei, Juliana, Mateu e Sebastian, Triste Louco ou Má. Antes teve Nando Reis, de Nando Reis, Nos Seus Olhos.

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1: Lenine, dele e Dudu Falcão, agora é que são elas.

0: Bossa com Isdelano, de Haroldo Barbosa e Janone de Almeida, Eu Quero um Samba. Bittencourt, Coco.
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0: Borges, de Loi e Márcio Borges, Um girassol da cor do seu cabelo.

Luiz Melodia e Gal Costa. Dia, presente cotidiano. Márcia Castro, Della e Arruda, Atalhos. Zeca Baleiro, música dele, Flores no Asfalto.

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2: Alô, meu Brasil, bom dia! Vamos começar o nosso Brasil Rural. Tá tudo bem, Lucinha? Hein? Numa boa, hein? Lucinha, eu vou olhar pra você e me lembrei daquele negócio. Não acredito não, Charlene. Bom sábado, eu sou Luciano Barroso, a produção da Bruna Alves e Cléo Borges. No estúdio nós temos... Oi, Charlene, Lucinha. Tá tudo bem, Lucinha? Ainda bem, né? Graças a Deus. Aqui, Lucinha, Zelins, quem mais? O Tiagão. Tiagão. Isso, não falar dele. Graciara e Ageu. Sunguinha não veio hoje, não? O rei de Tiqueira? Sunguinha tá... É mesmo? Um abraço. Programação musical, nós temos o Gatil Jaider e agora também com o reforço do grande Miranda. Mirandão. Mirandão não é mole, não. A colaboração da Delgrácia Pinto, os colegas do CIA, do Rodeador. Uma ótima manhã. Vamos começar? Vamos nessa? Então vamos fazer o seguinte. Hoje é o melhor da música pra você até às 7h20. Vamos lá, Brasil. Começando com João Mineiro e Marciano, Vestido de Noiva. Depois sentiu um Carreiro e Pardinho, Estrela de Ouro. Caprichou, hein?

Este é o Brasil Rural no seu sábado. Um bom sábado para você, numa boa, que você possa se divertir, ter um final de semana super agradável, pensamento positivo. Fale com o grande mestre, fala assim, ó, tô aqui. Tô aqui e nós vamos juntos. Frio da madrugada, tem muita gente pedindo essa música. Rio Negro e Solimões, Jean Giovanni, Nem Dormindo Consigo Te Esquecer. Isso é que é uma doideira. Vamos lá.

Você está ouvindo o Brasil Rural nesta manhã de sábado. Seja feliz, inimigo do peito. Eu, hein? Que é isso, conhece? O inimigo do peito, Alain e Aladim, João Moreno, Mariano Durval e Aladim, o beijo do adeus.

Estamos juntos, meu Brasil Rural. Seja bem-vindo. Você que é da agricultura familiar, meu amigo caminhoneiro. Hoje, o Jair de Trombas. Jair, você fala assim, ó, Luciano, vai anotando aí no mercado. Então, vai aqui, ó. Tá anotado, Jair. Milionário José Rico, Jogo do Amor. Guilherme Santiago e Ana Castela, Meia-Noite, Meia.

0: Você tá doido?
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4: Alô, alô, meu Brasil. Bom dia para você ouvindo Nacional Brasília, Nacional da Amazônia Ondas Curtas, Nacional do Alto Solimões, a Rádio IFRN de Natal, bom dia. Rádio Porto FM de Porto Franco, no Maranhão, em Portugal, bom dia. Buenos dias, Colômbia, Guiana Francesa e Bélgica, bonjour. Estados Unidos, Canadá, Inglaterra e Guiana Inglesa, good morning. Na Alemanha, moin. No Japão, konnichiwa. Bom dia, meu Brasil. Zezé de Camargo e Luciano. Irmão da Lua, amigo das estrelas, Belmonte Amaraí, capricho do destino.

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Com você. O que foi, Luciana? No sábado. No sábado. Isso, maravilhoso. Aí quando alguém faz uma coisa errada, como é que a gente fala? Hein, Luciana? Hein? Não acredito não, Charlene. Ei, pessoal, vamos acordar com aquele sorriso maravilhoso. Aqui tem Bruno e Marrone, Favo de Mel e Castelo de Amor com Chitãozinho e Chororó. O Brasil Rural com você. Hoje, sábado, até às 7h30, nós estaremos 7h20, 7h25. Ah, é por aí, não, é 7h30. Tá, então vamos lá. Tem Goiânia e Paranaense, o Doutor e o Caipira. E essa aqui é aquela clássica, Lucia. Aquela que me faz... Lá tipo o sol, uivar pra lua, boate azul, doente de amor. Ai, meu Deus, Joaquim Manuel.

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Nossa, depois dessa música aí, né, do Joaquim e do Manuel, vou te falar um negócio, não é mole não. O que foi, Lucinha? Ô, gente, falando um negócio, ó, tem muita gente que fala, ei, rapaz, tem um jogo amanhã, mas peraí. Primeiro eu queria só dizer a você o seguinte, tem muita gente que às vezes fala a questão da bebida. De novo, quinta, sexta, às vezes a gente está conversando, sempre aparece alguém para dizer, rapaz, eu não entendo, esse pessoal fica multando a gente. Tem que multar, gente. Está lá, está escrito e você sabe disso. Bebeu não dirige. Se você vai dirigir, não beba. É o que diz a lei, por favor. E outra coisa, quando acontece um acidente, eu vou usar um termo mais delicado para não ferir suscetibilidades, fica com aquela cara de paisagem, né? Para não dizer, né? Aquela cara de pastel vencido. Não, pode parar com isso, tá? Vamos lá, aproveitar o final de semana e eu vou falar para... Eu conto ou não conto do churrasco, Luciano? Peraí, deixa eu trazer Sérgio Reis, filho pródigo, depois o Altair Alexandre, bijuteria.

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1: Alô, alô, Brasil! Bom dia! Lucinha, você, vou te falar um negócio, Lucinha. Não acredito, não, Charlene. Não. Você quer que eu fale do churrasco, Lucinha? Aquele quando eu cheguei, tá o pessoal correndo ao ar livre? Não, Lucinha, não posso. Não posso, uma hora dessa, não posso, não. Tava todo mundo lá correndo, tal, né? Tava brincando de pique-esconde. É, todo mundo querendo, né? Brincar de. Não, né? Pois é. Ô, Lucinha, bom dia! A nossa FM de São Rafael, Rio Grande do Norte, a Universitária de Boa Vista, Roraima, Serra Dourada, Novo Brasil, Goiás, Rádio Placar de Ortigueira no Paraná, Rádio Cidade FM de Bom Jardim no Maranhão, Alto FM de Lago da Pedra, BR FM em São Francisco, Minas Gerais, Comunitária Alternativa FM de Terra Alta no Pará, Lobereca, Nossa FM, Bar do Chapéu, São Paulo, Mais FM em Maceió, Alagoas, Rádio Web Beira Rio, Oliveira dos Brejinhos. Vou te falar um negócio, é cada uma que acontece, cada churrasquinho na beira de praia. Ó, Ed Brito e Samuel, Romance Rosa. E aquela do Gustavo Lima, essa é boa demais. Dizem que todo homem é vagabundo. Joey, não sou. E eu não sou mesmo, não. Vamos lá.

Ah, não, Lucia, que é isso? Ah, né? Pera aí. Bom dia, pessoal bonito. Gente maravilhosa, uma ótima manhã para todos vocês. O Almir Sater tem... Eu adoro essa música, Trem do Pantanal. Ah, Lucia, essa semana teve aqui, foi em Mato Grosso. Eu li uma notícia que chegaram lá no uma determinada área. Foi, acho que é Rio Verde o nome da cidade. Ô, gente, vocês que ouviram aí o programa na segunda, terça-feira, nessa semana, penduraram um monte de lingerie nas árvores. É, tinha aquelas roupas íntimas de mulher e tal, a parte de baixo, a parte de cima, como dizia um amigo nosso que já não está mais entre nós, os sutiéns, tinha até sutiéns pendurados. Rapaz, que coisa, hein? Aí fica todo mundo querendo saber por quê. Por que que alguém fez aquilo? A árvore estava enfeitada. Eu acho que foi lá. Ó, Trem do Pantanal, depois Renato Teixeira, Amanheceu, Peguei a Viola, vamos lá.

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Hoje é dia... Não, Luciano, para com isso. Hoje é dia de churrasco. Mas... Hoje tem churrasco. Também não. Não acredita não, Charlene? É, mas hoje tem... Essa eu não vou contar, não. Gilberto e Gilmar pra você no seu sábado. Obrigado, meu amigo caminhoneiro. Música da saudade. Flor e o Beija-Flor. Henrique Juliano e Marília Mendonça.

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É a Rádio Nacional com você e o Brasil Rural. Muito obrigado pela sintonia. Lembrando que na segunda-feira, ai moleque, estamos aqui com você na participação. Ó, o Zé Mulato e Cassiano, falar nisso, o Zé Mulato sofreu um acidente de carro aqui em Brasília, tá? No início da semana, no domingo para segunda dessa semana. O que aconteceu? Ele tomou, segundo as informações, tomou uma fechada de um caminhão e bateu num poste. Mas ele tá legal. Só escoriações e tudo, porque o Zé Mulato já tem 17, quase 18 anos, né? É. Então ele já tá assim, bem... Eu acho que ele é mais velho do que eu. Ele já tá ao contrário, já tá ali pelos quase 80. Então ele

fiquei com... Dá uma dor no corpo e tal, mas ele tá bem. Zé Mulato e Cassiano com Estrela da Manhã. E depois tem Anísio Coelho, Anísio, grande Anísio Coelho. E Rafael Silva com Coração Matuto.

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Alô, alô, meu Brasil, bom dia. Serra Verde FM de Viçosa, no Ceará, Liberal de Morada Nova. Alô, Raimundo Estrela, Universitária FM de Teresina, no Piauí. Trezios FM, Uruçuí, no Piauí. Rádio Antares, Teresina, Piauí. Web Aventura Regional, Belém, Piauí. A Rádio Web Beira Rio, Oliveira dos Brejinhos. Rádio Mix de Castanhal, Novo Tempo de Uruçuí. Obrigado, gente. Jair Rodrigues, Majestade, o Sabiá, Chitãozinho, Chororó e Chico Rei, Paraná, Canarinho Prisioneiro.

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1: Você está no Brasil, é a Rádio Nacional com você, obrigado, tá? Ó, Jeitão Caboclo, Daniel, depois você tem Bruna Viola, Casinha Verde.

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1: 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Ó, vou te falar um negócio. Eu estava lendo uma reportagem essa semana que eu achei muito interessante. Acho que foi até do Correio Web. Que é o seguinte, nas férias agora escolares, tem muitos pais que estão levando os filhos, principalmente aqueles, a criança ainda, 9, 10, 11 anos e tal, até a adolescência, para fazer piquenique, para ir para um lugar assim, tranquilo, sem celular, sem nada. Eu vi tem uma foto, inclusive, num lugar que eu já fui por mais uma vez, que é aqui no Jardim Botânico aqui em Brasília, que é muito bonito lá. O zoológico também aqui em Brasília é bonito. Eu achei ótima a ideia. Você tira a criança daquele casulo que ela fica, sabe? Aquele casulo, fica lá presa lá dentro, só no celular, PPP, computador. Não, vai para um lugar como esse. Aí você fica, conversa, vai passar o dia, vai passar a manhã, vai passar a tarde, sei lá, leva. Insiste, porque a criança não vai querer ir de primeira. Vai largar celular e tal, esse negócio. Insiste, fala, não, vamos ali, filho, mas com educação, não obriga não. Se obrigar, vai pegar é birra. Mas vai na boa, vai na mãe, insiste lá, vai. Gente, a coisa mais linda do mundo. Eu adoro.

Brasilzão bonito, hein? Que beleza! Uma ótima manhã, Zé Neto e Cristiano. Tem Barulho do Foguete, conhece? Depois Christian Ralph com Saudade.

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1: Olá, ouvintes das rádios Nacional e MEC. Eu sou Renata Lima e este é o Bate-papo com a Ouvidoria, o espaço de escuta cidadã da Empresa Brasil de Comunicação.
2: Eu sou Edson França. O esporte reúne famílias, aproxima gerações e desperta emoções. Com futebol feminino não é diferente.
3: E eu sou Gal Bastos. Nesta edição, a voz do público revela manifestações sobre transmissões, acesso aos jogos e programação esportiva.
1: Recentemente, o Sem Censura da TV Brasil reuniu as pioneiras do futebol feminino para recordar a trajetória de quem ajudou a construir a modalidade e abrir o caminho para as novas gerações.
4: E o estádio sempre foi lotado porque era novidade. Nós superamos aquele preconceito e aquela proibição. Então todo mundo queria saber se realmente as mulheres estavam 100% no futebol também.
2: À medida que o futebol feminino amplia sua visibilidade, crescem as manifestações sobre transmissões, direitos de exibição e formas de acompanhar as competições.
3: Estou sem conseguir assistir a TV Brasil há vários dias e não consegui acompanhar os jogos do futebol feminino.
2: A Diretoria de Operações em Engenharia e Tecnologia informou que a demanda foi encaminhada à retransmissora responsável para a regularização do sinal.
3: A programação anunciava a transmissão do Brasileirão Feminino, mas a retransmissora exibiu outro conteúdo.
1: A Gerência Executiva de Planejamento e Rede Nacional explicou que a TV Brasil distribui sua programação por meio de emissoras parceiras que podem realizar inserções locais previstas em lei.
2: A área informou ainda que entrou em contato com a retransmissora para apurar o ocorrido e orientou o cidadão sobre outras formas de acesso ao sinal.
3: Enquanto assistia ao jogo, apareceram anúncios de apostas, pedidos de Pix e sorteios cobrindo boa parte da tela. E isso atrapalha a transmissão.
2: A Superintendência de Comunicação Digital esclareceu que os anúncios eram retransmissões irregulares e solicitou a remoção dos canais identificados.
1: E o interesse pelo futebol feminino não termina com o apito final.
3: Seria possível assistir às reprises ou aos vídeos das partidas pelo TV Brasil Play?
1: A gerência de transmídia explicou que a TV Brasil pode transmitir os jogos ao vivo, mas não possui direitos para disponibilizá-los posteriormente na plataforma.
2: À medida que o futebol feminino amplia sua visibilidade, crescem também as dúvidas sobre direitos de transmissão e o interesse de outros veículos em acompanhar a modalidade.
3: Gostaria de saber se existe autorização para retransmitir legalmente os jogos da Copa América Feminina exibidos pela TV Brasil.
2: O gabinete da presidência esclareceu que esse tipo de autorização deve ser solicitado diretamente à organizadora da competição, pois a TV Brasil possui direitos restritos à transmissão em televisão aberta.
1: Quando o assunto é programação esportiva, as manifestações revelam diferentes percepções sobre a cobertura do futebol feminino.
3: Eu gostava quando a emissora transmitia a Série B masculina. Acho que a mudança para o futebol feminino reduziu o interesse do público.
2: Em sentido diferente, outra manifestação destacou a cobertura da Copa América Feminina.
3: Quero parabenizar a equipe pela transmissão da Copa América Feminina. Espero que outras competições também possam ganhar espaço.
1: As duas manifestações foram encaminhadas à Diretoria de Conteúdo e Programação para conhecimento e acompanhamento das diferentes percepções do público sobre a programação esportiva.
2: Essas manifestações tratam de conteúdos produzidos pelos veículos da Empresa Brasil de Comunicação, que acompanham a expansão do esporte e a preparação para a Copa do Mundo Feminina da FIFA Brasil 2027.
1: É essa escuta que chega à ouvidoria e ajuda a identificar oportunidades de aperfeiçoamento dos serviços oferecidos à sociedade.
2: O futebol reúne famílias, aproxima gerações e cria memórias. Ao ouvir essas diferentes vozes, a ouvidoria transforma a experiência do público em informação para aproximar a comunicação pública da sociedade. Até o próximo Bate-Papo com a Ouvidoria.
3: Participaram desta edição
2: Gal Bastos, Renata Lima e Edson França na apresentação,
1: Roberta Dante na revisão,
2: Jaime Batista na operação de áudio
1: e Messias Melo na sonoplastia.
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6: Alô? Alô, alô, meu Brasil. Um alô para quem está fora do país. Um alô para você que está em Portugal. Bom dia. Colômbia, buenos dias. Guiana Francesa e Bélgica, bonjour. Estados Unidos, Canadá, Inglaterra e Guiana Inglesa, good morning. Na Alemanha, morning. No Japão, já é a noite no Japão, então é kumbawa, sabia? É kumbawa, boa noite. Gustavo Lima, retrovisor. Essa música aqui também é para você pensar. Sabe aquela turma que você pergunta, e aí, tá tudo bem? Ah, não. Oh, me ajuda aí, faço não. O Gustavo, ele começa a frase inicial, não sei ela, literal, mas é basicamente o seguinte. Só tem louça para lavar quem teve comida no prato. Imagina, quem não tem comida no prato não tem louça para lavar. Gente, vamos agradecer pelo que nós temos. E quanto mais tem, mais quer aquela ganância. Não, vai vivendo, eu vivo a cada dia. E quando vier de lá um atropelo, um esblat, esblat, você diz, opa, estou preparado, meu mestre me preparou para isso. Nada de ficar, né, parecendo aqueles boi morros ruminando pelos canos. Não, não, vambora. Vambora, vambora. Ó, Gustavo Lima, retrovisor. Guilherme Santiago, Zezé de Camargo e Luciano, para não lembrar de mim.
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1: Zezé de Camargo.

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1: Vai cantar bonito assim lá longe. Zezé de Camargo e Luciano.
2: 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Ô, Lucinha, tem música que quando toca eu me lembro dessa aqui. Menino, no espetáculo. Eu ouvi essa música, dava um nó na garganta, um tiroteio pela orelha fora. Eu me lembrava daqueles momentos tão terríveis. Aí era aquela hora que eu ouvia no fundo da minha alma, eu perguntava: mestre, e agora o que eu vou fazer com esse grande amor? Aí ficava aquele silêncio e ouvia aquela voz lá no fundo dizendo: não acredito não, Charlene. amargurado com César e Paulinho, milionário José Rico, estrada da vida.

0: meu Brasil. Ô, Lucia, quando você se sentir perdida tal, o que é que você deve fazer? Você tem ideia? Vá num lugar bem alto. Uma montanha, um morro. Se concentre, fique sozinho. Feche os olhos e dirija-se ao mestre com as seguintes palavras. Mestre, Onkoto, Onkovo. Ele vai te responder. Ô, você sabe por que na eleição todo mundo perde o avô ou a avó? Hein?
1: Não.
0: Não tem certeza?
1: Não.
0: Na eleição, né, tá se aproximando aí, todo mundo perde o avô ou a avó. É uma dificuldade. Sabe por quê? Porque todo mundo fica perguntando, onde votar? Onde votar? Não acredito, não. Paraná! Dona da Verdade, depois tem Ed Brito e Samuel Eduardo Costa, Estrela Caída.

0: Oh, acabou, Lucinha. Acabou. Mas olha aqui. Voz de locutor pedindo emprego. Oi, gente, amiga. Nós estaremos, hein? Até segunda? Até segunda? Tá. Peraí, oi. Como é que é? Você quer, qual é a frase que você quer que eu fale? Hein? Qual é a frase? Bom, gente, até segunda-feira, peraí. Oi, gente, até segunda. Uau!
1: Acredito
0: não, é?
1: Charlene.
0: Não, Charlene. Ei, valeu, meu Brasil amado, lindo. Ô, pessoal do campo, obrigado, gente. Até segunda.
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3: Emergência no leito 2025.
4: Terra! Terra! Atenção, unidade! Preciso de reforço no leito 2025.
5: Tá difícil de respirar.
4: Terra, presta atenção aqui em mim. Sua saturação está muito baixa. Vamos precisar te ajudar com a respiração.
5: Eu vou morrer, doutor.
4: Precisa confiar em mim. Nós vamos sedá-la e... Senhores, vamos dar início à preparação para a intubação orotraqueal.
6: A Terra está entubada. Ela agora só respira se for com a ajuda de aparelhos. E o Dr. Cruz decidiu intervir ao perceber a situação drástica.
4: É a intubação, um procedimento invasivo, mas neste momento, a única chance de manter a Terra viva.
6: E a redução da saturação dela, uma situação de emergência. Eu te confesso aqui que eu já sinto falta da Terra, gente. Como é que a gente vai seguir sem essa presença irônica, essa interação tão sábia dela, né? Essa nossa estrela. Ops, calma. Estrela não, isso dá problema desse nosso planeta.
4: Embora sedada e inconsciente, é possível.
6: Ou pesadelos, né, Dr. Cruz? Até agora é só o que a gente tem visto por aqui. Se a gente fizer uma rápida recapitulação aqui do episódio 1 até aqui agora, a Terra chegou na UTI já em esgotamento, teve complicação respiratória, febre e até ansiedade. A gente chegou até a dar o nome ao causador de toda essa desordem, né? O antropoceno. E se tudo isso fosse só na ficção, só aqui no podcast, sem nenhuma conexão com a nossa realidade? Mas...
4: Não é, não é. Tem conexão, sim.
6: O fato... é que a Terra, a deste podcast aqui, e também a Terra, nosso planeta, está em alerta vermelho. Eu sou Adriellen Alves,

0: sou jornalista de ciência e este é o episódio 8 da primeira temporada do podcast SOS Terra Chamando, uma parceria da Empresa Brasil de Comunicação e da Casa de Oswaldo Cruz. Oxigenação, baixa saturação, intubação. Parece até que depois da pandemia de Covid-19, todos esses termos médicos, né, eles ficaram um pouco mais familiarizados, vamos falar assim. Alguns de nós, claro, só de ouvir falar em noticiário, nas lives, né? Quem lembra, eram muito comuns ali nos anos de 2020, 2021. Mas, infelizmente, outros tantos de nós aqui sentiram na pele, né, os efeitos da pandemia que matou milhões de pessoas. E embora a Terra não esteja contaminada pelo vírus, né, pelo coronavírus ou pela Covid-19, nesse episódio ela foi entubada como uma medida de emergência para garantir que ela continuasse respirando. Como costuma dizer o médico intensivista do Distrito Federal, Rodrigo Biondi, é uma ventilação mecânica bem protetora, já que os pulmões estão comprometidos.
1: A intubação, quando indicada, ela é um procedimento que é extremamente útil e ela consegue salvar vidas. Um paciente que tem, por exemplo, uma insuficiência respiratória que não tem a intubação realizada, a mortalidade dele eleva-se demais, de tal forma que, uma vez indicada por uma baixa aguda e persistente do oxigênio, que nós não conseguimos

0: Ô menino, me traz aí duas folhas de lixa pra eu remendar os pés do povo dançando numa sala de reboco ao som da sanfona de Dominguinho.
1: Aí, seu Lu.
0: Parece que eu tô vendo o Zé Marculino falando assim.

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1: Bom dia, flor do dia. Como vai, vossa senhoria? Vou bem, muito obrigado. Carne seca com ensopado. E o senhor, como tem passado? Sua perna fina tem engrossado?
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2: Bom dia, amigo pequeno e amigo grandão. A mágica já está no ar pelas ondas do Abracadabra. Para começar, você vai ouvir Dança do Canguru, Cabelo do Leão, O Tomate e o Caqui e Palo Palito.

0: Eu falei para eles, a mãe não quer que vocês trabalhem cedo, sabe? Eu quero que vocês estudam, faz curso, para ter um futuro melhor.
1: A gente acredita que só um trabalho integrado, cuidando da criança, cuidando da família e promovendo um desenvolvimento de todos na construção de novas possibilidades é que garante que essa criança esteja fora da rua. Criança não
2: trabalha. Hora de ficar quieto para ouvir história. Hoje você vai ouvir a história da unha do dedo do pé do fim do mundo. Quem escreveu foi o Manuel de Barros. Vai escutando aí, enquanto o seu lobo não vem.
3: Há histórias tão verdadeiras que às vezes parecem que são inventadas.

tem um livro sobre águas e meninos. Gostei mais de um menino que carregava água na peneira. A mãe disse que carregar água na peneira era o mesmo que roubar um vento e sair correndo com ele para mostrar aos irmãos. A mãe disse que era o mesmo que catar espinhos na água. O mesmo que criar peixes no bolso. A mãe reparou que o menino gostava mais do vazio do que do cheio. Falava que os vazios são maiores e até infinitos. Com o tempo, aquele menino que era cismado e esquisito porque gostava de carregar água na peneira, com o tempo descobriu que escrever seria o mesmo que carregar água na peneira. O menino aprendeu a usar as palavras. Viu que podia fazer peraltagens com as palavras. E começou a fazer peraltagens. Foi capaz de interromper o voo de um pássaro botando ponto no final da frase. Foi capaz de modificar a tarde botando uma chuva nela.

0: A mãe falou: meu filho, você vai ser poeta. Você vai carregar água na peneira a vida toda. Você vai encher os vazios com as suas peraltagens. E algumas pessoas vão te amar por seus despropósitos.
1: Poeta.
0: O pai morava no fim de um lugar. Aqui é lacuna de gente, ele falou. Só quase que tem bicho, andorinha e árvore. Era um lugar sem nome nem vizinhos. Diziam que ali era a unha do dedão do pé do fim do mundo. A gente crescia sem ter outra casa ao lado. No lugar só constavam pássaros, árvores, o rio e os seus peixes. Havia cavalos sem freios nos matos, cheios de borboletas nas costas. O resto era só distância. No quintal, a gente gostava de brincar com palavras mais do que de bicicleta. Principalmente porque ninguém possuía bicicleta. A gente brincava de palavras descomparadas. Tipo assim: o céu tem três letras. O sol tem três letras. O inseto é maior, porque o inseto tem seis letras e o sol só tem três. Logo, o inseto é maior.
1: Palavras.
0: A gente inventou um truque para fabricar brinquedos com palavras. O truque era só virar bocó. Como dizer: eu pendurei um bentivi no sol. Meu irmão veio correndo mostrar um brinquedo que inventaram. Era assim: besouros não trepam no abstrato. Quem não tem ferramentas de pensar, inventa.
1: Inventa. Inventa. Brinquedos.
0: Um passarinho pediu a meu irmão para ser a sua árvore. Meu irmão aceitou de ser a árvore daquele passarinho. No estágio de ser árvore, meu irmão aprendeu de sol, de céu e de lua, mais do que na escola. Meu irmão agradeceu a Deus aquela permanência em árvore, porque fez amizade com muitas borboletas. A gente foi criado em lugar onde não tinha brinquedo fabricado. A gente havia que fabricar os nossos brinquedos. Eram boizinhos de osso, bolas de meia, automóveis de lata. Também a gente fazia de conta que sapo é boi de sela e viajava de sapo. Outra era ouvir nas conchas as origens do mundo. Hoje completei 10 anos. Fabriquei um brinquedo com palavras. Minha mãe gostou. É assim: de noite, o silêncio estica os lírios.
1: Estica.
0: Meu irmão veio mostrar outro brinquedo. Era assim: formiga é ser tão pequeno que não aguenta nem neblina. Para infantilizar formigas, é só pingar um pouquinho de água no coração delas.
1: Formiga.
0: Achei fácil.
1: Formiga.
0: Meus filhos, o dia já envelheceu. Entrem pra dentro.

Acho que o quintal onde a gente brincou é maior do que a cidade. A gente só descobre isso depois de grande. A gente descobre que o tamanho das coisas há que ser medido pela intimidade que temos com as coisas. Há de ser como acontece com o amor. Assim,

0: As pedrinhas do nosso quintal são sempre maiores do que as outras pedras do mundo.
1: As pedrinhas lá.
0: Nada havia de mais prestante em nós, senão a infância. O mundo começava ali.
1: As
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2: Agora você vai ouvir Piu Piu, Amigo Sol, Caixa de Segredos com o grupo Girandolando e A Abelha na Fulô com Salomão Habib e as Crianças que Cantam.

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1: Trava-língua é língua travada, e trava na língua é trava-língua.
2: A pedra preta, pedra preta, pedra preta, pedra preta.
3: Repita o trava-língua e, se for capaz, diga assim:
4: Fifi faz farofa com farinha fofa.
3: Vamos tentar de novo.
4: Fifi faz farofa com farinha fofa.
5: Eureka! Eureka! Eu consegui! Depois de muito tempo, eu consegui!
3: Agora você vai ouvir a turma do Dr. Bené com seu liquidificador. Depois, assim assado, café da manhã e cabelo do leão.

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1: Agora você vai ouvir A Vez do Tamanduá, A Sopa e A Trupe.

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1: E agora um poema pra você.
2: Tangolo Mango, de Eliana Barriga. As mãos tinham 10 dedos, todos os 10 estavam animados. Deu Tangolo Mango no mindinho, ele voou como passarinho. As mãos tinham 9 dedos, todos eles felizes encostados. Deu Tangolo Mango no seu vizinho, chegou o anel, se perdeu pelo caminho. As mãos tinham 8 dedos, todos eles começaram a se mexer. Deu Tangolo Mango no maior de todos, ele na foto não pôde aparecer. As mãos tinham 7 dedos, todos eles salvaram a massa. Deu Tangolo Mango no...

0: indicador. Fura bolo no bolo sem fio. As mãos tinham, pois, 6 dedos. Todos os 6 vezes 3 eram 18. Deu tangolomango no polegar. Os outros dedos ficaram afoitos. Faltavam 5 dedos para contar. Era uma vez uma história da Kitila. Deu tangolomango no outro mindinho. Ele voou como outro passarinho. Faltavam 4 dedos para tocar últimas teclas de um pianinho. Deu tangolomango no outro seu vizinho e outro anel se perdeu no outro caminho. Estavam, pois, 3 dedos a brincar. De minhoquinha todos eles a lembrar. Deu tangolomango no maior de todos. Somente 2 ficaram no lugar. Estavam 2 dedinhos a ficar. Eles da pinça começaram a recordar. Deu tangolomango no indicador. E o outro fura bolo noutra massa se enfiou. Ficou agora só um dedo polegar, pedindo carona para passear. Deu tangolomango no bichinho. E essa história começou a se acabar.
1: Que pena! Nossa cartola encantada já está em retirada. Mas não se preocupe, sábado que vem, acorde às 8 horas que a mágica vai entrar no ar pelas ondas do Abracadabra. Tchau, pessoal!

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sábado, gente! Sábado, olha aí, o sábado ensolarado. Sábado ensolarado, né? Muito sol por aqui, por Tabatinga, minha gente. Muito sol, né? E a gente já está aqui nos estúdios da Rádio Nacional do Alto Solimões para levar todos vocês, né? Todos vocês do município, dona Ribeirinho, indígena, todos vocês, levar o programa Sentinela da Fronteira, né? Programa de todos os sábados, a partir das 7 horas da manhã, e ficamos juntos até as 10 horas, né? Com muita coisa boa para ouvir, muitos quadros interessantes, né? Na grade aqui da programação do Sentinela da Fronteira. Muita coisa boa, hein? Muita coisa boa. Então você não fica assim, ah, poxa vida, mas o Meirelles fala só isso. Não, a gente procura fazer aqui uns quadros diferentes que é para agradar você, tá? Que tá nos ouvindo. Agradar tanto os mais experientes, né? Agradar os jovens, agradar as crianças e muita música boa para a gente recordar os bons tempos, né? Então, esse é o Sentinela da Fronteira que tá aqui. Faça sol ou faça chuva, nós estaremos aqui às 7 horas da manhã. Começando aí com meu amigo Sá, coloca aí o hino nacional brasileiro. Aí depois, o dobrado, né? O dobrado do Exército Brasileiro, né, rapaz? Eu deixo tocar, a gente deixa tocar o dobrado completo, que é para os veteranos recordar, né? Veteranos viajarem no tempo, ficar viajando no tempo, da época da segunda pele, né? Da época da segunda pele. Qual é a segunda pele, gente? É a farda, é o uniforme, né? Então o nego fica ouvindo aí o dobrado do Exército Brasileiro para viajar no tempo. Olha aí, bom dia, querido ouvinte da região do Alto Solimões. Aumente o volume do seu rádio na sua casa, no seu local de trabalho, no seu carro, na sua embarcação, no seu táxi, no seu coletivo, no meio da mata, na beira do rio, onde quer que você esteja. Todo mundo está ouvindo a Rádio Nacional do Alto Solimões, a rádio dos melhores ouvintes. Programa é o Sentinela da Fronteira. Obrigado pela sua sintonia. A nossa maior alegria é ter você em nossa companhia, divertindo, informando e educando. Um programa do agricultor, do empresário, do indígena, dos militares e trabalhadores em geral. Um programa totalmente verde oliva, que está no coração do povo do Alto Solimões. Um programa totalmente verde oliva, né? E tem o objetivo de levar a todos vocês muita informação, atualidades, diversão, entretenimento, esporte, músicas e os mais diversos assuntos no nosso quadro de entrevistas. Tudo aquilo que foi notícia no âmbito do Exército Brasileiro. E em especial, no Comando de Fronteira Solimões, 8º Batalhão de Infantaria de Selva, o Batalhão Forte São Francisco Xavier de Tabatinga. Sob o comando do senhor tenente-coronel Rodrigo Pedroso e o subcomandante, o senhor tenente-coronel Teixeira. Este programa, ele é em parceria com a Rádio Nacional do Alto Solimões, na faixa FM 96,1 da empresa Brasil de Comunicação, EBC. Uma onda verde no ar, com a gerência de Bianca Petenar, gerente executivo Carlos Sena, na gerência de produção e programação das rádios EBC, Vitor Ribeiro, e a coordenação da Rádio Nacional do Alto Solimões fica por conta de Mislene Ferreira. Na produção e apresentação do programa Sentinela da Fronteira, eu, Sargento Meirelles.
Nos trabalhos técnicos, ali do outro lado, está meu grande amigo Soldado EP, Soldado do Efetivo Profissional, Soldado Sá. É o Sá, gente, que está ali comandando as músicas. Ali o Sá, rapaz, comandando as músicas, comandando as fotos, comandando os vídeos. Aí está meu amigo Sá. Estaremos juntos até às 10 horas da manhã. Até lá você pode ligar e participar pelos telefones. Olha aí, duas linhas telefônicas para você não ficar de fora do programa Sentinela da Fronteira. A primeira linha é DDD 97... 984071680. A outra linha é DDD 97 991557338. Ligue para nós, mande a sua mensagem, peça a sua música, parabenize a pessoa amada. Não deixe de nos prestigiar com a sua audiência. Hoje é sábado, 18 de julho de 2026. Se liga no horário, olha a preguicinha, hein? Olha a preguicinha, o tempo tá passando com muito sol. 7h15, 7 horas e 15 minutos. Vamos lá, gente. Um abraço aí aos nossos irmãos de Letícia. Letícia tá em festa, né? Muita festa por lá, né? A confraternidade, olha aí, ó. Confraternidade tá rolando lá no Letícia, ali na praça, no parque, né? Em frente ao Hotel Anaconda. Em frente ao Hotel Anaconda. Ali é a principal área, né? Ali tá rolando a festa da confraternidade, né? E tá espalhado aí na cidade de Letícia, o pessoal que vende, né? Os marreteiros, o pessoal que oferece muitas coisas. Lá pela praça, o Parque Santander, ali próximo da igreja, em frente à Brigada de Selva, número 26, tem tudo por ali, tem fazendo parte da festa da confraternidade em Letícia, Colômbia, nossos vizinhos aí. Um abraço a Santa Rosa, que estiver ligado na 96,1. Os nossos amigos peruanos, nossos irmãos lá de Islândia, bom dia, meus amigos. Como é que tá por aí, tudo bem? E também os moradores das cidades de Benjamin Constant, Atalaia do Norte, Santo Antônio do Içá, São Paulo de Olivença, Amaturá, Tonantins, Jutaí, Fonte Boa, Alvarães, Tefé e por aí vai, com tantos municípios nessa região do Alto Solimões, né? Lindos, maravilhosos. E todas as comunidades da região do Alto Solimões, o Mariaçu 1, o Mariaçu 2, Limeira, Feijoal, Guanabara, Belém do Solimões, Sapotal, Teresina 1, 2, 3 e 4, Sacambu, Capacete, Tauaru, Cristo Rei, Santa Rita, Bela Vista, São José, Filadélfia. Grande abraço, abraço mesmo de coração a todos vocês, meus amigos, a todos vocês. Falando em Mariaçu 1, um abraço aí para o cacique, né? Ezequiel, cacique do Mariaçu 1. E o cacique do Mariaçu 2 é o meu amigo Éder, é o cacique do Mariaçu 2, tá? Beleza, meu irmão. Então vamos continuar aqui com o programa Sentinela da Fronteira, ouvindo aqui uma boa música, né? Para começar, falar em boa música, tá chegando, né? Tá chegando o Festisol. O Festisol tá chegando. Tá perto, gente. É a festa mais esperada, né? Do Alto Solimões aqui, da rainha do Alto Solimões. Tabatinga. E a programação tá daquele jeito, hein? A programação do Festisol tá top demais. Top demais. Por isso nós vamos começar assim, gente. Olha, nós vamos começar com uma toada. Uma toada da Onça Pintada, que é a que vai se destacar lá no Centro Cultural, a partir do dia 27 de agosto, hein? Não é de, hein? É de agosto. 27 de agosto é a abertura do Festisol, tá? E você, nós, oh,
você é convidado especial aí de toda a cidade. Venha prestigiar, venha marcar presença, venha bater palma, venha gritar, venha fazer barulho, tá bom? Beleza? Então, a abertura é dia 27 de agosto. Vamos lá? Olha aí!

Muito bem, gente, olha, são 7h30. 7h30. Olha, em nome do batalhão, né, em nome do CEF Sol Oitavo Bis, queremos agradecer os veteranos, né, os militares veteranos e os eternos guerreiros, né, do CEF Sol Oitavo Bis, os reservistas que compareceram, que marcaram presença lá ontem na base de selva do CEF Sol Oitavo Bis, para comemorar o Dia do Veterano. O Dia do Veterano, né? Que é hoje. Hoje é o Dia do Veterano, dia 18 de julho. E a primeira atividade ontem que aconteceu lá no CEF Sol Oitavo Bis foi uma palestra, né? Com vários temas lá no Amazônia Regia. E muitos amigos veteranos, reservistas, eternos guerreiros compareceram lá. Quem não foi, perdeu, hein? Não perdeu pouca coisa, não. Perdeu grande, né? Perdeu grande aí as palestras, os temas, né? Explicativos aí na área de saúde, na área de porte de armamento, né? O comandante do batalhão fez uma explanação de como funciona o 8º Bis hoje, qual as missões do 8º Bis, né? E para tomar conhecimento, né? Tem muita gente que na época era uma missão e hoje mudou ali a rotina. A rotina não, mudou as missões, né? Mudou ali, continuam, mas mudou as missões do CEF Sol 8º Bis. E o comandante explanou ali as principais missões do CEF Sol 8º Bis. E daqui a pouco nós vamos ter dois desses camaradas, né, que estavam lá presentes, lá na selva, recordando, lembrando dos bons tempos, né? Lá na base de selva. Estava lá meu amigo Marcelo. O Marcelo, ele é chefe de vigilante, né? É chefe de vigilante. E ele estava lá, é reservista. Daqui a pouco ele vai falar com a gente. Tava o meu amigo cabo veterano Figueiredo, que vai estar por aqui também daqui a pouco, tá? E a gente vai conversar, vai contar um pouquinho das histórias, vai contar das missões. E o meu amigo Marcelo, ele vai falar de uma programação, gente. Fique ligado aí, o pessoal da reserva, o pessoal reservista, pessoal veterano. O Marcelo, chefe de vigilante, ele vai falar de uma programação que está sendo feita, está sendo preparada para o dia 16 de agosto. Para o dia 16 de agosto. Ele vai passar para a gente aí essa programação que vai acontecer ali em frente ao Aeroporto Internacional Tabatinga. A Sinfra, né? Todos nós aqui de moradores de Tabatinga conhecemos a Sinfra. Assim, em frente ao Aeroporto Internacional de Tabatinga. Ali vai ser um evento, né? Uma atividade.

E para os veteranos, para os reservistas, e não é só de Tabatinga, não. Pelo que eu conversei com ele ontem, Tabatinga, Benjamin Constant, Atalaia do Norte, São Paulo de Olivença, e por aí vai, né? Quem tiver possibilidade de comparecer, mais detalhes aí o Marcelo daqui a pouco vai passar para a gente. Vou aproveitar aqui para mandar um bom dia todo especial ao meu amigo Cabo Veterano Sabino. Ele fez aniversário dia 16, quinta-feira passada, né? Olha, meu amigo Cabo Sabino, cumpriu as suas missões lá no 4º PEP, em Estirão do Equador, e ele estava de aniversário aí, virou a folhinha do calendário da vida, né? Na quinta-feira, dia 16. Meu amigo Cabo Veterano Sabino, um grande abraço para você, desejo tudo de bom, muita saúde, muita felicidade e que Papai do Céu faça com que essa data se repita por muitas e muitas outras, né? E que todos os seus objetivos, os seus planejamentos, os seus sonhos sejam realizados, né? Ainda tem muita coisa pela frente, muito caminho a percorrer, né? Agora tem que com saúde, né? Com alegria e com felicidade. E quem dá para nós essas coisas é o nosso Pai Todo-Poderoso, é o Deus Todo-Poderoso que toma conta da nossa estrada da vida, né? Sá, tem parabéns aí, Sá? Tem aí a vinheta de parabéns? Se tiver, coloca aí pro nosso amigo.

Vamos aproveitar, né, e mandar um alô, mandar um abraço, um desejo de um ótimo final de semana para os veteranos e reservistas, né? Olha aqui, capitão veterano Ataíde, né, subtenente veterano de Assis, subtenente veterano Liduino, sargento veterano Ferreira, sargento Reis, sargento veterano Negreiros, sargento veterano Ailton, sargento veterano Hilário, sargento veterano Benedito, sargento veterano Jânio, essa turma toda estava lá com a gente, lá na base de selva. Sargento veterano Ivan, sargento veterano Cosme, sargento veterano Jerônimo estava por lá também. Sargento veterano Cosmo, sargento veterano Nonato, sargento veterano Cabo veterano F. Souza, cabo veterano Jesus, cabo veterano Abençu estava por lá também. Cabo veterano De Brito, cabo veterano Nilzomar. Alô, Nilzomar, bom dia para você e toda a sua família, meu amigo. Cabo veterano J. Souza, cabo veterano M. Souza, cabo veterano Orlando estava por lá também, na base de selva. Cabo veterano Herbert, cabo veterano Domício, cabo veterano Sabino, que estava de aniversário. Acabamos de parabenizar aí o cabo veterano Raimundo Sabino, né? Prestou suas missões lá no quarto PEF, Estirão do Equador. Cabo veterano Ayubi, estava por lá também, nosso muito obrigado. Cabo Aldo, cabo veterano Venâncio, cabo veterano Aldenei, cabo veterano Barbosa, cabo veterano Campos, cabo veterano Adonias, cabo veterano Hipólito, cabo veterano Aldemício, cabo veterano Zildomi, cabo veterano Clemente, cabo veterano Córdoba. E um abraço também a todos os reservistas, meu amigo secretário da Defesa Civil, o Donizete, estava por lá também, né? Ele estava por lá, meu amigo Marcelo está aqui nos estúdios da Rádio Nacional, daqui a pouco vai participar do programa, né? Um grande abraço aí para o Donizete, grande reservista. Donizete, né? Hoje secretário da Defesa Civil de Tabatinga. Um abraço para o seu Lulu, o grande professor, historiador de Tabatinga. Ó, tem mais gente aqui. Deixa eu aproveitar, senão a gente passa, né? A turma pede aí um alô. E eu escrevi aqui, olha. Escrevi aqui, vamos lá. Vamos mandar um alô para essa turma aqui, rapaz. Olha, quero mandar um alô para o coronel veterano, que o filho dele, né, o coronel Afonso, eles são Afonso, né? O pai é coronel Afonso e o filho é coronel Afonso. O filho está como comandante do Colégio Militar de Manaus. E o pai dele é coronel Afonso, é coronel veterano, e fica ouvindo o programa lá em Goiânia, lá em Goiânia. Ele me disse, Meirelles, meu pai fica ouvindo direto o programa Sentinela da Fronteira. Então, um grande abraço aí, coronel. Coronel Afonso, veterano, lá em Goiânia. Dona Sueli, professora aposentada, esposa do coronel veterano Afonso, tá? Também está lá em Goiânia. Beleza? Mandar também aí um abraço para o seu Joel Santos de Lima, que está sempre nos ouvindo. A dona Elise, a esposa do Valdeci, lá em Benjamin Constant. Sargento Franco, sargento do bombeiro, Franco, ele é esposo da dona Paula, um bom dia ali na Vila Nobre. O Nogueira, da Rádio Amazonas FM, também fica ouvindo. Meu amigo Gino, o churrasqueiro, né? Meu amigo Gino. Dona Paula, esposa do capitão Ataíde, ali na rua 13 de Maio, grande abraço. Dona Dedé, lá no sítio Sofia, Novo Paraíso, esposa do meu amigo Paulo. Tá, trabalha na Defesa Civil. Meu amigo Domingos também, um grande abraço. Sabá, lá do Mercado Municipal, um grande abraço. Dona Rose, um abraço aí. Daqui a pouco a gente toca aí a música, tá? Para a senhora e o seu Sabá. Quero mandar também um abraço para o seu Carolino. Alô, seu Carolino, bom dia para o senhor. Um ótimo final de semana e uma semana abençoada, né? O Carolino é avô da Carol, né? Seu Carolino, fale aí pra mãe da Carol, pra filha da Carol, mandar uma mensagem pra gente, pedindo aí uma música, parabenizando alguém. Pode mandar, estamos esperando aqui o telefone 97 991 55
7338. Bom dia, então, pro seu Carolino e toda a turma aí da Carol. Cabo veterano Charles. Alô, Charles, meu amigo. Charles tava por lá ontem também, lá na base de selva, né? Gostou lá, né? Que delícia tava o almoço, hein, meu amigo Charles? Bom dia para você, cabo veterano, cumpriu as suas missões lá no quarto PEF, Estirão do Equador também. Ele mora ali na Vila Nobre, né? Grande abraço, meu amigo, muito obrigado pelo carinho da audiência. Um ótimo final de semana para você e uma semana abençoada para todos vocês aí, toda a sua família, tá? Do cabo Charles. Cabo Charles. O Raimundo Sabino fez aniversário na quinta-feira, dia 16, soldado Cevalho, o que mais? Pessoal da informática, subtenente Rômulo, sargento George Lucas, cabo Morales do Xingu 2, soldado Seabra, o antigão, soldado Alandel, de Benjamin Constant. Vamos na turma da CIP, é o tenente Brusaca, sargento Júlio, sargento Leandro Silva, sargento Leal Costa, soldado Sérgio e o soldado Michael. O pessoal da Consoc, ali da Barra Relações Públicas, é o tenente Cristiano, sargento Meirelles, que sou eu, o sargento Queirux, a sargento Ramos, o soldado Sá, soldado Pintes, soldado Menezes, soldado William, essa equipe toda é da Relações Públicas. Tamo junto. Equipe do PRM, tenente Altair, tenente Hamilton, subtenente Marcelino, sargento Frederico, cabo Mafra. E a equipe do PO, equipe do pelotão de obras, o cabo Mata, soldado D. Ferreira, soldado M. Pérez e o soldado D. Souza. Tá, gente? Essa turma toda é lá do pelotão de obras e eles ficam ouvindo o programa. Muito obrigado pelo carinho da audiência. Vamos fazer o seguinte, vou botar uma música aqui, tá? E já já a gente volta, vou tentar contato com...

0: Muito bem, gente, 7h47. Agora nós vamos lá para as margens do Rio Javari. Margens do Rio Javari, onde está localizado o 4º Pelotão Especial de Fronteira, Estirão do Equador. E nós vamos atualizar as notícias, né? Nós sabemos que o efetivo do pessoal temporário, o efetivo de cabos, soldados, são da região. São de Tabatinga, Benjamin Constanta, Alaia do Norte, São Paulo de Olivença, Santo Antônio do Içá, Tonantins, Amaturá, né? E a família fica ligada. Fica ligada porque a rádio tem 10 mil watts de potência e ela vai chegando longe, menino. Ela vai chegando longe. E nós vamos para Estirão do Equador agora. Vamos falar com o Sargento Coutinho. Sargento Coutinho. Ele vai nos atualizar, vai contar para nós as novidades, né? Merecidamente de elogios que aconteceram aí no 4º Pelotão Especial de Fronteira, tanto na semana que nós estamos terminando, como na semana que vem. Sargento Coutinho, bom dia, como é que vai o senhor, tudo bem?
1: Bom dia aí, pessoal, bom dia, Brasil aí. Bom.
0: Muito bem, Sargento Coutinho, como é que vai o nosso glorioso 4º Pelotão Especial de Fronteira? Muitas atividades por aí?
1: Tá tendo bastante atividade aqui, a gente tá fazendo todo mês.

0: meu sargento?
1: Eu sou de Juiz de Fora, Minas Gerais.
0: É longe, hein? Veio longe cumprir suas missões aí nas margens do Rio Javari, né? No 4º Pelotão Especial de Fronteira, estirão do Equador, né? Aí o senhor sabe que é uma família. Todos são uma família juntos e procurando viver na maior felicidade, na maior harmonia, né? Você sabe que a gente diz assim, poxa, mas o pelotão é isolado, não tem nada. Não, ele é isolado sim, mas procura fazer ali na área de lazer, nas horas de lazer, procura preparar alguma programação para a hora de lazer. Não é isso, o Sargento Coutinho?
1: É isso daí. Como é que a gente fica isolado das nossas famílias, né? Muita gente com família no Sul, no Rio de Janeiro, São Paulo. A gente fica isolado e aqui a gente tem que formar uma família ali, formar um vínculo ali com cabos, soldados, oficiais, sargentos ali. E para isso, para a gente formar esse vínculo, não perder a harmonia ali de família, toda sexta-feira aqui a gente faz um churrasco, sai para pescar. Para a gente poder também espairecer ali, no, sair um pouco da rotina, poder fazer coisa diferente ali, né? Porque senão a pessoa pode não ter, pode ter consequências, né, de...
0: É verdade, sargento, é verdade. Tem que ter criatividade, né? Tem que ter criatividade aí para preparar aí as horas de lazer que o pelotão proporcionar, né? Aquelas horas que a gente sabe que durante a semana é muitas missões, muitas missões. Aí você imagina que é tanto na parte do braço forte como na mão amiga. Porque o senhor já deve, durante o tempo que o senhor está por aí, o senhor já deve ter presenciado aí socorro médico, por exemplo. Imagina a importância do 4º Pelotão Especial de Fronteira, aí, né, nas margens do Rio Javari, né, se não tivesse ele para prestar esse apoio na área de saúde. O senhor já deve ter assistido aí, já deve ter presenciado aí o socorro para os peruanos, por exemplo, não é isso, sargento?
1: Positivo, aqui, como a distância de médicos aqui é muito longe, né? Vai até lá de morte, é o local mais perto. Muitos peruanos, indígenas, vêm aqui na comunidade de Estirão do Equador fazer atendimento aqui com a gente, ou se não fizer com a gente, faz com as enfermeiras que tem aqui na comunidade, que aqui tem uma UBS também. Aí, a gente, diversas vezes, o pessoal vem aqui fazer uma consulta médica com criança. E acaba que a gente é a única pessoa ali para atender esses indígenas, esses peruanos aqui, né? Porque fica muito ruim deles ir para lá do norte, que é muitos dias de viagem. Aí acaba que a gente é o primeira linha de ação deles.
0: Muito bem, sargento, merecidamente de elogio. E o senhor, particularmente, está gostando aí? O senhor já esperava, quando foi publicada a sua transferência para Tabatinga, para o CEPSOL Itaú Vivi, o senhor já tinha intenção de servir num pelotão destacado?
1: Então, eu vim para Tabatinga com a intenção de ir para o PESP. Assim que eu cheguei no 8º BIS, eu tinha a intenção de ir para o PESP. Só que um capitão que tinha lá no 8º BIS, ele falou certamente comigo: você só vai lá pro PESP se você for para Guerra na Selva. Eu fiquei com isso na cabeça, fui para o Guerra. E logo depois do Guerra, eu pedi para vir pro PEF. Aí tô tendo essa experiência nova aqui no PEF. E fui aproveitando o máximo, pegando o máximo de experiência ali, para poder mais para frente passar para as pessoas, para conhecimento, a vivência na selva, porque isso daqui é realmente a ponta da lança, né? Essa daqui é realmente a ponta da lança.
0: Olha, então, no seu retorno aí para outra organização militar, né? Você vai levando na bagagem aí várias experiências, né? Várias experiências. Essa de servir no PEF, né? essa de Guerra na

0: selva, e são experiências que vai ser para o resto da vida, né? São experiências que o senhor vai lembrar para o resto da vida. A guerra na selva, o curso de guerra na selva, servir no quarto pé, estirão do Equador, né? Cumprir as missões aí. Então, lá, no, na, quando o senhor for transferido para a nova OM, você vai contar lá para os seus amigos: olha, eu servi na selva, servi lá no pelotão destacado, estirão do Equador. Né? Então, vai levar várias recordações boas na bagagem que vai ser guardada para o resto da vida. Sargento, Sargento Coutinho, o senhor sabe que eu acabei de falar, o efetivo de cabos e soldados, pessoal temporário, são da região. Tabatinga, Benjamin Constant, Atalaia do Norte, São Paulo de Olivença, esse município. E a família está ouvindo, a família está ouvindo com certeza o programa. Está todo mundo bem aí, graças a Deus, com saúde aí, todo efetivo, do comandante do PEF até o último soldado?
1: Positivo, graças a Deus a gente tá todo mundo bem, todo mundo em condições aqui. A gente pegaram um novo integrante aqui do Ferrara, um efetivo novo. Também tá tudo bem, já tá todo mundo se entrosando com o pessoal antigo que já tá aqui. E esses caras são aquelas pessoas que a gente aprende com eles, né? A verdade é essa, a gente aprende com cada soldado. Porque eles que conhecem a selva, a gente vem aqui para a Amazônia, ninguém conhece nada. E quem conhece mesmo é os cabos soldados, eles que vão saber ali o melhor caminho ali no meio da selva. Os caras são eles que são desenrolados ali para nos ajudando. E a gente tem que sempre levar isso e cuidar desses cabos soldados. E isso aqui a gente está fazendo com eles.
0: Sargento, olha, muito obrigado pela sua participação. Em nome do Comando de Fronteira Solimões, 8º Batalhão de Infantaria de Selva, em nome do programa Sentinela da Fronteira, a gente deseja muita saúde, muita felicidade para todo o efetivo, do comandante até o último soldado. A saúde em primeiro lugar, para cumprir as suas missões aí no 4º Pelotão Especial de Fronteira. Também, que a família de todos os militares, os dependentes, estejam muito bem, que fiquem muito bem, com muita saúde aí durante o período que vocês permanecerem aí no 4º Pelotão Especial de Fronteira. E leve o abraço do Sentinela da Fronteira também, o meu abraço aí, do Sargento Meirelles, a toda a comunidade civil. Toda a comunidade civil. O pessoal pode ouvir aí pela internet, a rádio, tá? O Tenente Collier, ele tem todo o link, tem o aplicativo, ele tem tudo. Aí pode pegar com ele aí e divulgar aí para toda a comunidade militar e a comunidade civil para ouvir o programa Sentinela da Fronteira durante aos sábados, a partir das 7 horas da manhã. É só colocar lá na internet que você já vai ouvir aí o espaço de rádio do CEFSOL 8º Bis, todos os sábados, a partir das 7 da manhã até às 10. Sargento Coutinho, um grande abraço, muito obrigado, um final de semana feliz e uma semana abençoada para todos nós, sargento.
1: Muito obrigado aí, Sérgio Beré. Obrigado aí a todo mundo aí. Obrigado pela proposta de estar participando com vocês. Agradeço aí. E pode deixar que aqui vai continuar tudo certo e a gente vai continuar cuidando dos nossos cabos soldados aqui. Valeu, abraço.
0: Selva! Olha aí, gente, falamos com o 4º Pelotão Especial de Fronteira. E aí, meu amigo Sá, vamos com Brasília? Vai com Brasília agora, Sá? Vamos lá com Brasília!

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1: Agora em Brasília, 10 horas. Bom dia, eu sou José Carlos Andrade. Este é o Nacional Notícias com o destaque do momento. A Anvisa determinou a suspensão de colírios e géis fabricados pela Excel Vision. Quem conta pra gente o motivo dessa suspensão é o Renato Ribeiro. Conta aí, Renato. Bom dia.
2: Muito bom dia, Zé Carlos. Essa suspensão aconteceu após a Agência Francesa Nacional de Segurança e Medicamentos constatar o descumprimento das boas práticas de fabricação de medicamentos pela Excel Vision. Eles fizeram a inspeção na fábrica e encontraram essas irregularidades. Então, a Anvisa, a Agência Nacional de Vigilância Sanitária, vetou a importação do Zonidra, usado para reduzir a pressão intraocular elevada e tratar o glaucoma, e também suspendeu todos os lotes dos colírios lubrificantes Rybak e Tealis Duo, feitos na fábrica da Excel Vision a partir de 5 de junho deste ano. Então, a Anvisa, Zé Carlos, orienta os consumidores a não usarem os produtos, verificar o rótulo e para checar o local de fabricação e também entrar em contato com a empresa. Zé Carlos.
1: Tá certo então, Renato. Grato aí pelas informações. A gente volta ao meio-dia com mais Nacional Notícias.
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5: Quem nasceu primeiro no Brasil? O rádio ou as gravadoras? O dilema é mais fácil de responder do que o do ovo e da galinha, já que as primeiras gravações comerciais no Brasil datam de pelo menos 20 anos antes da primeira transmissão pública de rádio, em 1922.
6: Mas se a pergunta for quem ajudou quem, aí fica mais complexo. Porque se os artistas com sucesso na venda de discos eram as primeiras opções de contratação das emissoras, aqueles que faziam fama nas rádios também passavam a ser cobiçados pelas gravadoras.
5: É correto dizer que houve uma relação simbiótica. E a Rádio Nacional foi decisiva para transformar o chamado mercado fonográfico em uma indústria de massa no Brasil.
7: Boa tarde, fãs de Orlando Silva e amigos das Casas Garçom. Antes de iniciarmos o recital desta tarde, um breve boletim de notícias sobre as atividades do cantor das multidões. Continua cada vez maior o sucesso das suas audições em São Paulo. Suas últimas gravações pré-carnavalescas são Obrigado Maria e Adeus Copacabana.
6: Artistas já consagrados pelas gravadoras como Orlando Silva, Francisco Alves e Silvio Caldas estavam entre as primeiras contratações da Nacional.
5: Já Nora Ney, Jorge Goulart, Emilinha Borba e Marlene e vários outros artistas conquistaram popularidade na emissora e depois tiveram enorme sucesso na venda de discos.
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6: O músico e professor Henrique Cazes destaca que o fluxo também era intenso entre os músicos da Nacional e as gravadoras.
9: Esses caras, eles trabalhavam de manhã na gravadora, de tarde na rádio, de noite no cassino, ou depois na boate. A Odeon tinha o Garoto, a Continental tinha o Valdir Azevedo, a RCA Victor tinha o Jacó do Bandolim, a Sinter tinha o Zé Menezes. E eles lançavam, gravavam e lançavam disco. Lançavam dois 78, pelo menos, por ano. Esses instrumentistas todos estavam ali. Então, aquilo ali, uma concorrência.
10: Nas décadas de 1940 e 1950, o principal maestro da Nacional, Radamés Inátali, dividia seu tempo entre a emissora e a gravadora Continental. Mas antes disso, passou pela RCA Victor, por intermédio de Orlando Silva.
6: O cantor das multidões queria repetir em seus discos o requinte dos arranjos de Radamés, que o acompanhavam nas apresentações da Nacional.

0: Foi nessa época que o Brasil se tornou um dos principais mercados fonográficos do mundo, coincidindo com a modernização da Nacional. O curioso é que os novos transmissores, que passaram a fazer a emissora chegar mais longe, e os discos apreciados pelos fãs tinham a mesma origem, a RCA Victor, que também era fabricante de equipamentos de radiodifusão.
1: No início dos anos 1950, os discos 78 RPM, com apenas 3 minutos de música de cada lado, passaram a conviver com uma novidade, os LPs. Não é surpreendente que no primeiríssimo LP, lançado pela gravadora Sinter, uma coletânea chamada Carnaval em Long Playing, tenha entre os artistas várias figuras conhecidas da Nacional.
0: Entre elas, Os Cariocas, César de Alencar e Heleninha Costa.
2: A tristeza

0: quando a Nacional completou duas décadas, em 1956, a RCA Victor fez um cartaz promocional. A ilustração traz cinco pessoas de mãos dadas, caracterizadas de formas diferentes. Um operário, um engravatado, um homem portando traje típico gaúcho, outro com chapéu característico do cangaço nordestino. No meio, uma mulher vestida como Carmen Miranda.
1: O título em negrito diz: 20 anos transmitindo cultura e beleza e unindo os brasileiros. E o texto:
2: a RCA Victor, que instalou para a Rádio Nacional quatro transmissores, possibilitando assim a sua penetração nos lares de todos os pontos do país, sente-se orgulhosa da sua contribuição. E junto à sua voz e a de todos os brasileiros que se rejubilam agora com o 20º aniversário da grande emissora.
0: Este episódio usou áudios do acervo da Empresa Brasil de Comunicação. Mário Sartorello interpreta o texto do cartaz da RCA Victor.
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bem, gente, tá aí, olha, os 10 minutos, né? 10 minutos que tem obrigatório para transmitir aí Brasília, né? Brasília, toda a programação durante a semana que está no horário das 8 horas tem que abrir esse espaço aí de 10 minutos para a Rádio Nacional de Brasília transmitir essa história, né? História de criação, de evolução da Rádio Nacional aí do... Tanto a Rádio Nacional do Alto Solimões como a Rádio Nacional da Amazônia. Como é que tudo começou? É obrigatório, tá bom? Agora vamos continuar aí com o programa Sentinela da Fronteira. Alô, meu amigo Cabo Veterano Figueiredo. Vamos lá, o reservista Eterno Guerreiro está te aguardando aqui, meu amigo, para nós começarmos aquele bate-papo aqui, o Marcelo, tá bom? Vem aí, bate aí que nós estamos te aguardando. E tu sabe que cada um tem uma atividade, tem que fazer outra, correr atrás de outra coisa, né? E ele tá te aguardando aqui, tá bom, meu irmãozinho? Estamos te aguardando. O doutor também, o doutor Figueiredo, também estamos aguardando. Hoje tem muito Figueiredo, né? Tem o cabo veterano Figueiredo e tem o doutor, o médico, clínico geral, também vem participar, estamos aguardando. Vamos aí de música!

0: olha, são 8h21. 8 horas e 21 minutos em nossa região. Vamos agora. Olha, não saia daí. Eu já vou pedir para você se preparar. Pegue aí a sua caneta, seu bloco de anotações, sua agenda, porque nós estamos com o doutor Figueiredo aqui e a Simone, né? A Simone, ela é enfermeira. Ela presta, ocupa, daqui de Tabatinga, ela faz os seus trabalhos em relação a lá, Vale do Javari, né? É isso, Vale do Javari. Tá? Ela fica aqui em Tabatinga, mas ela faz os seus trabalhos, cumpre os seus trabalhos relativo a Rio Javari. Lá onde nós temos o quarto pelotão especial de fronteira, Estirão do Equador, Palmeiras do Javari, que é o primeiro PEP, né? E temos lá, que eu conheço bem, o Figueiredo também conhece, que está aqui, não sei se o Marcelo conhece.
1: Sou de lá.
0: Mas é de lá? Estirão. Olha aí, ó. Aí tem lá a Aldeia 31... Tem a aldeia Lobo, tem a aldeia que é mais Cruzeirinho, tem várias aldeias indígenas por lá, né? Na minha época era 31 e o Lobo, que era a mais distante do pelotão de Palmeiras, né? E a Simone, a enfermeira, ela presta seus trabalhos relativos aí ao nosso Javari, Rio Javari. Daqui a pouquinho nós vamos bater um papo aqui junto com o doutor Figueiredo. Hoje tem muito Figueiredo aqui, né? Tem o cabo veterano Figueiredo e tem o doutor Figueiredo, que ele é médico clínico geral, né? Da unidade de pronto atendimento, né? Ali da UPA, de Tabatinga, né? Daqui a pouco nós vamos conversar. Mas vamos iniciar aqui com o cabo veterano Figueiredo, né? Ontem, inclusive, agradecer, né? Ele esteve por lá, sabe que foi muito bom. Quem não foi, perdeu, coisa boa. Lá na área de selva, na área de instrução do CEPSOL Itabubis, matamos a saudade, que eu, apesar de estar lá dentro, fazia muito tempo que eu não dava uma volta lá pelo paiol, fazia muito tempo, né? Mas tivemos lá, foi top demais, muito bom. Parabéns aí ao comandante do CEPSOL Itabubis, o senhor tenente-coronel Rodrigo Pedroso, né? Pela ali a preparação, pelas ordens que deu, pessoal da criatividade que teve essa ideia de fazer essas atividades, começando pelo Amazônia Regia, com palestras interessantes, né? Palestra na área de saúde, palestra no porte de armamento, o coronel atualizando as missões do batalhão. Tenho certeza que muitas missões o pessoal, na época que serviu, não fazia parte do batalhão, né? Não tinha essas missões, e hoje o batalhão está voltado aí para várias missões importantes aqui na área da fronteira, tá bom? Da Tríplice Fronteira. Mas, meu amigo Figueiredo, bom dia, como é que tá? Tudo bem, meu irmão?
2: Bom dia, Mirelle, bom dia a todos os ouvintes do seu programa. É uma satisfação, um prazer participar do seu programa hoje, juntamente aqui com o Tenente Figueiredo, né? Médico, e o Marcelo, veterano. E estou aqui à disposição para sua entrevista, as perguntas que você formular aí para a gente responder na forma que for possível. Então, um prazer muito imenso estar participando.

0: participando do programa hoje aqui com você.
1: É, nós temos um tempinho, o Figueiredo, não é muito, mas temos um tempinho. É, você como veterano, tu serviu de que ano, Figueiredo?
0: Eu cheguei, incorporei em 2 de fevereiro de 1987. Em 2027 vou completar 40 anos de Tabatinga e de 8º Bis. Uma satisfação muito grande. Incorporei no 8º Bis, fui para a reserva no 8º Bis.
1: E tu foi para a reserva em que ano?
0: Eu fui para a reserva no final de 2009, dezembro de 2009.
1: 2009. E tu cumpria as tuas missões lá na TNF, né? Na Turma de Navegação Fluvial, era isso?
0: Rapaz,
1: ou era no PMT, né?
0: A minha trajetória dentro do 8º Bis foi imensa. Como eu trabalhava na Turma de Navegação, no TNF, eu viajava muito, cumpria muita missão. E creio que durante o período que eu fiquei no 8º Bis, de 80% da missão fora do batalhão, eu participei. Várias operações, Operação Abraço, Operação... Aquela manobra que tinha até a Atalaia do Norte, Traíra, principalmente, várias vezes fomos no Traíra. E... Porque eu trabalhava num local que era de local de logística, né? E trabalhei também na terceira sessão, trabalhei na estação rádio. Aí o meu fim de carreira foi no PMT, depois que eu cansei de viajar, aí fui para o pelotão de transporte, né? Consegui habilitar, eu tinha habilitação, aí fui trabalhar na garagem, no PMT. E até aí dá para reserva. E presidi o Valterberg por 2 anos e 4 meses. Fui presidente do Valterberg, dei um gás ali no clube do Valterberg. Então, participei de muitos, trabalhei em várias sessões do 8º Bis. Hoje, eu agradeço a Deus, tudo que eu tenho, tudo que eu sou, tudo é graças ao Exército, né? Então, apesar de nossa Forças Armadas estar passando por uma turbulência, mas eu devo muito ao Exército, é uma instituição que ensina o cidadão o que é certo. E quando eu vejo alguém criticando o 8º Bis, eu fico chateado, porque lá eu passei uma vida.
1: É verdade, eu também. Lá foi lá onde tudo começou para mim. Aí no 8º Bis e lá em Palmeiras do Javari, que eu fiquei muito tempo por lá também, em Palmeiras, no primeiro pelotão especial de fronteira. Mas fiquei um período bem longo. Na época que, nos anos 80, você sabe que não tinha, não era como é hoje, que já, hoje tem internet, né? Aquela época, tu pegou também, que era muito essa...
0: Eu servi no Ipiranga, né? Ipiranga. No ano de recruta, eu incorporei e depois fomos destacados para os PEF. Eu tirei 1 ano e 4 meses no Ipiranga, o segundo PF. Mas fui os 4 pelotões, como tu sabe, né? Na época que fui lá em Palmeiras, estava saindo a transferência, certo, né? Tu estava indo para Marabá, se não me engano. Era para Marabá?
1: Era São Luís.
0: Por isso, estava sendo transferido naquela época, Cabo Veloso. Então, eu sempre ia em Palmeiras, Estirão, sempre fui nesses pelotões. E naquela época era mais difícil, principalmente no meio de comunicação, né? A comunicação... Era um telefone lá, pessoal na fila. Né? Hoje tem internet, hoje está tudo mais fácil. Mas, grato a Deus por isso. E agradecer também, Mirelle, aqui, falar para nossos irmãos de farda, nossos amigos veteranos e militares da reserva, essa atitude, essa iniciativa, né, de fazer essa confraternização que houve ontem lá no batalhão, uma logística, um trabalho que fizeram para nos homenagear, né? Para nos dar o melhor. Eu agradeço aí toda a equipe de apoio ao comandante, como eu falei ontem lá no auditório, agradecer ao comandante do batalhão e ao senhor, né? Porque o coronel falou que foi ideia, partiu do sargento Meirelles com o pessoal da
1: CIP.
0: Da CIP. Então, de parabéns, porque antes nós não tínhamos essa valorização, a gente era esquecido, né? O cara vai para a reserva, passa a ser um esquecido aí no tempo. E a estrutura que foi feita ontem, a logística, aquela preparação na base de selva, aquela ornamentação, para mim foi muito gratificante. Eu não esperava, né, que fosse daquele jeito, mas quero aqui agradecer do comandante ao mais moderno lá do batalhão pelo acolhimento que teve conosco da reserva. A gente se sente muito grato por isso, né? Então, meus amigos que foram, tenho certeza que todos gostaram. E hoje eu fiquei de vir aqui para agradecer, né, no programa da rádio, programa da Sentinela da Fronteira, e dizer que isso aí para nós foi muito bom. Eu espero que o ano que vem se repita e que vá mais companheiros nossos amigos veteranos e reservistas também, que

0: uma vida lá com nós. Quem vestiu a farda não esquece, né? Então, todos os veteranos que passaram pelo 8º BIS, eu tenho certeza que 90% não esqueceu e não vai esquecer o espírito de corpo, o espírito de amizade que a gente cria ali dentro.
1: O Figueiredo, gente, ele tem uma história, né? Foi um cara, né, e cumpriu uma das missões que ele cumpriu nesse período que ele incorporou e foi para a reserva no período, né? Foi aquele episódio, muita gente se recorda do episódio do Traíra, né? Em Tabatinga, moradores, sabe muito bem do que aconteceu no ano de 1991, lá no, na região do Rio Traíra, né? E o Figueiredo foi um dos camaradas, né? Um bravo guerreiro de selva, que, pelo que ele conta para a gente ali, então ele foi, logo depois que aconteceu ali, né, o falecimento dos três guerreiros de selva, o Figueiredo foi o primeiro a chegar nos locais onde estavam ainda os corpos ali, né? O Figueiredo que resgatou ali junto com outros amigos, junto com outros camaradas. E, né, esse caminho para chegar lá onde houve o episódio é dificultoso, é muito difícil, é cachoeira, é pedra, o Figueiredo passou por tudo isso aí para poder, inclusive assistindo o falecimento de um sargento, né, que infelizmente, né, por falta de ali, mais cuidados, quem sabe, né, acabou falecendo também.
0: E, Meirelles, eu tenho uma assim, hoje eu digo que tudo que a gente passa na vida é o livramento de Deus. Sabe que ali é uma escala, né? A gente tinha uma escala, toda a equipe que ia fazer a substituição da outra ia um motorista de motor de popa. E aí, lá no TNF, era por vez. Então, a primeira vez que nós fomos trair, o Gonçalves, um dos que tombou na missão, ele trabalhava junto comigo. E era eu, o Gonçalves e o Fausto. Nós fomos na primeira turma quando começou o travessal do BIS. E aí ficou aquela sequência, 30 dias para cada equipe. E quando chegou a minha vez de ir para o Traíra, eu estava de férias. Aí, olha só, faltava 2 dias para mim me apresentar do término de férias, quando eu cruzei com o Gonçalves, como eu estava de férias, colocaram ele no meu lugar, né? E eu passei por ele ali na frente do CTP, ele ia com a mochila na costa, e eu estava entrando na Vila Militar, que eu morava lá. E ele olhou para mim e disse, eu estou indo no teu lugar, porque tu ainda está de férias. Eu falei, não te preocupa não, que eu vou te substituir. E quando foi para me substituir ele, chegamos lá, já estava enrolado numa lona, e já tinha acontecido o que tinha acontecido. Então, às vezes, o destino, né? Sei lá, se fosse eu que tivesse ido, o que não teria acontecido? Porque de todos que estavam lá, apenas 2 que não foi baleado, né? O resto todos foram baleados, outros com estilhaço. Então, foi trágico, foi uma tragédia e... Isso aí nunca a gente vai esquecer. Tem muitas histórias aí meio mal contadas, mas às vezes a gente até entende que tem pessoas que querem usufruir de vantagem, né? Mas o real mesmo, quem esteve lá sabe como é que aconteceu. E eu espero que nunca mais isso aconteça, entendeu? Igual o episódio do Sargento Siqueira também lá na Cachoeira, como eu comentei ontem. A gente fica muito abalado quando a gente está entre amigos assim. A farda, ela dá uma amizade, a gente faz uma amizade muito, muito verdadeira ali dentro. E quando acontece uma tragédia dessa, a gente fica muito... Se o cara não for forte psicologicamente, ele chega até a... essas coisas, né? Igual o evento lá do Traíra, quando eu vi o Gonçalves embrulhado naquela lona, a gente jogando cal nele para enrolar na lona. Os outros, né? O Sidmar, o Aldemir... E a gente entalado ali, aquela, sabe, o cara fica, um olhava pro outro assim, falar o quê? Não tem o que falar, entendeu? Então, mas é da vida, é da profissão, né? O militar, quando ele decide servir a pátria no juramento da bandeira, ele diz que é com sacrifício da própria vida, né? Então, ele está disposto a correr esse, ele está correndo esse risco, e é de coração. Eu sempre, todo o trabalho que eu faço, eu me empenho ao máximo, e eu dou o máximo que eu posso, porque a gente tem que ser profissional. E quando você está lutando em defender sua pátria, seus pares, seus entes queridos, você não se preocupa com você se preocupa com a missão para cumprir. Então, missão dada,

0: cumprir a missão. Então, fico muito feliz por aí ter passado essa vida no 8º bis. E hoje, se me chamarem de volta, eu vou lá novamente cumprir outra missão. Não tem problema, não.
1: Olha, eu tenho certeza que os legados que você deixou, né, os tijolinhos que você plantou lá no CEPSOL 8º bis, né, são muitos, são muitos. E o CEPSOL em todo, todo o seu efetivo, todos os seus integrantes hoje, só tem a agradecer. Porque pessoas assim, que cumpriram suas missões lá por um período, incorporaram, foram até a reserva, com certeza tem muitos legados, muitos tijolos plantados lá, né, no CEPSOL 8º bis. E a gente só tem a agradecer. Eu sou um que tem muitos tijolos plantados lá, muito legado, né? A gente só tem a agradecer e desejar que a continuidade do batalhão seja de felicidade, seja no, cumprindo as suas missões a contento, como o coronel falou ontem lá na palestra, lá na Amazônia Régia, né? A gente só tem a desejar isso e agradecer a todos os veteranos, né? Não só o Figueiredo, mas todos, todos que fizeram parte lá da segunda pele.
0: É a parte, né?
1: A segunda pele.
0: Marcelo sabe disso, né, irmão? Marcelo pagou o preço dele dentro do hospital, né, Marcelo?
2: Hospital.
0: Hospital. O teu irmão é o Frase, né?
2: Você viu então, no batalhão lá.
0: Todo, rapaz. Hoje, a idade que nós estamos, Mirelli, é principalmente você que tá mais, um pouco mais idoso, né?
1: Certo.
0: É, esses meninos tudo passaram com nós lá, né? Passaram. Então, eu vou ir a Maturar, Santo Antônio, Jutaí, onde eu encosto os caras. Ei, cara, eles já lembram mais da gente, né?
1: Lembro.
0: Muitos estão numa companhia diferente, a gente não tem aquela vivência, né? Mas eles lembram, né? E são todos o mesmo tratamento, não mudou, entendeu? Então, a Maturar, um dia desse eu encostei a Maturar, tinha uma turma lá, vieram me cumprimentar. Então, nós tiramos uma vida de dentro. É, tu ficou 8 anos, né, Marcelo? Então, tem uns que ficam 8 anos, outros ficam 4, mas a maioria que fica ali, que serve ali, a gente forma uma amizade, forma um... E esse negócio é demorado, não acaba assim não, entendeu?
1: Não acaba assim.
0: Hoje tem vários grupos de veteranos aí, dos colegas que fazem, turma de 90, turma de... E nós vamos tentar fazer, Mirelli, aqui no... Eu falei até com o comandante amanhã, que em fevereiro de 2027 a gente completa 40 anos de 8º bis. E os meus amigos que serviram comigo da minha turma de 87, eles estão querendo, eles vão vir, vai ter condições para vir até aqui, para a gente participar de uma formatura, né? De 40 anos da nossa incorporação. Então, Tefé veio em 86, Manaus veio em 80, Tabatinga parece que tinha 45, Benjamin Constante tinha 30, então a nossa turma era de 240. E hoje nós temos um grupo de WhatsApp com mais ou menos 80. E os pessoal estão em Tefé. Uns são... A vida é essa, né, Mera? É uns são juiz, outros, né, são coronel da Polícia Militar, outro é advogado, outro é bancário, outro é agricultor mesmo, outro... entendeu? Então, corpo de bombeiro. Então, cada um está numa profissão. E a gente está planejando para unir aqui pelo menos uns 50 para uma formatura de 40 anos. Então, 40 anos que eu... entrei na farda e a gente lembra das coisas como que fosse hoje. E todas as turmas, né, Marcelo? Turma de 90, turma de 95, né, de 2000. Tem vários grupos de WhatsApp aí, os meninos que você vira aí, essas molecadas aí, essas garotas. Então, todas tem grupo de WhatsApp e começa a mesma união. Vocês criaram uma associação, né?
1: Isso.
0: Muito bom essa associação que vocês criaram aí, dos veteranos. E para isso, para unir, né? E isso é muito bom, a gente unir a nossa categoria, a nossa classe e... lembrar dos bons momentos, como eu digo, é a segunda pele, a farda, mas só tenho a agradecer, Mirelli, pelo convite, agradecer pelo evento de ontem, né, que o 8º bis proporcionou para nós, agradecer ao comandante do batalhão, foi muito bom, o Marcelo esteve lá, e convido os outros, né, para o próximo ano, e também lançar aqui o convite para o 7 de setembro, vamos lá, os veteranos, né, e juntamente com o pessoal da reserva, vamos fazer um pelotão, vamos desfilar na cidade aí, mostrar para a nossa sociedade que o Exército continua o Exército, não vai mudar, nada mudou.
1: Beleza, meu amigo Figueiredo, vamos aproveitar o gancho aí, que o Figueiredo já falou em associação e tal, né? Nós estamos com a presença do Marcelo aqui, e o Marcelo está preparando aí uma atividade, uma programação para o dia 16 de agosto, né? Eu vou dar o bom dia para ele, e ele vai falar dessa preparação aí. Marcelo, bom dia, meu irmão, como é que tá?
2: Muito bom dia, quero agradecer aqui ao seu convite, né, seu Sargento Meirelles, aqui na Rádio Nacional, no programa Sentinela da Fronteira. Eu vou começar primeiro agradecendo também ao dia de ontem, né, que foi a primeira vez que eu participei dessa atividade, que foi muito prazerosa, muito proveitosa, rever amigos, né, que a gente fez no Exército, né. Tem até uma frase muito bonita que eu gosto de sempre pronunciar, né, que as amizades forjadas nas agruras da selva jamais fenecem, né. Então a amizade que a gente fez ali no Exército, elas não terminam, vai para a vida toda, né. E eu queria agradecer esse dia de ontem, que eu chamo de cabo, né, porque na época que eu entrei, ele era cabo, né. Então a gente tem aquela imagem, né, que eu servi o Exército em 2002, entrei em 2002, né.
3: Todo mundo passa ali naquele período básico lá no batalhão, e eu fui destacado para ser do hospital, né, servi na área de saúde, né, aqui em M0833. E da minha parte que eu vim fazer aqui, né, que a gente tinha uma comemoração casual, né, dos ex-militares, né, que já deram baixa, né. A gente fazia uma comemoração casual, começou aqui por Tabatinga, depois se estendeu a Benjamim, Atalaia do Norte e São Paulo de Olivença. E agora agora nesse mês, nós criamos uma associação de ex-militares, a AVEMET, né. Eu tenho aqui na presidência o seu Ronaldo Jacob, o vice-presidente é o Francisco Cruz, né, e eu faço parte também dessa associação. E vim divulgar aqui o evento que a gente está programando, é o evento geral, que será aqui em Tabatinga, que será no dia 16 de agosto, começa às 18 horas, às 8 horas da manhã, né, que a gente vai esperar o pessoal de São Paulo de Olivença e dos outros municípios chegarem, a gente vai ter toda uma logística. A gente vai direcionar direto lá para a Sinfra, que agora a gente, como a gente alugou lá, a gente trocou o nome, né? Vai ser a Toca dos Veteranos. É mais antiga a Sinfra.
1: Legal, hein?
3: Na área do aeroporto, né? A gente tem a área ali do bar e do campo, né? E vai ter o jogo, e vai ser uma programação com jogos que são 6 times que vai participar, né? Veterano Tabatinga, veterano Atalaia do Norte na presença do seu Orlando. Os veteranos de Benjamim Constante, o presidente lá é o seu Ferreira, e os veteranos de São Paulo de Olivença, e veteranos convidados de Feijoal, e um time amador de Benjamim Constante chamado Coruja, time Coruja, né? Esses vão fazer parte aqui da nossa programação no dia 16 de agosto. Agora.
1: A partir das 8 horas da manhã, né?
3: Das 8 horas da manhã.
1: E, gente, você que não conhece a Sinfra, é ali em frente ao Aeroporto Internacional de Tabatinga, aquela área, né, que tem ali. Então, ele está falando que vai até mudar o nome, né? Vai ser Toca do Veterano?
3: Toca dos Veteranos.
1: Olha aí, viu? Ali tem campo de futebol, né? Uma área bacana, bem escolhido ali. Então, estão todos convidados, né, Marcelo?
3: Todos.
1: Tanto o pessoal veterano, né? E o reservista.
3: Inclusive o sargento Plínio, ele já faz parte lá conosco, né, da atividade, vem quando ele marca o futebol. E hoje, o pessoal, a gente está tendo um empenho, né? A gente pegou ali quase abandonado aquela área ali. A gente está tendo um empenho de fazer pequenas melhorias ali. E hoje meus colegas estão lá, Jonas, Jacob, o Cruz, o Sabiá, o mecânico Sabiá. Aí tem o Joel, estão todos lá empenhados. Eu saindo daqui, vou para lá também dar uma força lá pro pessoal para no dia 16 tá tudo pronto lá pra gente fazer essa comemoração legal aí.
1: Fala aí, Sabiá, grande mecânico, né, de carro, tanto na parte de elétrico também, né? Ele manja bem. Um grande abraço aí, meu amigo Sabiá! E o Jacob também conheço. Olá, bem, lembra?
3: Jacob.
1: Jacob, lembro dele. Mas olha, o Marcelo, alô São Paulo de Olivença, Benjamin Constant, Atalaia do Norte, Tabatinga, então, você que é veterano, você que é reservista, passou com a gente aqui no oitavo bis um período, você está convidado, dia 16 de agosto, a partir das 8 horas da manhã, grande programação lá na Toca dos Veteranos, né? A Sinfra, ali na frente do Aeroporto Internacional de Tabatinga. Tá aí o convite do Marcelo. O Marcelo faz parte lá da frente, lá da associação, né? o meu amigo Jacob também, o Sabiá. Então, casa cheia, casa cheia. Estão todos convidados aí para dia 16 de agosto, a partir das 8 horas da manhã. É, meu amigo Marcelo, muito obrigado também pela sua presença. O batalhão agradece a sua presença, do Cabo Figueiredo, veterano, lá na atividade de ontem, né? A gente sabe que foi muito bom, merecidamente de elogios. Merecidamente de elogios. Muito bom mesmo, tá bom? Então, muito obrigado. E a hora que você precisar divulgar mais, chegar mais perto do dia 16 de agosto, quiser dar uma passadinha aqui, você me avisa ali e a gente abre um espaço para você fazer um novo convite ali para lembrar o pessoal mais perto do dia 16 de agosto. Tá bom, Marcelo?
3: Tá ok. Eu quero só agradecer também, né? Como a grande maioria, eu sou segurança e chefe de segurança na CESAI, Tabatinga, né, na nossa coordenadora Maria Geraldo. E a grande maioria dos seguranças aqui em Tabatinga, todos são ex-militares. Né? Então eu quero agradecer a todos os seguranças. O Marquinho hoje, que está lá no flutuante. O César, que está lá na sede da CESAI Nova. Né? O nosso amigo Sandoval, que está na casa do Índio aqui em Tabatinga. Quero agradecer a todos os seguranças. E todos também foram ex-militares. Né? Então, um abraço para todos aí. Um bom dia. E bom dia para todos que estão aqui presentes aqui no estúdio.
1: Olha, falar em César, o seu César, essa, vê se tu acha aí Roberto Carlos é caminhoneiro, porque seu César é fã do Roberto Carlos e essa música Caminhoneiro, pra gente colocar logo após aí, oferecer pro seu César, que tá de serviço hoje, né? Onde é que ele tá de serviço?
3: Na CESAI Nova.
1: Na sede da CESAI Nova? É ali perto do antes de chegar ao cemitério, né? Tá bom. Seu César, um grande abraço, um ótimo final de semana, uma semana abençoada para nós. Vamos já colocar aí caminhoneiro para o senhor matar a saudade, viajar no tempo, menino. Olha, Marcelo, muito obrigado, meu amigo. Como eu te disse, as portas estão abertas. Quando você precisar, mais perto aí da atividade, dia 16 de agosto, pode me avisar que nós vemos. Figueiredo, Cabo Figueiredo, muito obrigado pelas missões, pelos legados, pelos tijolinhos plantados lá no nosso CEPSOL 8º Bicho. E a gente só tem a desejar que ele continue nesse caminho. Obrigado. Muito obrigado. Olha, já, depois da música, nós vamos conversar aqui com o doutor Figueiredo e a Simone. E a Simone, né? Nós vamos conversar. A Simone, ela fica aqui em Tabatinga, mas ela cuida dos trabalhos lá do Rio Jabari. Lá do Rio Jabari. Achou aí, ô? Ele não está ali, mas vamos já, nós vamos achar.

Muito bem, gente, olha, são 8h58, 8 horas e 58 minutos. O nosso comandante lá do CEPSOL 8º Bis, né? O Comando de Fronteira Solimões, 8º Batalhão de Infantaria de Selva. O Batalhão Forte São Francisco Xavier de Tabatinga. E ele está nos ouvindo, o Tenente Coronel Rodrigo Pedroso. Está nos ouvindo. E olha só o elogio aqui que ele mandou na sua mensagem. Parabéns, Meirelles, pelo programa de hoje, em homenagem aos nossos veteranos. E parabéns ao Figueiredo e ao Marcelo pelos serviços prestados ao CEPSOL 8º Bis, ao Exército Brasileiro, ao nosso país. Parabéns a todos os veteranos do EB. Vocês são exemplo e inspiração para todos nós. Essa foi a mensagem do comandante do CEPSOL 8º Bis, Tenente Coronel Rodrigo Pedroso. Muito obrigado, comandante, em nome de todos os veteranos, de todos os reservistas, todos os eternos guerreiros de selva, o nosso muito obrigado pela atividade, pela homenagem, pela comemoração de ontem. Tá? Todo mundo em uma palavra só, agradecendo e elogiando. Então, muito obrigado, coronel, que o senhor tenha muita força, muita saúde para continuar nesse período aí de que o senhor vai até final de 2027, à frente do CEPSOL 8º Bis, né? Com essas ideias aí, ideias bacanas que agradam todos e cumprindo a missão do batalhão, a responsabilidade do batalhão a cada dia, tá? Que o senhor seja muito feliz.

0: Diz que Deus esteja à frente dos seus passos aí, com muita saúde. Muito obrigado, Tenente Coronel Rodrigo Pedroso. Gente, agora vamos conversar aqui com o doutor Figueiredo e a Simone. É, doutor Figueiredo e a doutora Simone. A enfermeira Simone, né? A Simone, ela fica aqui em Tabatinga, mas ela cuida lá do Rio Javari. Cuida lá do Rio Javari. E aí os dois vão falar, vão bater um papo aqui. O doutor Figueiredo, que presta seus serviços ali na UPA, né?
1: Sim.
0: É isso, né, doutor?
1: Atualmente também estou fazendo contas na UPA.
0: Bom dia, doutor. Tudo bem?
1: Bom dia. Bom dia a todos os ouvintes da Rádio Nacional do Alto Solimões. Gostaria de agradecer por essa oportunidade de falar um pouco sobre a saúde, principalmente aqui da região. Até porque a gente está se aproximando de uma fase, uma época do ano em que vai aumentar os números de malária por causa da vazante e da seca. Agora, no período de julho até setembro, vai ter a vazante e de setembro até novembro a gente vai ter a seca. Então, são esses os maiores períodos durante o ano que a gente tem maiores números de malária. Esse tema é muito importante para a nossa região, porque aqui na Amazônia, o ambiente propício para ter o desenvolvimento do mosquito, que é o Anopheles, que ele transmite a doença, e que, assim, na minha experiência, que eu já passei por alguns PEFs, já passei por algumas regiões ribeirinhas, eu também dou algum apoio, simplesmente por querer mesmo, né, para casar e para cesar. Então, às vezes, ocorre de ter alguns pacientes que eles estão muito graves, e a gravidade, ela muitas vezes pode ser evitada se você conseguir fazer a avaliação, você ver os sintomas e tratar logo. Então, o quanto antes você conseguir tratar, melhor. O tratamento é simples, ele tem pelo SUS. O diagnóstico é também muito simples, ele é feito por... Existem dois testes, mas também a triagem é pelos sintomas. A prevenção ainda... Existem vários fatores que podem influenciar, existem os fatores individuais, existe o da comunidade, a comunidade ali mesmo. Então, quando a gente fala de fatores individuais, é mesmo a pessoa se proteger, de não sair em certos horários, que principalmente é o horário do fim da tarde, começo da noite, durante a noite utilizar uma camisa de manga comprida para proteger principalmente os braços, uma calça comprida também ajuda, porque é um mosquito. Então, evitar o mosquito é o principal. Não existe, infelizmente, uma vacina para poder tratar. Então, a única coisa que a gente pode fazer é evitar que seja entre em contato com o mosquito e também a eliminação dos criadouros. Na questão de individual, como eu estava falando, a pessoa pode usar repelentes, a pessoa... Como? Pode falar, Simone.
0: Ô, Simone, pode ir. Olá, bom dia, Simone.
1: Pode se apresentar.
0: Nós estamos aí, né? Também, como eu falei no início, a enfermeira Simone, nós já conhecemos ali, né? Sempre estamos em contato ali com o batalhão. Ela já esteve por lá também, conversando com o comandante, com ela, com uma equipe, né? Tiveram por lá. Bom dia, enfermeira Simone. Tudo bem? Como é que vai? Tudo bem?
2: Bom dia, seu Meirelles. Gostaria de agradecer também a oportunidade, né? E dizer um alô para todos os ouvintes, que essa rádio possa alcançar muitas pessoas e levar essas informações de qualidade, né? Como o doutor Figueiredo está explicando. Então, eu hoje trabalho pelo Dicei Vale de Javari, que se encontra a sede em Atalaia do Norte. Eu queria mandar um alô para o meu chefe, o coordenador do meu Dicei, que é o seu Curaca Namari, né? É uma liderança indígena que protege os povos indígenas. Lá nós temos... 7 etnias, uma delas é de recente contato, que são os curubos. Agradecer o apoio da CESAI nível central. Agradecer também o apoio, que a gente tem uma parceria muito grande, né, com o coronel Luiz Augusto Franco, do HGUT, que recebe os nossos pacientes sempre de portas abertas, com o comandante do 8º BIS, que é o coronel Rodrigo Pedroso, né? Sempre nos acolhe, sempre de portas abertas, acolhendo a nossa causa, que é um povo com algumas vulnerabilidades e muito diferente de outros povos, né, que existem no Brasil. Então, o Vale do Javari, ele é muito complexo, tanto pelo

0: pela sua extensão territorial, quanto pelas peculiaridades de sete povos com sete línguas diferentes, sete modos de ver mundo diferente. E eu gostaria muito de agradecer também ao Tenente Figueiredo pelo apoio, que sempre vai lá na casa de apoio, que se encontra no bairro Santa Rosa, né? E cuidando dos povos indígenas, trazendo saúde com qualidade e humanização, né? Então, falar sobre a malária é falar um pouco sobre a história da evolução do povo também, que é acometido com muita frequência. Lá existem os três tipos de malária, né? A vivax, a falcíparo e a mista, que é a vivax e a falcíparo junto. Eu já fui acometida com 6 malárias, 5 vivax e uma falcíparo. Então, assim, o tratamento é como ele falou, né? Pode ser de uma forma em território, mas quando tem a malária complicada, o paciente tem que ser transferido para cá, para Tabatinga, né? Onde ele vai receber um outro tipo de tratamento, com exames, às vezes precisa fazer primeiro uma hemotransfusão, onde ele vai receber plaquetas ou hemácias, né? Para repor os componentes do sangue, porque o tratamento da malária também afeta o fígado e algumas partes do organismo, e aí precisa de um tratamento melhor, né? Agradecer também ao seu Robson Miller, o diretor da UPA, que em todas as vezes que o Dissei Vale Javari precisou do apoio, ele abre as portas, né? Recebe o nosso povo de forma acolhedora, de forma humana. Então, assim, falar sobre a malária é falar sobre o cuidado com a vida, né? É um tema muito importante, porque o nosso Dissei, a nossa área territorial do Dissei Vale Javari, ela é uma área endêmica para malária. Então, tem muitas pessoas que são acometidas. E aí, toda a equipe do Vale Javari, né? A pessoa, são muitas pessoas para agradecer, né? Então, o enfermeiro Josafá, que é o chefe do Diase, o chefe da equipe, que é o enfermeiro José Magno, que me permite fazer esse trabalho, né? Aqui em Tabatinga. É um trabalho onde é desenvolvido de vários aspectos, entre articulação com o município, os órgãos locais, mas que também um trabalho acolhedor, né? Onde a gente recebe o paciente, observa de todas as... corre atrás da saúde deles, né? Porque é um povo que precisa de pessoas que tenham um olhar mais humanizado. E agradecer ao Tenente Figueiredo, que às vezes muito cansado, vai lá, né? Tira a farda do 8º bis e vai lá de noite, atende os curubos. A gente tem uma história dele com uma criança que teve vários episódios de convulsões e que fazia outros tratamentos, né? Uma criança curubo, e que depois da avaliação dele, ele fez uma mudança de medicamento, né? E fez um acompanhamento, e hoje a criança vive super bem na sua aldeia de origem, que é um povo que não pode passar muito tempo aqui porque tem protocolos, né? Então a enfermeira Luziane me cobrava muito, que é responsável pelo PIRC em Brasília, e aí ele fez esse diferencial na vida de toda uma aldeia, porque quando tem uma criança aqui, toda a aldeia responde, né? Preocupa. Então eu também quero agradecer ao trabalho que ele desenvolve com o povo do Javari, de forma tão acolhedora, mesmo tão cansado, ele está lá com a gente em muitos momentos importantes.
1: Muito bem. Enfermeira Simone, para complementar ali, enfatizar bem, né, que eu gosto dessa pergunta. A prevenção. Você sabe que a prevenção é o melhor medicamento que tem, né? A pessoa, não quer dizer que a pessoa está livre, mas a prevenção é tudo. Então vamos passo a passo para orientar nossos ouvintes. A prevenção da malária, por exemplo, né? Como o doutor já falou aqui, o doutor Figueiredo, né? Sempre naquele horário das 6 horas, né? É isso?
2: Final da tarde.
1: Final da tarde, né? Manga comprida, calça comprida ali, de proteger.
2: Utiliza repelentes, o mosquiteiro.
1: Mosquiteiro, tem um mosquiteiro, né? Porque a pessoa tem que dormir. E tem a questão da água parada, né? Não, não tem essa questão, né? Não pode deixar ali, ficar próximo, ou deixar água parada dentro de casa, né? No quintal, essas coisas ali, né, o enfermeira Simone? Pode.
0: Sim, a prevenção é uma das formas mais importantes da atenção básica e de toda a extensão da saúde, né, porque quando se previne, evita. Então, assim, falar sobre a malária é falar muito sobre prevenção, né, porque, como o doutor falou, né, tem várias formas de se prevenir. A gente vai pontuar algumas. Uma delas é evitar os criadouros que o senhor está falando, né? Evitar água parada, mesmo em tampinha de refrigerante, qualquer coisa, pedacinho de plástico que possa ter água ali, uma florzinha de plástico, alguma coisa que vá passar alguns dias, evitar, né? Virar de cabeça para baixo ou juntar, jogar no lixo, porque em qualquer lugar onde tem água parada, principalmente água suja, o Anopheles, o mosquitinho, ele gosta, né? De colocar ali o ovinho e aí eclode, e aí se tiver contaminada, ferrou a pessoa se contamina, né? De um dos tipos de malária ou a mista, né? E aí também usar o mosquiteiro, né? Hoje a CESAI, ela disponibiliza mosquiteiro com repelente, né? É um mosquiteiro que já vem com repelente e evita ainda outros tipos de inseto, né? É, evitar ficar no começo do dia, né?
2: O começo do dia, ele também é um tão perigoso leve, quanto o final da tarde, à noite. A temperatura ali, ela já está subindo um pouco e aí não tem tantos casos, ou não tem tanto perigo assim de ser infectado. Existe também a questão que as próprias prefeituras, o próprio governo, ele já tem um programa próprio de borrifação que são feitos nas comunidades. Então, a cada 6 meses, que eu me lembre, eles recebem um veneno para poder borrifar nas regiões. E se não for feito na sua casa, você pode até solicitar. Outra coisa que seria também importante para a prevenção é, dentro da comunidade, assim que você perceber que uma pessoa está apresentando sintomas de malária, que seria o calafrio, seria uma febre muito alta, a pessoa, quando ela já está um pouco prostrada, você já pode suspeitar um pouco e já fazer já mandar para o posto para fazer o diagnóstico. Então, tratar as pessoas doentes também é uma prevenção, porque uma pessoa não vai transmitir, vamos dizer assim, o mosquito não vai pegar dela e não vai transmitir para outra. Precisa desse ciclo, de um passar para o outro, então, eliminando uma parte desse ciclo, você consegue interromper a doença.
0: E uma das formas de prevenção é o que a gente está falando aqui também, né? É educação em saúde, é falar sobre o tema, é falar sobre a sintomatologia, é falar sobre o uso do repelente com a sua frequência, o uso do mosquiteiro, é conhecer os sintomas, que é como o doutor falou, né? É um calafrio que dá como se a pessoa estivesse se arrupiando por dentro, uma dor, que é como se a pessoa estivesse se espreguiçando. Falo por experiência própria das 6 que eu já tive. E a febre, que dá em horários não alternados. Dificilmente, ela dá em horários certo. Se eu tenho 6 horas da tarde, amanhã eu vou ter 6 horas da tarde de novo. Se eu tenho meio-dia de novo. Então, são algumas características da malária, né? Dor de cabeça, dor nos olhos. E aí, é como ele falou, a prevenção também é fazer o exame, né? Para saber e descartar. O exame, como ele falou, são de duas formas até o momento, né? Que é a gota espessa, que é uma lâmina, tira um pouquinho de sangue. E o teste rápido, né? Para diagnosticar e saber qual o tipo. E uma das melhores formas de prevenção é o que nós estamos fazendo nesse momento. Conversando sobre, fazendo educação em saúde, falando sobre a sintomatologia, falando sobre a importância de manter a limpeza no seu quintal, na sua rua, né, de tirar água parada. E caso tenha algum sintoma, procurar um profissional de saúde, né, onde ele vai poder ajudar no manuseio do caso. Caso tenha um agravamento maior, manter o tratamento, não parar o tratamento também, porque tem muita gente que começa com 2, 3 dias já, pausa o tratamento e aí vai ter malária de novo porque ela volta. Então, o Ministério da Saúde também, ele preconiza, como o senhor falou, a prevenção é uma das formas é conversar, rodas de conversa individual e o tratamento.
1: Eu queria que o doutor Figueiredo repetisse aí para nós os sintomas, para ficar bem, bem enfatizado nos nossos ouvintes aí, quando o camarada sentir um desses sintomas, correr para o médico.
2: A questão é que nem sempre a pessoa vai apresentar todos os sintomas, mas os mais frequentes, pelo menos tanto no livro quanto pela experiência, seria o calafrio e a febre alta e um suor, a sudorese intensa que a pessoa vai ter. Ela pode ficar enfraquecida, pode ficar ictérica, amarelada, ela pode apresentar dificuldade de respirar, dificuldade de comer, sim. Normalmente, quando eu vejo um paciente, porque existem várias doenças que causam febre, então, uma febre ali, pode ser uma gripe, pode ser uma dengue, pode ser uma outra doença que não seja malária. A questão é se a pessoa ela começar a apresentar, por exemplo, um calafrio. Esse calafrio é quando a pessoa ela fica se tremendo, se até batendo os dentes. Passa um tempinho ali e ela começa a apresentar uma febre.

0: você vai medir a febre, está ali pelos 39, 40 graus, já é meio preocupante. Nessa fase, você já pode tentar fazer ali o teste rápido, já pode tentar encaminhar a pessoa para uma gota espessa para ela poder realmente receber o diagnóstico e o tratamento logo em seguida. E uma coisa que eu gostaria de falar também é a questão de não fazer uma automedicação, tentar sempre buscar o atendimento de saúde, até porque cada uma dessas, elas, o tratamento em si, ele depende do tipo de malária. Não é, o plasmódio, ele não é igual, você tem os tratamentos diferentes. Eles têm uma febre diferente, uma é Tersan e outra é Quartan. Uma se apresenta em 48 horas e outra em 72 horas. Então, cada uma dessas coisas ela vai ser avaliada pelo médico. E, principalmente, o diagnóstico ele é simples e, na hora, você já recebe a medicação, só precisa fazer em casa. Então, não tem nenhuma dificuldade e você não precisa tomar as rédeas e fazer o seu próprio tratamento em casa. Até porque, também, as medicações elas podem ter alguns malefícios. Então, a pessoa ela pode passar mal em casa e isso não é indicado. Ela vai ter que ser socorrida, aí vai ser dois problemas, a malária e o agravamento que ocorreu por causa do uso da medicação errada.
1: É verdade. Doutor, e o tratamento? É um período longo de tratamento? Depois que é diagnóstico, está confirmado, aí começa o tratamento. É um longo período para se tratar da malária?
0: Existe hoje em dia a tafenoquina, né, que ela está sendo, ela primeiro foi utilizada nos povos indígenas, então ela está sendo agora instalada em algumas regiões, mas ela precisa de um diagnóstico de G6PD, então tem que ter uma máquina lá para testar e você poder utilizar essa medicação, mas essa medicação é uma única vez e o restante você continua o seu tratamento em casa sem nenhum problema. Outros tipos, nós temos os tratamentos mais antigos, que ainda são utilizados em maior quantidade, até porque a tafenoquina ainda está sendo aplicada, implantada. A questão é que ele pode durar de 7 a 14 dias. Os 7 dias seriam das pessoas com Vivax ou Falciparum. Você faz o tratamento inicial ali com cloroquina e depois com primaquina, ou as outras variações, que isso vai depender muito do seu caso. Existe também a questão de se você teve a malária nos últimos 6 meses ou se você fez o tratamento errado. Assim, às vezes ocorre da pessoa ela não conseguir completar o tratamento, fazer 4 dias. Aí ela parou, sentiu melhor, parou de fazer a medicação, aí volta. Quando volta, a pessoa precisa fazer o tratamento do início e fazer mais 7 dias. Ou seja, 14 dias no final.
1: Então, não, você sentiu melhora, não é para parar de o tratamento, né? E tem que voltar o médico para o médico avaliar para ver se realmente você está livre daquilo ali, se curou realmente.
0: Até porque eu já tive pacientes, assim, rapazes, mas, assim, com uma... como é que eu posso dizer... uma vitalidade grande, já mais fortes, mais robustos. Pessoas que você não diria que iriam ficar prostradas por muito tempo. Mas eu já vi de pessoas assim ficarem sem conseguir respirar, sem conseguir comer na cama e ter que levar a comida para eles enquanto faziam tratamento, porque a malária ela atinge a pessoa de uma forma muito diferente, de uma pessoa para outra. Então, se você não tomar cuidado, não vai ter o que te segurar.
1: Doutor, enfermeira Simone, olha, nós só temos a agradecer. Tenho certeza que foi bem objetiva a explicação de vocês, da enfermeira Simone, do doutor Figueiredo, né? E isso ajuda e muito, porque a gente sabe que aqui na nossa região, a enfermeira Simone sabe, Vale do Javari, por exemplo, tem muita gente que precisa dessas informações, e essas informações através de rádios, né? Tem lugares que não tem nem energia elétrica ainda por lá, então ouve no seu radinho de pilha, ali ouvindo a prevenção, ouvindo o tratamento, o diagnóstico, então é muito bem-vindo. E eu tenho certeza que a gente abordou muito bem esse tema aí. Eu, em nome do batalhão, eu só tenho a agradecer ao Dr. Figueiredo e à enfermeira Simone. quando precisar alguma coisa, o programa Sentinela da Fronteira está aqui à disposição de vocês para alguma coisa que seja de interesse para a gente abordar aqui, bater um papo, ajudar aos nossos irmãozinhos que tanto precisa, principalmente na área de saúde. Muito obrigado, gente.
2: Obrigada. Só gostaria de ressaltar também sobre o tratamento, que como nós temos muitas grávidas, e às vezes elas têm medo, né, de fazer o tratamento, e que o tratamento é muito seguro para as grávidas, elas vão fazer um tratamento específico para o período gestacional, acompanhado por um médico, né, ou por um enfermeiro, que tem uma tabela que é enviada pelo Ministério da Saúde agora com o GXPD, né?
0: GXPD.
2: Isso. Consegue qualificar ainda mais esse tratamento, né? E que elas vão fazer o tratamento de forma tranquila, se tiver alguma gestante ouvindo. Não tenha medo de procurar a equipe de saúde pela sintomatologia da malária. Vá ao tratamento, é gratuito, é rápido. Você vai poder ter seu bebê de forma tranquila, de forma humanizada. E após o parto, você continua fazendo o tratamento até curar a malária, né? E aí também gostaria de agradecer a oportunidade. E obrigada, até a próxima.
1: Um ótimo final de semana e uma semana abençoada para todos nós. Tamo junto, tá bom? Muito obrigado, enfermeira Simone e o doutor Figueiredo. Olha, gente, já já nós vamos saber aí de uma novidade, né? Vamos conversar aqui com dois militares, dois sargentos lá do CEPSOL Oitavo Bis, né? Eles vão falar sobre o... Deixa eu ver aqui, rapaz. Como é? Me ajuda aí? Isso. Já, já, nós vamos saber. Tem gente que não tem nem ideia o que é isso, tá? Nós vamos já, já saber. Então, muito obrigado. Deixa eu colocar uma música aqui para a gente se organizar. Já, já. Olha, se vai para a pessoa lá do Porto, a dona Rose e o Sabá. Olha aí, ó.

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1: Muito bem, gente, olha, são 9h26. 9h26. Agora nós vamos conversar aqui com o Sargento Borba e o Sargento Mário. Eles são lá da 2ª Companhia de Fuzileiro de Selvas, né? Integrante do CEPSOL 8º BIS, a cara de onça, né? A cara de onça lá, a 2ª CIA de Fuzileiro de Selvas, tá? E eu vou dar o bom dia para eles, aqui para o Sargento Borba e o Sargento Mário. E aí eles vão falar, eu tenho certeza que muita, a maioria, das, não tem nem ideia, né? Eu sou um, assim, né? É novo para mim esse assunto aqui. Eles fizeram o curso em Manaus?
2: Isso, né? Manaus.
1: Há pouco tempo. Chegaram de lá. E eles vão falar e explicar para a gente o que, que é, o que é isso, né? Preste bem atenção aí, que é um assunto bem novo que a maioria não conhece. Olha, aqui diz, né? Atendimento pré-hospitalar tático nível 3, APHT3, baseado na doutrina TCC. Né? Então, é muita coisa. E na adaptação feita pelo Exército Brasileiro. Sargento Borba, bom dia. Você é natural de onde, sargento?
2: Bom dia, seu Meirelles. Bom dia a todos os ouvintes da Rádio Nacional do Alto Solimões. Eu sou natural de Recife, Pernambuco.
1: Recife, longe pra caramba, hein? Veio cumprir as missões aqui na Tríplice Fronteira.
2: Isso.
1: E o Sargento Mário, bom dia.
3: Bom dia, seu Meirelles. Também um bom dia a todos os ouvintes da rádio. Assim como o Sargento Borba, também sou natural de Pernambuco.
1: Rapaz, a terra do... O Recife me admira muito. Infelizmente, ele não está mais no nosso meio. Mas era um cantor que a maioria das músicas eu gostava e continuo ouvindo. É o Reginaldo.
3: Reginaldo Rossi.
2: O Rei do Brega.
1: Rei do Brega, verdade. Muita música boa para recordar. Mas olha, vocês terminaram há uma semana, o sargento acabou de falar, né? Esse curso lá em Manaus. Né? Eu queria que vocês explicassem aí para os nossos ouvintes. Eu vou começar com o Sargento Borba. A primeira pergunta vai para ele. O que é? O que é o APH tático? É isso.
2: O APH tático, ele é nada mais nada menos do que o atendimento pré-hospitalar adaptado às situações táticas ali de combate. E o que é exatamente o APH tático? Eles são procedimentos que foram padronizados ao longo do tempo através de estudos realizados pelos americanos, e eles viram que muitas das mortes eram evitáveis. E o APH tático, ele foi uma solução para reduzir o número dessas baixas evitáveis que aconteciam durante o combate.
1: Muito bem. Vamos lá para o Sargento Mário. Sargento Mário, como surgiu o PH tático?
3: Bom, o APH tático, né, ele surgiu ali desde as primeiras guerras, né? Então, lá com as guerras napoleônicas, né, foi vista ali a necessidade do pessoal que atuava na linha de frente de realizar ali os primeiros atendimentos, né, os primeiros socorros. Então, nas guerras napoleônicas, foi quando se teve ali o início das ambulâncias. Né? Então, depois, com outras guerras futuras, né, essas necessidade de ambulância, necessidade do pessoal mais capacitado a realizar um atendimento pré-hospitalar, então, foi surgindo, de fato, ali com as guerras. Né? Então, esse aí foi o início do APH tático. Muita gente acha que é novo, né? Por ser implementado há pouco tempo no Exército, mas já tem relato, né, desde...
2: Inclusive do Egito Antigo, lá com Imhotep, que era o médico do faraó, né? Tem relatos lá sobre tratamento de feridos em combate. Porque desde aquela época eles já começaram a observar que quando o combatente ele caiu em combate, ainda dava para salvar esse combatente e ele volta.

0: voltar para o combate, mantendo ali a impulsão do ataque do exército.
1: Então sempre houve uma necessidade de tratar o ferido, para que o ferido combatente, para que ele voltasse ali, né, a atuar na linha de frente ali do seu exército.
2: Olha aí, viu? Só essa, né? Pô, tratar o combatente que foi sofrer um ferimento ali e ele voltar ainda para guerra. Isso é
0: Isso.
2: importante demais, né? Foi importante, porque pô, ele vai somar novamente ali, vai somar
0: Isso.
2: novamente. É, agora vamos ver essa aqui. É, e os fatos históricos e guerras que contribuíram para a evolução do PH tático?
0: Como o Mário estava falando, né? Teve as guerras napoleônicas, que foi quando começou a ter essa ideia de sistema de ambulâncias. E aí, na Guerra Civil Americana, esse sistema de ambulâncias, ele foi, vamos dizer assim, aprimorado. Porque nas guerras napoleônicas, como era o início, às vezes era carroça sendo carregada por cavalo, sem pessoal especializado. E aí o combatente, ele acabava ficando muito tempo no combate e morria sem o atendimento. Na Guerra Civil Americana, observando esses fatos anteriores, esse sistema de ambulância, ele foi aprimorado como? Colocando o pessoal especializado para ir lá, socorrer o combatente e levar ele para um hospital e dar ele novamente condições de voltar para o combate.
2: Muito bem. Quais foram as principais conclusões dos estudos americanos, Sargento Mário?
1: Sim, bom, como já foi falado, né, pelo Sargento Borba, o APH tático, né, o atendimento pré-hospitalar tático, ele é baseado num protocolo, o chamado TC3, que era o que o senhor comentou ali, que é o TCCC. Então, esse protocolo TC3, criado pelo Exército Americano, é um estudo feito, né, conforme as guerras passadas, né? O Exército Americano, ele é um exército que ele tem muita experiência, que está sempre em guerra, né, seja no Oriente Médio ou até mesmo no continente americano. Então, o estudo, ele vai mostrar que a maioria das mortes, né, no combate aconteciam basicamente por três causas, né? Que são as mortes evitáveis, que é o que busca o protocolo, é reduzir essas mortes evitáveis. E que essas três causas são a hemorragia maciça dos membros, a obstrução das vias aéreas e o pneumotórax hipertensivo. Então, o estudo, ele foi eficiente para mostrar que tinha como sanar essas três principais causas, né, das famosas mortes evitáveis.
2: Muito bem. O Sargento Borba, o que é protocolo MASH?
0: O MASH, ele na verdade é um mnemônico, né, que ele foi criado junto com o TC3. E o que é o MASH? Ele é um mnemônico que ele vai guiar ali o combatente na hora do sanhaço, vamos dizer assim, a não se perder na prioridade do que ele tem que analisar no ferido. Porque, como o Sargento Mário falou, foi observado que o combatente, ele morria por hemorragia maciça, obstrução das vias aéreas, e esse mnemônico, ele vai guiar o atendente ali. Então, para os ouvintes conseguirem visualizar e entender o que seria o MASH. Então, o M, ele é o início, né? Ele vai guiar o atendente a tratar primeiro o quê? A hemorragia massiva, que é o que mata primeiro. É um tiro, por exemplo, que vai gerar um sangramento arterial. E aí, tratando isso primeiro, já evita o primeiro causa de morte evitável no combate ali. O próximo seria o A, que seria vias aéreas, que nada mais, nada menos é do que garantir a abertura das vias aéreas, a respiração ali do ferido. Respiração é o R, continuando com o mnemônico. O que é observado na respiração? Visto que as vias aéreas estão liberadas, vai ser analisada a respiração, no caso do
1: Pneumotórax.
0: pneumotórax hipertensivo ali, que vai ser feito, por exemplo, um selo de tórax, e vai ser feito todo o procedimento para que o combatente, ele consiga respirar e continuar vivo ali no combate. Depois disso, vai ser analisado o C, que é da circulação, vai ser analisado a perfusão, a pele, os aspectos da pele, e o pulso do combatente para ver se ele está bem, se está voltando. Porque como houve, por exemplo, o sangramento massivo, a circulação pode ser muito prejudicada por causa disso também. E, por último,

0: a gente fez do que mais mata para o que menos mata. Aí nós vamos prevenir a hipotermia e o choque. É basicamente isso, o mnemônico MASH.
1: Santo Mário, quais são as três fases do atendimento pré-hospitalar tático?
2: Bom, antes de falar das três, fases, só ressaltar ali que o atendimento pré-hospitalar tático, ele é um conjunto de operações num ambiente operacional. Então, diferente do APH civil, ele, que, como por exemplo, teve um acidente de carro e vai chegar a equipe médica para socorrer o paciente na estrada, é um ambiente tranquilo. O APH tático, ele é realizado em ambientes de operação, então seja a troca de tiro, né? Então, ambiente de selva, que é muito mais inóspito para se fazer um resgate, tem menos recursos. Então, para falar das três fases, são a primeira fase, ela é o cuidado sob fogo, onde é ali a fase mais crítica, onde o combatente, ele é alvejado, seja numa troca de tiro, e ele vai ter que realizar ali o combate, vai ter que realizar ali o tratamento nesse ambiente de cuidado sobre fogo. Então o atendimento, ele pode ser realizado por eu mesmo ou por um terceiro. Então, quais são o passo a passo na primeira fase? Como eu estou sobre fogo, então eu tenho que primeiro ali estabelecer a segurança, manter uma superioridade de fogos do inimigo e faço ali uma auto-aplicação rápida de um torniquete. E quando tiver mais seguro, aí passa para a segunda fase, que é o cuidado em campo tático, né? Já estabelecida a segurança em 360 graus para todos os lados, o inimigo, ele já foi neutralizado, né? Não tem mais ali a iminência do inimigo, então vou realizar, vou dar continuidade no protocolo MASH com um cuidado mais especializado, né? Tendo um maior detalhamento, mais calma. Lembrando que, por ser em ambiente operacional, eu posso regredir da segunda fase, que já está mais tranquilo, para a primeira fase. E a terceira fase nada mais é do que a evacuação. Então, eu já obtive ali a superioridade de fogos, já neutralizei o inimigo, já consegui segurança, estabeleci a segurança para todos os lados, já tratei o ferido. Na terceira fase, eu vou evacuar para um posto de socorro, para um hospital de campanha ou um hospital militar. Essas são as três fases do APH tático.
1: Muito bem. Sargento Borba, qual é a principal diferença entre APH civil e APH tático?
0: Como o Sargento Mário, ele começou na introdução da última pergunta, a principal diferença é estar sob fogo. Então, no APH tático, o combatente, ele vai estar ali sobre fogo, vai estar sob pressão, e o APH convencional, ele não vai ter essa situação. Além disso, o socorrista, ele no APH tático, ele vai estar isolado. No APH convencional, vai ter uma equipe médica especializada. Isso é mais uma diferença. Outra diferença é que a fase pré-hospitalar do APH convencional, ela acaba sendo mais rápida, porque às vezes o socorro SAMU, por exemplo, chega e dentro de meia hora ele fez o atendimento pré-hospitalar. E o ferido já está encaminhado para o hospital. No APH tático, não. Esse atendimento pré-hospitalar, essa fase, ela é um pouco mais estendida. Porque tem que desenganjar com o inimigo, tem que atender ele, tem que preparar para evacuação. Além disso, vamos falar também sobre os meios, né? Nossos meios no campo tático, vamos dizer assim, ali no combate, vão ser limitados. A gente vai ter o que possuímos ali no IFEC, que é o kit individual ali do combatente de saúde. E já no APH convencional vai ter ambulância com todo um equipamento especializado e com condições de ressuprir esse equipamento rápido. O nosso não, o que nós temos ali vai ser utilizado e se acabar nós não temos essa condição de ali na hora repor rapidamente. Então, basicamente, por cima, isso é a diferença principal ali entre o APH tático e o APH convencional.
2: Só puxar um gancho, seu Meirelles. No APH civil, a prioridade é atender o paciente, como eu dei o exemplo aqui de um acidente de carro. Então, a prioridade é o paciente. Não tem mais nenhuma outra dificuldade em relação a você ficar impedido de realizar o atendimento no paciente. Já no APH tático, no atendimento pré-hospitalar tático, a prioridade é obter a segurança para depois você realizar o atendimento. Então, se o meu companheiro do lado ele for atingido e eu estiver sob fogo, se eu for fazer o atendimento nele, eu posso também ser atingido. Então, o que seria uma baixa vai passar a ser duas. Então, a prioridade no atendimento pré-hospitalar tático, ele é a segurança. Eu primeiro estabeleço a segurança, mantenho a superioridade de fogos, neutralizo o inimigo e depois eu faço o atendimento no paciente.
1: Muito bem. O que significa APH tático nível 3?
2: Bom, o estágio de APH tático, ele é dividido em três níveis. O nível 1, o nível 2 e o nível 3. O nível 3, que nós realizamos, ele é destinado ao combatente socorrista. Então, ele é destinado a cabo e soldado de saúde e a oficial e praça combatente. Então, ele vai capacitar o oficial e praça combatente a realizar ali o atendimento pré-hospitalar tático, né, no ambiente de operação.
1: Muito bem. Como funciona o PH tático 3 no Exército Brasileiro, Sargento Borba?
0: Como o Mário falou, ele vai funcionar justamente formando os militares para que todos estejam aptos de aplicar esse conhecimento no combate, além de sermos também disseminadores do conhecimento. Porque no Exército, como ainda está iniciando, ainda estão sendo criadas medidas sobre o APH tático, então um dos principais fatores também que norteia o APH tático nível 3 é nós sermos disseminadores de conhecimento. Chegarmos nas nossas OMs e disseminar o conhecimento, tanto para o cabo, para o soldado e para os outros oficiais e sargentos que não tiveram ainda acesso a esse conhecimento, que é muito importante.
1: Sargento Mário, o que o militar aprende no estágio de APH tático 3?
2: Bom, né, entre os principais conteúdos, a gente pode falar ali que o principal, na verdade, é o protocolo MASH, né, o mnemônico MASH, que é o que o Borba falou, né, das hemorragias, como tratar, né, como sanar ali as hemorragias, as vias aéreas, respiração, circulação e prevenir a hipotermia. Esse é o principal objetivo do estágio, porque realizando ali o passo a passo desse protocolo MASH, você consegue ali evitar em até 83% as baixas que estão no combate. Então, por exemplo, no M, na hemorragia massiva, como que eu vou tratar a hemorragia? Antes de falar sobre a hemorragia, é interessante ressaltar que tem uma diferença, muita gente não sabe, eu, por exemplo, não sabia, até fazer o estágio, que tem uma diferença de hemorragia e sangramento. O sangramento, ele é um corte, enquanto você está cortando com a faca, sei lá, um queijo, você se corta ali e é um sangramento pequeno. Você aperta ali com o seu dedão e estancou o sangramento. Você cai de bicicleta e rala a perna, é um sangramento. Então, não é nada que vai trazer nível de risco muito grande pro paciente. Então, a hemorragia não. A hemorragia, ele é quando o sangue tá jorrando, tá pulsando, o corpo ele tá perdendo muito sangue. Então, por exemplo, no M do protocolo MASH, a gente aprende a utilização correta do torniquete, que é uma ferramenta de extrema importância e que muita gente não sabe o mínimo de como usar, né? E realmente salva vidas. Então, a aplicação do torniquete, que tem que ser alto e apertado, próximo da lesão, para estancar ali a hemorragia. A gente aprende também a fazer o preenchimento com gás hemostática, ou então sem ser a gás hemostática, né, a fazer ali a bandagem com a bandagem, a mais famosa, a bandagem israelense, né? Na parte das vias aéreas, a gente aprende ali como desobstruir a via aérea do paciente, né, se ele estiver consciente ou inconsciente. Então, se o camarada está deitado no chão, eu falo com ele, faço atendimento remoto, ele não responde. Pô, eu vou lá, inclina a cabeça dele para trás, puxa o queixo para frente, abre a boca dele e vejo se tem uma possível queda da língua. Se tiver a queda da língua, é um sinal de que a via aérea dele está obstruída. Como que eu vou desobstruir? É, utiliza ali uma ferramenta que é chamada de cânula nasofaringe. Ela coloca ali no nariz e vai ficar no nariz já ali quase perto da garganta, né? De fato que essa ferramenta vai manter o combatente com as vias aéreas desobstruídas. Né? Também ali no R da respiração, que é quando acontece ali um pneumotórax, né? Uma perfuração por arma de fogo. Como que eu vou tratar ali o camarada que ele está com uma perfuração no peito esquerdo? A gente aprende ali a aplicação do selo de tórax, né? Seja valvulado ou não valvulado, né? No selo de circulação, como o Borba falou, de verificar a pele do camarada. Se pô, o paciente ele já perdeu muito sangue, então a pele ele tende a ficar fria. Então, se eu tô vendo que a pele do combatente tá fria, é porque já é um sinal que ele perdeu sangue, pode estar entrando em sinal de choque. O pulso, se o pulso dele tá fraco, também sinal de que perdeu muito sangue e precisa ser tratado com mais emergência. E lá na hipotermia também é prevenir, né? Porque a perda de sangue, o sangue ele é o principal responsável pela temperatura do corpo. Então, se o camarada vai perdendo muito sangue, a temperatura vai baixando, e com a temperatura baixando, o paciente ali pode ficar em choque, convulsão, né? Perde o oxigênio com a perda do sangue também, e tem que tratar ali com manta térmica, procurar esquentar o paciente, e também ali um trauma de cabeça. A gente aprende, no estágio a gente aprende como prevenir e como tratar todas essas situações que agora eu acabei de falar.
1: Muito bem, olha, são 9h47. Sargento Borba, qual a importância do torniquete?
0: Como o Sargento Mário ele até começou a falar sobre o torniquete, né? Antigamente, durante certo tempo, o torniquete foi tido até como um vilão. Era recomendado não utilizar o torniquete porque havia possibilidade de perder um membro. Mas após estudos lá realizados pelo Exército Americano e o Ministério da Defesa deles, foi observado que o fator perda e ganho do torniquete ele é positivo, porque ele vai tratar a hemorragia massiva ali, que é o principal causador das mortes evitáveis. E, por exemplo, mesmo que o combatente ele venha perder um membro, ele não vai perder a vida. E esse é o principal, o mais importante do nosso objetivo ali, que é fazer com que o combatente volte com vida para casa, né?
1: Para casa.
0: Isso aí.
1: Tá certo. Sargento Mário, o que é o minuto de platina e a hora de ouro?
2: Bom, é uma doutrina da ONU, né, a Organização das Nações Unidas, que dividido em três, né? Tem ali os 10 minutos de platina, que nada mais é do que os primeiros 10 minutos após ali o acidente, após o trauma, que o combatente ele tem que ser tratado, né, como se fosse ali os primeiros socorros, que são tratamentos simples, mas que podem evitar a morte. Aí nós temos também uma hora de ouro, que é onde o combatente ele tem uma hora ali até ele receber o suporte básico de vida, e as 2 horas...
0: E as
2: 2 horas que é o tempo que ele já tem que estar ali no hospital para ser tratado.
0: Para receber o suporte avançado de vida.
2: Sim.
0: E estar em centro cirúrgico já para controle de danos.
1: Muito bem. Para nós finalizar, qual a importância do APHT, tático, né? Para a instituição Exército?
0: Então, juntando tudo que foi falado aqui durante essa manhã, a conclusão que nós chegamos é que a importância é máxima, porque o Exército Brasileiro ele atua em várias frentes. Uma dessas é aqui onde nós atuamos,
2: na fronteira principalmente.
0: E o que é que acontece? O APH ele vai ser importante para salvar o principal bem que nós temos, que é a vida, que é o combatente ali em si. Então, essa é a principal importância do nosso APH tático.
2: Trazendo aqui para o lado da fronteira, da proteção ali e da garantia e segurança da Amazônia, por exemplo, ali a companhia foi empregada para ir para uma missão, seja reconhecimento de PF, né, garimpo, enfim. Muitas das vezes não tem ali a disponibilidade de um agente especializado de saúde, pô, não tem como.

0: nessa área de socorro em caso de combate, de guerra, né? Isso aí é voltado mais para em caso de guerra, esses atendimentos aí. Pelo que a gente viu aí, e o importante é aquele tratamento para o cara voltar a
1: Sim,
0: somar
1: sim.
0: no combate,
1: Isso.
0: né? Então é muito importante isso, né? Vocês têm algum alô aí para deixar aí para o pessoal? Algum bom dia?
1: Quero somente aqui agradecer, né, ao convite, agradecer ao senhor.
0: Obrigado.
1: É, agradecer também aí ao comando do batalhão, né? O
0: Tenente
1: tenente-coronel
0: Coronel
1: Rodrigo
0: Rodrigo
1: Pedroso.
0: Pedroso.
1: Sim. Também ali mencionar ali mais outras dois militares que fez o estágio com a gente, mas não
0: Certo.
1: pôde estar aqui presente, né? Então partindo aí
0: Para
1: para uma
0: missão.
1: missão. Então, agradecer ali a oportunidade mais uma vez. Depois, se eu tiver outra oportunidade de voltar aqui, tenho certeza que vou ficar bastante agradecido. Queria deixar só um alô aí para minha família que tá me escutando aí diretamente de Recife. Um alô aí para minha esposa.
0: Muito bem, o espaço é nosso. A porta está aberta. O espaço é do CEPSOL Itaú Bis, todos os sábados, a partir das 7 da manhã, nós estamos aqui até as 10, tá bom? Então, muito obrigado, Sargento Borba. Obrigado, Sargento Mário. Obrigado ao Sargento Paz, que não pôde vir, né? Vai cumprir a sua missão. E o outro era o
1: Sargento Rocha.
0: Sargento Rocha, que vai cumprir a missão também, tá? Final de semana bacana para nós descansar e segunda-feira a gente voltar com as energias recarregada para cumprir as missões do glorioso CEPSOL Itaú Bis. Muito obrigado, gente. Vamos de música aqui, tirar uma foto ali.

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1: Muito bem, gente. Olha, são 9 horas e 56 minutos, né? Estamos chegando ao final de mais um programa Sentinela da Fronteira, né? Só temos a agradecer. Hoje, muito bacana, né? Vários quadros diferentes, muito legal mesmo, aprendendo, né? Aprendemos muita coisa, graças a Deus, né? Na área de saúde, nessa área do curso aí do Sargento Borba, Sargento Mário, Sargento Rocha, Sargento Paz. Então, gente, muito obrigado e eu tenho certeza que ele vai permitir no próximo sábado, a partir das 7 horas da manhã, vamos estar aqui, né? E olha os veteranos, vão se preparando aí para o desfile do dia 7 de setembro, hein? Vamos ter o desfile aí, vamos fazer um desfile daquele jeito, beleza, gente? Muito obrigado a todos que ficaram conosco até agora. E sábado que vem, se Deus quiser, estamos de volta. E ele vai querer, tá? Tchau, tchau, gente. Um ótimo final de semana e uma semana abençoada para todos nós.

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1: Do programa Tolerância Zero nas praias do Rio de Janeiro. Da capital fluminense, quem traz as informações para a gente é Solimar Luz. Oi, Solimar, uma boa tarde para você.
2: Olá, Zé Carlos. Para você também, para todos. Na ação, o MPF argumenta que a prefeitura implantou uma política permanente de fiscalização nas praias do Leme, Copacabana, Ipanema, Leblon, sem observar as normas federais que regulam a gestão desses espaços públicos. O órgão destaca, Zé Carlos, que embora o enfrentamento ao crime organizado e o combate à exploração ilegal do espaço público sejam necessários, esses objetivos não autorizam a adoção de medidas que atinjam indistintamente os trabalhadores. O MP pede que o município elabore, junto com a União, um planejamento para a gestão das praias, um planejamento capaz de conciliar o ordenamento urbano, o combate ao crime e a proteção dos direitos fundamentais dos trabalhadores ambulantes. Eu volto com vocês.

0: Carlos.
1: Muito obrigado pelas informações, Sol. Esse foi o Nacional Notícias. Tem mais a uma hora.
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3: Agora são 12 horas e 2 minutos para Lennon e McCartney com Flávio Venturini.

0: Muito bem, Zizi, pós-perigo de Dom Paulinho Lima e Nico Rezende. Clube do Balanço, Marco Ribas, Zamba Band, Marco Ribas e Flávio Venturini, de Elen Paraleno e Macastney de Lô, Márcio Borges e Fernando Brandt.
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0: Agora, meio-dia 17, Nando Reis e Ana Canhas, para você, Guardei o Amor.

Todo dia era dia de índio, de Com Baby do Brasil, a música de Jorge Benjora, Baby, completa hoje 74 anos de idade, hein? Não, Zé Itamar Assunção canta em qualquer canto, de Luiz Tati, e Vitor Ramil, Não é Céu, de Vitor Ramil. Faltando 15 minutos para 1 da tarde, tá aí Fagner, Asa Partida.

0: Muito bem, Flor de Maracujá com Gal Costa, de João Donato, Lizia Zênio, Fagner Luiz Gonzaga, Súplica Cearense e ainda o Fagner, Asa Partida.
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0: Dalto Pessoa.

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1: Agora em Brasília, 1 hora. Boa tarde, eu sou José Carlos Andrade e este é o Nacional Notícias com o destaque do momento. Queda de granizo e até tornados podem atingir o Rio Grande do Sul. Renato Ribeiro está aqui no meu lado e tem os detalhes da previsão do tempo para o estado. Não é isso, Renato? Boa tarde para você.
2: Muito boa tarde, Zé Carlos. Rio Grande do Sul está em alerta para tempestades entre hoje e a próxima segunda-feira. Há risco, como você disse, de tornados isolados e a previsão de chuva intensa, queda de granizo e rajadas de vento acima dos 90 km por hora. O período mais crítico será entre hoje e amanhã. O alerta vermelho vale para diversas regiões, como detalha o hidrólogo Pedro Camargo, do Centro de Monitoramento da Defesa Civil.
3: Essa área que pega os municípios de Uruguaiana, Alegrete, São Borja, Santiago, Santa Maria, São Gabriel e Caçapava do Sul tem um alto risco de tempestades intensas, principalmente ao longo do fim de semana, então sábado e domingo. Além disso, um risco de chuva intensa. Essa chuva ela deve começar ao longo da noite do sábado e permanecer durante o domingo. Então esses acumulados de precipitação podem até superar 200, 300 milímetros em alguns pontos dessa região. E além disso, essa precipitação ela deve acontecer em um período curto de tempo, por exemplo, 100, 150 milímetros em 12 horas.
2: As tempestades dos últimos dias causaram estragos em 16 municípios gaúchos e deixaram 8 pessoas desalojadas. Agora o alerta de chuvas intensas vale principalmente para as cidades de Alegrete, Manuel Viana, Quaraí, Rosário do Sul e São Gabriel. E ainda há risco de cheias em arroios e pequenos rios, além de alagamentos em áreas urbanas. O destaque fica para as regiões oeste e central do Rio Grande do Sul. Zé Carlos.
1: Tá certo, muito obrigado, Renato. A gente volta às 2 horas com mais Nacional Notícias.

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1: Opa, gente, 13 horas e 3 minutos em Brasília. Boa tarde, Brasil! Chegamos! Hoje é sábado, 18 de julho de 2026. Está no ar Nossa Terra. É isso mesmo, eu sou a Edileia Martins, a Didi Martins, como vocês preferirem. E a partir de agora estamos juntinhos pela Rádio Nacional da Amazônia, Rádio Nacional de Brasília, Rádio Nacional do Alto Solimões e emissoras parceiras. Oba! Ouça aí a nossa programação também pelo aplicativo Rádios EBC ou ainda pelo site radionacional.ebc.com.br. É isso, gente! Vamos curtir aqui esse Nossa Terra que está no ar hoje. É, tem a produção de João Ottoni, vai ser bom demais! Que bom, hein, gente? Ó, e o programa Nossa Terra de hoje vai trazer aqui as músicas bregas, românticas e gostosas de se ouvir que fizeram sucessos na década de 1980. Olha que coisa boa, gente! Vai ser bom demais. Lembrando que quem tá aqui comigo nos trabalhos técnicos é ele, Pipi Caiabi, o indígena mais famoso deste Brasil, né, Pipis? E o mais brega também. Aí eu falei a realidade, Pipi? É o mais brega. O rótulo brega, gente, na música brasileira é muitas vezes aí subjetivo, né? Transita entre o que é visto como um estilo musical próprio e o que é classificado como cafona ou pop romântico popular. Mas pode me chamar de cafona, né, Pips? Tô nem aí, né? Se sente é bem feliz, né? O importante é ouvir um bom bregão, né, gente? E pra iniciar o programa, a gente vai começar com uma música que entrou pra história, foi a mais votada do nosso quadro lá do Nossa Terra no Nacional Jovem de ontem. Muito estranho, gente. A música que aborda a vulnerabilidade e o pedido de acolhimento dentro, né, de um relacionamento. Gente, olha, essa música vendeu mais de 1,5 milhão de cópias e ficou mais de um ano nas nacionais. Então vamos curtir, Dalto? Muito estranho. Música.

Aí ouvimos Muito Estranho com Dalto. Muito boa essa música, né? Olha, não foi à toa que ela foi escolhida, né, por tantos ouvintes ontem. Maravilha. E ó, seu Antônio Faria de Rurópolis tá aí ouvindo a gente. Grande abraço, seu Antônio. Que bom saber que o senhor tá aí curtindo. Tá na nossa sintonia. Vamos curtir muita música boa por aqui, viu? Opa! E ó, a gente segue aqui porque hoje o Nossa Terra está trazendo aqueles bregas românticos que fizeram sucessos na década de 1980. E olha só, em 1985, você lembra dessa época, Pepe? Lembra desse ano? Pepe nasceu há 10 mil anos atrás, gente. Ele lembra da discoteca do Chacrinha. Você ficava roda, roda. O cantor Vando gravou e lançou a música Fogo e Paixão. Canção que se tornou o maior clássico da carreira do artista e se tornou o maior representante dessa sedução popular dos anos 1980. Gente, essa canção retrata um romance intenso, marcado por uma forte entrega física e emocional, exaltando a pessoa amada com imagens grandiosas, como luz, raio, estrela, tudo isso para celebrar o desejo carnal e a paixão sem culpa do casal. Tu gosta, né, Pipi? Vamos curtir, Vando, Fogo e Paixão.

Aê, ouvimos Fogo e Paixão com o Vando. Gente, eu só lembro da Cursina, que ela gosta demais do Vando, né? Oi, Cursina, não sei se você tá aí na sintonia, mas um abraço carinhoso aí pra você e um beijão, linda. Quem tá aqui ouvindo a gente, Pipis? Só de boa, Pipis. Só balançando na rede, pra lá e pra cá, pra lá e pra cá. É ela, Luciana Espíndola. Ela, Didi, tô aqui deitadinha na minha rede, ligadinha aí na sua companhia. Ah, que bom! Então, vamos ouvir mais música, Lu? Olha só, o programa Nossa Terra está trazendo aqui aquelas músicas bregas românticas que fizeram sucessos na década de 1980. A música de agora que a gente vai ouvir é Quando Gira o Mundo. Ê, musicão! Encoraja a pessoa a se entregar às oportunidades que aparecem com a chegada do amor. É, né, Pip? Você se entrega, não é isso? Já que é... Naquele momento, Pips, já que ele abre um leque de cenários, sonhos e prazeres na vida da pessoa. Essa canção, gente, é um convite para que as pessoas se permitam viver plenamente o amor, com a certeza de que ele traz consigo a luz e a esperança para iluminar e alegrar a jornada da vida. Então vamos ouvir, gente, Fábio Júnior, Quando Gira o Mundo, linda! Música.

Gente, que saudade de ouvir essa música! Olha, que musicão! Ah, quando eu era menina, assim, mais pra adolescente, né? Eu queria muito ir no show do Fábio Júnior, gente. E essa música era um hit na época, que legal. Ó, Rosângela tá na nossa escuta, hein, Pipis? Ó, tá lá. Já fez IA com você. E coisa boa. Beijo, amiga! E olha só, o programa de hoje tá trazendo aquelas músicas românticas que fizeram sucessos na década de 1980, né? Muita gente chama de brega, mas o que importa é a gente curtir essas músicas com amor e carinho, né, gente? E ó, quem tá chegando agora é Gerry Adriani, um dos grandes ícones da música brasileira, que também passeou pelo brega, viu, Pipis? Sendo lembrado por suas canções carregadas de drama e emoção que capturam a essência do sentimento humano. Uma das

músicas de maior sucesso de Gerry Adriani dessa época, gente, foi Indiferença, canção que explora a relação comum de um casal, onde o amor inicial dá lugar ao desinteresse, destacando luta para manter vivo a relação e mostrar a importância de valorizar os laços afetivos. Vamos ouvir Gerry Adriani, Indiferença.

só, curtindo aí essa música boa. E olha só, a Milena também tá aqui, ela disse que tá amando esse programa, tá bom demais, né, Milena? Tá ótimo! Essas canções são boas, né, Pipis? Xiii, Pipis, deixa de conversa. Milena, ó, Pipi caçando conversa aqui, ó, falando que são músicas do tempo da Milena. É tua, ó, do teu tempo. Tu nasceu há 10 mil anos atrás, junto comigo. Oh, mas vamos continuar, porque hoje o programa Nossa Terra está trazendo aqui aquelas músicas, né? As músicas da década de 1980, as românticas que fizeram sucesso. E ó, vem chegando agora uma bem legal, a música Você é Doida Demais, que retrata...

frustração e o desabafo de uma pessoa em relação a um relacionamento amoroso marcado por traições, instabilidade e desilusões. Essa canção, gente, expressa a mágoa de uma pessoa que constantemente perdoava e tentava dar seu amor, mas toda vez era enganado e trocado pela parceira, e devido a isso, ele decide se afastar, porque acreditava que a mulher era leviana, era doida demais para que ele continuasse investindo na relação. Vamos lá, Lindomar Castilho, Você é Doida Demais.

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3: É isso aí, gente! Olha só, são 13 horas e 32 minutinhos em Brasília. Voltamos aqui com Nossa Terra. O Saulo também está ouvindo, o Saulo aqui de Brasília. Oi, Saulo, tudo bem? Ele que está lá preparando o almocinho dele, Pipi. É, e ele gosta, Pipi, dessa trilhazinha, ó. Ah, e ela é bonita mesmo, né? Muito gostosa. A abertura, coisa boa, né, Saulo? Grande abraço, bom almoço aí pra você que tá aí ouvindo a gente nessa tarde, tá? E ó, a gente continua aqui trazendo aquelas músicas românticas que fizeram sucessos na década de 1980. E ó, no início da década de 80, gente, sempre abordando temas românticos e que falam de sentimento, o cantor e compositor Marcos Roberto, ele fez sucesso com a música A Última Carta. Essa canção ficou meses em primeiro lugar nas paradas e vendeu mais de 2 milhões de discos. Vocês acreditam nisso? Você lembra disso? Tô falando que ele é o Matusalém. Essa canção é uma expressão profunda da saudade e de um amor não correspondido, onde o desespero e solidão da pessoa é transcrita em uma última carta para sua amada, na esperança de reconquistá-la. Será que deu certo, Pipis? Vamos ouvir Marcos Roberto, A Última Carta.

13 horas e 37 minutinhos em Brasília. Ó, Pipis, pulou agora. Sorte, meu povo. Aí você escolhe, sorte no amor, no jogo, hein? E olha, gente, o programa Nossa Terra está trazendo aqui aquelas músicas românticas que fizeram sucessos na década de 1980. E neste bloco, agora a gente vai falar da solidão e da busca por um relacionamento puro. A música Vou Tirar Você Deste Lugar mostra que, pelo amor,

Somos capazes de lutar contra as convenções sociais através da humanização das figuras que sofrem, né, preconceito pelo seu trabalho. A letra, gente, conta a história de um homem que se apaixonou por uma mulher em um contexto marginalizado e, olha, ele decide resgatá-la desse ambiente, mostrando que o amor é incondicional, é mais forte do que qualquer desonra social. Então, vamos lá ouvir Odair José, eu vou tirar você deste lugar.

aí mais um sucesso, olha só. Vamos lá, vamos continuar aqui, que a gente tá curtindo essas músicas românticas que fizeram sucessos na década de 1980. E agora a gente vai destacar nesse bloco a cantora e compositora Roberta Miranda. E a música São Tantas Coisas, que espelha aqueles sentimentos conflitantes que podem surgir em um relacionamento amoroso. A canção fala sobre as experiências e as emoções que dois amantes compartilharam, como o medo de perder a pessoa amada e, apesar da dor e da complexidade dos desafios que enfrentam, o amor que sustenta a relação ainda se mantém forte. Vamos ouvir Roberta Miranda, São Tantas Coisas.

Muito bom! 13 horas e 45 minutinhos em Brasília. Sabe quem tá aí na nossa sintonia, Pipi? Olha o Breno, lá de Pernambuco. Ele é de lá, estamos aqui acompanhando, viu? Que bom, meu amigo! E o Nossa Terra tá muito bom. Que alegria saber que você tá aí. Tá cheio de pernambucanas, né? Do lado dele, né? Curtindo a programação. Isso mesmo, Pipis. E ó, agora chegou a hora de você curtir a música que você votou ontem, que não rolou porque a mais votada foi Muito Estranho. Mas ó, ontem o Breno votou nessa música, viu, Pipis? Essa é boa, né? Deixa eu contar a historinha. Porque essa música, ela se destacou no final da década de 80 e sempre

cantor que estava em destaque era o cantor e compositor Beto Barbosa, o Rei da Lambada. E um dos seus grandes sucessos é Adocica. É uma música que vendeu aí cerca de 3 milhões de cópias, gente. A letra dessa canção é um convite à intensidade e à dualidade dos relacionamentos amorosos, que podem ser tanto fonte de felicidade quanto de sofrimento. Mas vamos curtir, gente. O ritmo é bom. Adocica com Beto Barbosa.

bate feliz meu coração quando vê você, Rosângela, dançando aqui com nossa docica. Bom demais, amiga. Beijão, Rosângela. E olha, gente, hoje o Nossa Terra está trazendo aqui aquelas músicas românticas, né? Que fizeram sucessos na década de 1980. E agora a gente vai trazer uma música que, com seu ritmo dançante, embalou muitas festas e continua a ser uma referência quando se fala em canções animadas. Boa demais essa música, né, Pipis? Pipi, ó, fica lindo, maravilhoso. Ele já se sente o próprio quando essa música começa a tocar. Sabe qual é essa música? É a música Sandra Rosa Madalena, que retrata os cabelos negros da protagonista, o seu olhar sedutor e o desejo do narrador de se entregar totalmente ao mistério e à sensualidade desta mulher, hein, Pipis? Nossa! Essa canção reflete um aspecto cultural importante do

Brasil, gente. A figura da cigana, que é com frequência romantizada na arte, simbolizando uma mulher que é exótica e sensual. Pipi já tá aqui pronto, se sentindo o próprio Sidney Magal, pra ouvir essa música, Sandra Rosa Madalena.

Muito bom! Boa demais essa música. Oi, Wesley! Boa tarde, Eli. Oi, Didi! A programação tá top! Ainda bem que eu estou ligadinho. Que bom, Wesley! Grande abraço pra você, meu amigo querido. Que bom que você curtiu. E ó, gente, pra terminar o programa Nossa Terra de hoje, né, que tá aí trazendo aquelas músicas românticas que fizeram sucessos, né, na década de 1980. Vamos falar agora de um Fusca barulhento. Ele que é a personificação de um rival que conduz a mulher desejada para longe. A música Fuscão Preto é uma peça em três atos: suspeita, confirmação e desmoronamento, pipi, onde a pessoa sofre não só pela traição, gente, mas pela maneira como ela aparece, ruidosa, rodando pela cidade, como se desfilasse a morte de um amor antigo. Essa canção mostra que o Fuscão vira mais do que um carro, é o símbolo da perda, da desilusão, da injustiça afetiva que arrasa o orgulho e transforma o cotidiano da pessoa num duelo entre o que ele sentia e o que agora precisa aceitar. Então, calma aí, vocês vão ouvir Almir Rogério, Fuscão Preto, mas antes eu já deixo aqui o meu... Boa tarde para vocês, né? A gente encerra aqui, agradeço a cada um de vocês que estiveram aí na nossa sintonia. Que bom, viu? Fico muito feliz, né? Eu agradeço imensamente, eu que sou aí de Leia Martins. Lembrando que a produção do Nossa Terra é de João Motoni, a programação musical de Antônio Miranda e os trabalhos técnicos são dele, do Pipi Caiabi, o indígena mais famoso deste Brasil. Então, gente, que bom ter vocês todos, né? Tem aí um ótimo final de semana. A gente vai voltar logo, logo, né? Pra trazer mais músicas, né? O melhor da nossa terra vem novamente no próximo sábado. E eu volto na segunda-feira com muito mais. Então vamos, gente! Vamos curtir Almir Rogério, Fuscão Preto. Beijão! Bom final de semana! Tchau, tchau!

0: Agora em Brasília são 2 horas. Boa tarde, eu sou o Zé Carlos Andrade e esse é o Nacional Notícias com o destaque do momento. A partir de segunda, fica vedada a atuação de parentes de candidatos na Justiça Eleitoral. As informações a gente traz com o Solimar Luz. Oi, Sol, boa tarde.
1: Pois é, Carlos, boa tarde. Pois é, a partir de segunda-feira, então, servidores da Justiça Eleitoral que tenham parentes candidatos nas eleições gerais deste ano não poderão trabalhar em processos eleitorais na região onde o familiar for concorrer a um cargo público agora em outubro. A regra vale do período das convenções partidárias até a diplomação dos eleitos. Segundo a Justiça Eleitoral, a medida busca garantir a imparcialidade e a transparência do processo eleitoral. O impedimento vale para juízes, integrantes dos tribunais eleitorais e chefes de cartório que tenham companheiro, companheira ou parente, até o segundo grau, né, de um candidato registrado na região onde atuam. O descumprimento, Zé Carlos, pode resultar em demissão. O Código Eleitoral também proíbe que candidatos, familiares e integrantes de diretórios de partidos políticos exerçam a função de escrivão eleitoral. A regra busca evitar conflitos de interesse e, assim, garantir a imparcialidade das eleições. Eu volto com você.
0: Tá certo, bem explicado. Obrigado, viu, Sol? Esse foi o Nacional Notícias, próxima edição às 3 horas.
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3: Agora 2 horas, 2 minutos, uma ótima tarde para você. Eu sou Marli Arboleia, trabalhos técnicos, José Alves Sobrinho. É um grande prazer ter a sua companhia aqui na Rádio Nacional. A gente ouve a cor do som.

Jorge Aragão, música dele, 2020 DC. Também Cássia Eller, Zé Ramalho, Admirável Gado Novo, A Cor do Som, de Armandinho e Fausto Nilo, Zanzibar. 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Elis Regina e Tom Jobim.

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Simone, Zélia Duncan, Maurício Tapajós e Paulo César Pinheiro, Tô Voltando. Tulipa Ruiz, Rita Lee, Roberto de Carvalho, Mania de Você. Elis Regina e Tom Jobim, de Tom, Águas de Março. 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Zélia Duncan.

0: Itamar Assunção e Alice Ruiz, vou tirar você do dicionário.
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0: E você ouve agora Martinália, Linha do Equador.

0: Vinícius Cantuária, música dele, Lua e Estrela. Também Zeca Baleiro, de Baleiro, Lenha. Martinália, de Djavan e Caetano Veloso, Linha do Equador.
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0: Xande de Pilares, Tigresa.

se teu pai viajava, que só o diabo, né, Chico? Mas menino, tava em Pernambuco, tava em São Paulo, tava na Bahia. Ô, vai viajar. Ô, você, viu?

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1: Agora em Brasília são 3 horas. Boa tarde, eu sou o Zé Carlos Andrade e esse é o Nacional Notícias com o destaque do momento. O presidente da Argentina, Javier Milei, não teve autorizado o pedido de visita ao ex-presidente Jair Bolsonaro. E quem explica é Renato Ribeiro, que está aqui do lado. Renato, boa tarde.
2: Muito boa tarde, Zé Carlos. O ministro do Supremo Tribunal Federal, Alexandre de Moraes, negou hoje o pedido para que o presidente argentino, Javier Milei, visitasse Jair Bolsonaro no dia 25 de julho. O ex-presidente cumpre prisão domiciliar aqui em Brasília e a solicitação tinha sido feita por seus advogados. Segundo Moraes, com exceção de atendimentos médicos, fisioterapêuticos e de visitas dos próprios advogados, todas as demais visitas estão suspensas por 30 dias. Essa determinação, Zé Carlos, segue uma decisão tomada ontem pelo próprio ministro. Moraes proibiu Bolsonaro de receber visitas após o filho, o senador Flávio Bolsonaro, publicar nas redes sociais uma carta escrita pelo ex-presidente. Também foram vetadas, até o fim das eleições de outubro, visitas de campanha e a divulgação de manifestos político-eleitorais por qualquer meio, inclusive por terceiros. E Flávio Bolsonaro, inclusive, não poderá ver o pai por 90 dias por ordem do ministro Alexandre de Moraes. Zé Carlos.
1: Tá bom, então. Obrigado, Renato. Tem mais às 4 horas.
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6: Agora 3 horas, 2 minutos, você ouve Rita Lee.

0: Caetano Veloso, música de Caetano e o Alí Salomão, Mel, também Paralamas do Sucesso de Djavan, Açaí. Rita Lee, dela e Roberto de Carvalho, Bem Me Quer.
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0: Agora 3 horas, 15 minutos, Milton Nascimento.

0: Nando Reis, música dele, O Segundo Sol, também Gal Costa, de Caetano Veloso, não identificado. Milton Nascimento, dele, Fernando Brant, Coisas da Vida.
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0: Jardes Macalé.

0: Também Elis Regina, de Fernando Brant, Lô Borges e Márcio Borges, para Lennon e McCartney. Jardes Macalé, de Ismael Silva, Contrastes.
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0: Jorge Benjor, A Minha Menina, Que Maravilha e Zazueira.

0: E você ouviu Pedro Miranda, de Candeia, Paulinho da Viola, Amor Sem Preconceito, Marisa Monte e Ed Mota, Ainda Lembro, Jorge Benjor, de Benjor, A Minha Menina, Que Maravilha e Zazueira.
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0: João Bosco, Brejo da Cruz.

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1: Agora em Brasília, 4 horas. Boa tarde, eu sou José Carlos Andrade. Este é o Nacional Notícias com o destaque do momento. França e Inglaterra entram em campo neste sábado para decidir a terceira colocação da Copa do Mundo de 2026. As informações com André Luiz Mendes.
2: Daqui a menos de 2 horas aproximadamente, teremos a final do terceiro lugar da Copa do Mundo entre França e Inglaterra às 18 horas em Miami. Esta será a 4ª vez que a França vai disputar uma decisão de terceiro lugar e também marca a despedida do técnico Didier Deschamps, 14 anos no comando técnico da seleção francesa. O provável time francês, Maignan, Digne, Lacroix, Upamecano e Koundé. O meio de campo tem Rabiot, Tchouaméni e Olise e o ataque que Désiré Doué, Dembélé e Kylian Mbappé. Pelo lado da Inglaterra, o técnico também não tem problemas, mas tem dúvidas. É a terceira vez que a Inglaterra tem a oportunidade de disputar esta decisão. O provável time já tem dúvidas para o gol. Pickford ou Anderson tem dúvida na lateral direita. Pode ser o Chalobá ou o Quanchá. E aí a zaga até a lateral esquerda está confirmada. Guerre, Stones e O'Reilly. Para o meio de campo, Anderson, Rice e Jude Bellingham. E o ataque tem Madueke, Gordon e Harry Kane. Lembrando que a grande decisão da Copa do Mundo acontece amanhã às 4 da tarde. New York, New Jersey Stadium em New Jersey, envolvendo as equipes da Espanha e da Argentina. Os dois técnicos dizem que não tem problemas, podem escalar força máxima para este confronto. Equipe de esportes da Rádio Nacional, André Luiz Mendes.
1: 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Próxima edição amanhã às 10 horas. Boa tarde e um ótimo fim de semana para você.
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3: Agora 4 horas 2 minutos, Luciana Mello.

0: Paula Lima, música de Seu Jorge, Tive Razão, também Márcia Castro, Della e Arruda, Atalhos. Luciana Melo, de Alinho Muniz e Elvis Muniz, Assim que se faz.
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0: Djavan.

0: E você ouviu Ivan Lins, música de Caetano Veloso, Avarandado, também Maria Rita, de Arlindo Cruz e Xande de Pilares, Mainha Me Ensinou, e Djavan, de Caetano Veloso, Oração ao Tempo.
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0: Skank.

0: Maria Gadú, música de Caetano Veloso, Oração ao Tempo. Cássia Eller, de Frejá e Cazuza, Malandragem. Skank, de Samuel Rosa e Nando Reis, Esquecimento.
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0: 4h38, Gilberto Gil.

Foi Rodrigo Alarcon e Mariana Frois, de Rodrigo, 15B. Também Luiz Melodia, de Melodia Magrelinha, e Gilberto Gil, de Gil, A Raça Humana. Marina Lima, Eu Vi o Rei.

0: Chico Buarque, música dele, Pelas Tabelas. Marina Lima, dela e Antônio Cícero, Eu Vi o Rei.
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0: Josiara, Rota de Colisão.

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1: Agora 5 horas em ponto, você ouve ao seu Valença.

Ed Mota, música dele, Manuel também, Zeca Baleiro de Baleiro Minha Casa, Alceu Valença, dele Vicente Barreto, Tropicana. 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Chico César.

0: Simone, João Bosco, de João Bosco, Aldir Blanc, Paulo Emílio, Nação. Também Lenine, dele e Paulinho Mosca, Relampiano. Chico César, de Chico, A Primeira Vista.
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0: Marco Ribas.

0: O Rapa e Maria Rita, de Marcelo Yuca, O Que Sobrou do Céu. Nath Roots, de Alexandre Carlos, Surfista do Lago Paranoá. E também Marco Ribas, Cruzeiro do Sol.
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0: Agora 5 horas e 35 minutos, Marcos Vale.

0: Gal Costa, música de Djavan Topázio. Lulu Santos, música dele, A Cura. Marcos Valle, de Marcos Valle. Paulo Sérgio Valle, Água de Coco.
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0: Agora, às 5 horas e 48 minutos, você ouve Dona Ivone Lara e Caetano Veloso, Alguém Me Avisou. Na sequência, tem Vanessa da Mata, Ai, Ai, Ai.

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1: Olá, a partir de agora na locução, eu, Marli Arboleia, trabalhos técnicos de Lúcia Safatler. É um prazer ter a sua companhia aqui na Rádio Nacional. Você ouve Jorge Benjor, dele, W Brasil.

Fred Martins, dele Marcelo Diniz, Tempo Afora. Guilherme Arantes, dele Aconteceu Você. 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Tim Maia, dele e Beto Cajueiro, Ela Partiu.

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0: Sá Rodrigues e Guarabira, de Sá Rodrigues e Guarabira, Primeira Canção da Estrada e O Pó da Estrada. Luciana Mello, de Djavan, Si.
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0: Marisa Monte, dela e Arnaldo Antunes.

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Martinália de Jorge Aragão e Fred Camacho para Martinália. Zé Ramalho de Geraldo Vandré, para não dizer que não falei das flores.

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4: Olá, a partir de agora na locução, eu, Marli Arboleia, trabalhos técnicos, Jaime Batista. É um prazer ter a sua companhia aqui na Rádio Nacional. E a gente ouve Geraldo Azevedo, dele Fausto Nilo, Dona da Minha Cabeça.

Fabiana Cosa, de João Cavalcante, Xícala. Fred Martins e Ney Matogrosso, de Fred Martins e Marcelo Diniz. Tempo afora.

0: agora, a Rádio Nacional inicia a cobertura do Festival DF Instrumental, direto do Sesc Taguatinga Sul. Olá, boa noite para você que está aqui com a gente na Rádio Nacional FM, Rádio Nacional AM 980. Eu sou Mário Sartorello e a gente está iniciando aqui a transmissão de mais um festival que está acontecendo no Distrito Federal. Estou falando do DF Instrumental. Estamos ao vivo direto do Sesc Taguatinga Sul. Para você que está aqui com a gente, mas eu não estou sozinho. Ao meu lado, ela, Ana Pimenta, aqui comigo. Salve, Ana!
1: Boa noite, Sartorello. Boa noite todo mundo que está ligadinho na Nacional, acompanhando esse evento incrível aqui no Sesc de Taguatinga. E com a gente também, né, Sartorello? A gente tem Giovanni Mota aqui participando dessa cobertura. Boa noite, Giovanni.
0: Nosso produtor, aquele que consegue tudo pra gente.
2: Boa sorte. Boa noite a todos. Sartor, Ana. É isso mesmo, pontualmente, às 7h30, 18 graus de temperatura. A gente esperava um pouquinho mais de frio, mas que bom que a gente veio...
0: Isso.
2: E todo mundo está curtindo muito por aqui no Sesc Taguatinga Sul, Sartor.
0: Isso, a lua está linda aqui com a gente na parte externa do Sesc Taguatinga Sul. E a gente teve começando aí, né, às 16h16, Calango Careta. Depois tivemos Edgar Escandurra Trio, Choro no Eixo. E agora no palco a gente pega um trechinho do show do Metá Metá, né?
1: Esse trio incrível, formado por Thiago França, o Kiko Dinucci e Jussara Marçal.
0: Vamos pro palco, então depois a gente conversa mais. Vamos
1: com
0: ouvir.
1: Com certeza, vamos curtir.
0: Metá Metá.

0: Aí, você está ouvindo direto do Sesc Taguatinga Sul, o grupo paulistano Metá Metá, fazendo sua apresentação, a quarta atração do festival, que começou logo cedinho, né, Giovanni? A partir das 4 da tarde, o sol ainda estava quentinho, mas agora o frio está chegando, e a gente continua com Metá Metá, não é isso?
1: Pois é, Sartor, eu adorei a peculiaridade desta programação dos horários, né? Não foi 4 da tarde, foi 4h16.
0: E começou no horário.
1: 16h16, então assim, tem uns horários assim bem diferenciados, para não falar o mínimo, assim.
0: Muito, muito, muito. A gente volta, eles vão então, o grupo Metá Metá está tocando a sua última música. Fique com a gente, daqui a pouquinho a gente volta com mais informações do DF Instrumental.

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3: Quem nasceu primeiro no Brasil? O rádio ou as gravadoras? O dilema é mais fácil de responder do que o do ovo e da galinha, já que as primeiras gravações comerciais no Brasil datam de pelo menos 20 anos antes da primeira transmissão pública de rádio, em 1922.
4: Mas se a pergunta for quem ajudou quem, aí fica mais complexo. Porque se os artistas com sucesso na venda de discos eram as primeiras opções de contratação das emissoras, aqueles que faziam fama nas rádios também passavam a ser cobiçados pelas gravadoras.
3: É correto dizer que houve uma relação simbiótica. E a Rádio Nacional foi decisiva para transformar o chamado mercado fonográfico em uma indústria de massa no Brasil.
5: Boa tarde, fãs de Orlando Silva e amigos das Casas Garçom. Antes de iniciarmos o recital desta tarde, um breve boletim de notícias sobre as atividades do cantor das multidões. Continua cada vez maior o sucesso das suas audições em São Paulo. Suas últimas gravações pré-carnavalescas são Obrigado, Maria, e Adeus, Copacabana.
4: Artistas já consagrados pelas gravadoras, como Orlando Silva, Francisco Alves e Silvio Caldas, estavam entre as primeiras contratações da Nacional.
3: Já Nora Ney, Jorge Goulart, Emilinha Borba e Marlene e vários outros artistas conquistaram popularidade na emissora e depois tiveram enorme sucesso na venda de discos.
6: De que serve viver?

0: O músico e professor Henrique Cazes destaca que o fluxo também era intenso entre os músicos da Nacional e as gravadoras.
1: Esses caras, eles trabalhavam de manhã na gravadora, de tarde na rádio, de noite no cassino, ou depois na boate. A Odeon tinha o Garoto, a Continental tinha o Valdir Azevedo, a RCA Vitor tinha o Jacó do Bandolim, a Sinter tinha o Zé Menezes. E eles lançavam, gravavam e lançavam um disco. Então, lançavam dois 78, pelo menos, por ano. Esses instrumentistas todos estavam ali. Então, aquilo ali, uma concorrência.
2: Nas décadas de 1940 e 1950, o principal maestro da Nacional, Radamés Inátali, dividia seu tempo entre a emissora e a gravadora Continental. Mas antes disso, passou pela RCA Vitor, por intermédio de Orlando Silva.
0: O cantor das multidões queria repetir em seus discos o requinte dos arranjos de Radamés, que o acompanhavam nas apresentações da Nacional.

0: Foi nessa época que o Brasil se tornou um dos principais mercados fonográficos do mundo, coincidindo com a modernização da Nacional. O curioso é que os novos transmissores, que passaram a fazer a emissora chegar mais longe, e os discos apreciados pelos fãs tinham a mesma origem, a RCA Victor, que também era fabricante de equipamentos de radiodifusão.
1: No início dos anos 1950, os discos 78 RPM, com apenas 3 minutos de música de cada lado, passaram a conviver com uma novidade, os LPs. Não é surpreendente que no primeiríssimo LP, lançado pela gravadora Sinter, uma coletânea chamada Carnaval em Long Playing, tenha entre os artistas várias figuras com Nacional.
0: Entre elas, os Cariocas, César de Alencar e Heleninha Costa.

0: quando a Nacional completou duas décadas, em 1956, a RCA Victor fez um cartaz promocional. A ilustração traz cinco pessoas de mãos dadas, caracterizadas de formas diferentes. Um operário, um engravatado, um homem portando traje típico gaúcho, outro com chapéu característico do cangaço nordestino. No meio, uma mulher vestida como Carmen Miranda.
1: O título em negrito diz: 20 anos transmitindo cultura e beleza e unindo os brasileiros. E o texto:
2: a RCA Victor, que instalou para a Rádio Nacional quatro transmissores, possibilitando assim a sua penetração nos lares de todos os pontos do país, sente-se orgulhosa da sua contribuição. E junto à sua voz e a de todos os brasileiros que se rejubilam agora com o 20º aniversário da grande emissora.
0: Este episódio usou áudios do acervo da Empresa Brasil de Comunicação. Mário Sartorello interpreta o texto do cartaz da RCA Victor.
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1: Nara Leão, de Chico Buarque, a Rita.

Arlindo Cruz, dele, Maurição e Fred Camacho, O Que É o Amor? Bossa Cuca Nova e Marcos Valle, de Marcos Valle, Queria. 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Alceu Valença, música dele, La Belle de Jour.

Ed Mota dele e Rita Lee, Fora da Lei. Seu Jorge, de Seu Jorge, Tive Razão. 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Roberta Campos, dela pro mundo.

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Maria Betânia e Omara Portuondo, de Rubens Campos e Henricão, só vendo que beleza. 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Casuarina e Délcio Carvalho, de Délcio e Dona Ivone Lara, acreditar.

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3: Rádio Nacional agora com Milton Nascimento. Nada será como antes. De Milton Nascimento e Ronaldo Barros.